91. Poderosa oração. Aquele que habita no esconderijo do Altíssimo, à sombra do Onipotente descansará. Direi do Senhor: Ele é o meu Deus, o meu refúgio, a minha fortaleza, e nele confiarei. Porque ele te livrará do laço do passarinheiro e da peste perniciosa. Ele te cobrirá com as suas penas e debaixo de suas asas te confiarás. A sua verdade será o teu escudo e broquel. Não terás medo do terror de noite, nem da seta que voa de dia, nem da peste que anda na escuridão, nem da mortandade que assola ao meio-dia. 1.000 cairão ao teu lado e 10.000 à tua direita, mas não chegará a ti. Somente com os teus olhos contemplarás e verás a recompensa dos ímpios. Porque tu, ó Senhor, és o meu refúgio. No Altíssimo fizeste a tua habitação. Nenhum mal te sucederá, nem praga alguma chegará à tua tenda. Porque aos seus anjos dará ordem a teu respeito, para te guardarem em todos os teus caminhos. Eles te sustentarão nas suas mãos, para que não tropeces com o teu pé em pedra. Pisarás o leão e a cobra. Calcarás aos pés o filho do leão e a serpente. Porquanto tão encarecidamente me amou, também eu o livrarei. Pô-lo-ei em retiro alto, porque conheceu o meu nome. Ele me invocará e eu lhe responderei. Estarei com ele na angústia, dela o retirarei e o glorificarei. Fartá-lo-ei com honra de dias e lhe mostrarei a minha salvação.

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2: Olá, boa noite.
3: Boa noite para você que nos acompanha em todo o país.
2: Sexta-feira, 21 de agosto de 2026.
3: Vamos ao destaque do dia.
2: Dia D de vacinação.
3: Sábado é dia de levar crianças e adolescentes de até 15 anos aos postos de saúde.
2: Calendário nacional oferece 20 vacinas que protegem contra doenças como meningite, tuberculose e sarampo.
3: Agosto é mês para intensificar a imunização, como disse Éder Gatti, do Ministério da Saúde.
4: O objetivo é resgatar as pessoas que perderam a oportunidade de vacinação. Nesse momento, o Ministério da Saúde aumenta o abastecimento dos municípios e a gente estimula os municípios a também promoverem ações que intensifiquem a vacinação.
2: Mais de 3 milhões de pessoas não podem abrir conta em plataforma de aposta.
3: São beneficiários do programa, dos programas sociais ou de renegociação de dívidas. Raquel Mariano.
5: A medida tem como objetivo proteger recursos destinados à assistência social e à recuperação financeira das famílias.
2: Cidadão pode contar com atendimento presencial para acessar a conta gov.br.
3: Plataforma dá acesso a mais de 5 mil serviços públicos.
2: Vamos saber mais sobre o funcionamento da conta e níveis de segurança.
6: A conta do gov.br funciona como uma espécie de identidade. Ela é gratuita e pode ser feita por qualquer brasileiro.
3: Hoje, na apresentação da Voz do Brasil, Luciano Seixas e Mariana Jungmann.
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3: Sábado é dia D de vacinação.
2: É hora de atualizar a caderneta e levar crianças e adolescentes menores de 15 anos às unidades básicas de saúde e pontos de imunização em todo o país.
3: A campanha segue até 1º de setembro, com a oferta de 20 vacinas do calendário nacional que protegem contra doenças graves, como meningites, tuberculose e cânceres associados ao HPV.
2: O ministro da Saúde, Alexandre Padilha, fala sobre a vacinação.
7: A campanha de atualização é exatamente porque tem muitas crianças que receberam a primeira, a segunda, mas não receberam a terceira dose de uma vacina que precisa de 3 doses, ou não tomaram o reforço. Como cada vez mais a gente tem mais vacinas incorporadas no SUS, muitas vezes os pais têm até uma dificuldade de acompanhar o calendário. Por isso que eu sugiro aos pais entrarem no Meu SUS Digital, baixar a caderneta de vacina do seu filho no Meu SUS Digital, no celular, porque o próprio Meu SUS Digital manda mensagem para o pai e para a mãe quando está para atualizar a vacina, quando está para vencer aquela vacina, da importância dessa atualização.
3: Para saber mais sobre a campanha de vacinação que ocorre durante todo o mês de agosto, eu e Mariana Jungmann conversamos com Éder Gatti, diretor do Departamento do Programa Nacional de Imunizações. Vamos acompanhar.
2: Diretora Éder Gatti, seja bem-vindo à Voz do Brasil, um prazer falar com o senhor. O senhor pode começar dizendo para a gente quais são as vacinas e quais os grupos prioritários dessa campanha?
4: É um prazer estar aqui falando com vocês. O público-alvo são todas as crianças e adolescentes com menos de 15 anos de idade. Então, todas as vacinas que fazem parte da rotina de vacinação dessa faixa etária, ela faz parte, então, do escopo dessa multivacinação. Então, nós estamos falando aqui de vacinas contra poliomielite, sarampo, difteria, tétano, coqueluche, e também tem as vacinas de adolescente, como, por exemplo, HPV, e também as vacinas de meningite, as vacinas contra o pneumococo, ou seja, são várias vacinas. A gente está falando de cerca de 20 vacinas que vão estar disponíveis nos postos. São vacinas que já estão nos postos, elas já estão ali disponíveis para a população na rotina. Porém, a gente aproveita esse mês para intensificar. O objetivo é resgatar as pessoas que perderam a oportunidade de vacinação. Então, nesse momento, o Ministério da Saúde aumenta o abastecimento dos municípios para que tenha mais vacina nos postos e a gente estimula os municípios a também promoverem ações que intensifiquem a vacinação. como por exemplo o dia D, que está sendo chamado para o dia 22, que é um sábado, e também ações extramuro, ou seja, a sair da unidade de saúde para vacinar em ambiente público, ambiente de alta circulação de pessoas. Então, com isso, a gente espera melhorar ainda mais a cobertura vacinal.
2: Pois é, o senhor mencionou aí o dia D, né, que vai acontecer no dia 22 de agosto, a campanha vai até 1º de setembro, mas por que que é importante a gente ter um dia assim de mobilização, né? Por que que o dia D, todo ano o governo faz a campanha e tem sempre um dia D? Por quê?
4: Olha, as pessoas, elas têm uma rotina muito intensa, né? Hoje em dia as famílias, tanto os pais quanto as mães, normalmente trabalham, muitas vezes não têm condições de levar seus filhos durante a semana nos postos. Então, a multivacinação é meio que para alertar os pais de que é importante pensar na vacinação e colocar a vacinação em dia. E o dia D, essa ação no sábado, ela serve para aumentar a oportunidade das famílias em colocar a vacinação dos filhos em dia. Então, o dia D tem essa importância. É um esforço a mais que a gente faz para ampliar o acesso e aumentar, consequentemente, a oportunidade das famílias em colocar a vacinação das crianças em dia.
2: E como é que fica, doutor Éder, depois de 1º de setembro? As vacinas vão seguir disponíveis na rede pública? Quem quiser, não tiver conseguido ir durante o período de campanha, é só chegar num posto de saúde e se vacinar?
4: As vacinas vão continuar lá. Então, durante a atividade corriqueira do posto, a pessoa pode procurar a unidade e colocar a sua vacinação em dia, mesmo depois ou antes da multivacinação. Esse é o mês de mobilização. É o momento em que a gente está resgatando aqueles que ficaram para trás, colocar em dia e aumentar a oportunidade da vacinação. Então, o mês é especial, ele é de intensificação, mas a vacinação já é uma rotina no SUS e as vacinas estão nos postos.
2: Doutora Dergatti, esse ano existe uma preocupação especial com o sarampo em 3 municípios de São Paulo, né? Que municípios são esses? O que está acontecendo por lá?
4: Olha, na verdade, a preocupação com o sarampo ela deve acontecer em todo o país. Hoje, o sarampo, o sarampo é uma doença que ela é evitável por uma vacina que nós temos no nosso programa há muitas décadas. Porém, a gente está vendo um descontrole do sarampo no mundo. Só para olhar nas Américas, por exemplo, a gente tem países como Estados Unidos, Canadá, México, Guatemala, que estão com o sarampo sem controle, acontecendo milhares de casos. Agora aqui na América do Sul, nós temos 2 países que têm causado muita preocupação, que é a Bolívia e o Peru. Então, o risco de internalização do sarampo, ele é real e é um risco que acontece em todo o Brasil. E, eventualmente, casos relacionados à importação podem entrar. Então, a recomendação de sarampo é para todo o país. Todo brasileiro tem que ter 2 doses, pessoas de 1 ano até 29 anos, 2 doses, pessoas de 30 a 59, pelo menos 1 dose. E isso está disponível em todos os postos, a vacina está disponível em todos os postos do país e qualquer brasileiro pode procurar uma unidade de saúde. Os 3 municípios paulistas, que é o município de São Paulo, o município de São Bernardo do Campo e o município de Guarulhos, eles registraram casos de sarampo. Também é um conjunto de casos relacionado à importação e que agora está tendo um trabalho muito intenso por parte do Ministério da Saúde e pelo Estado e pelos municípios envolvidos em conter esse sarampo. E nós estamos conseguindo e vamos conseguir acabar com essa circulação. Hoje, São Paulo, Guarulhos e São Bernardo do Campo está com uma recomendação irrestrita, ou seja, sem necessidade de verificação prévia se a pessoa foi vacinada ou não. De todas as pessoas de 6 meses até 59 anos, a vacina está ali sendo feita para toda a população, nessa faixa etária, nesses 3 municípios. Então, é importante que quem vive nesses municípios coloque a vacinação em dia, tome uma vacina contra o sarampo, mas as pessoas de outros municípios, é importante verificar se tem pelo menos 2 doses até 29 anos ou 1 dose de 30 a 59 anos. Para não deixar o sarampo voltar no Brasil.
2: Nem o sarampo, nem essas outras doenças, né, doutor Éder. Nem o sarampo, nem todas essas outras doenças que estão aí no calendário de vacinação, né?
4: É importante lembrar que as vacinas, as doenças que são protegidas com as nossas vacinas, embora muitas delas a gente não veja mais, como por exemplo a paralisia infantil, desde 1989 o Brasil não tem um caso de paralisia infantil. E entre outras doenças, são doenças que a gente não vê mais, só que elas ainda estão por aí. Tem países que ainda têm paralisia infantil. A gente, de vez em quando, a gente tem um caso ou outro de difteria no país. E embora a gente tenha controlado doenças como coqueluche e meningite, elas ainda acontecem, embora numa frequência menor do que nos anos 80, nos anos 90, ainda acontecem, mas numa incidência mais baixa. Se nós não nos vacinarmos, se nós pararmos com a vacinação, essas doenças retornam e retornam com força. E aí elas podem colocar a vida das pessoas em risco. Então é importante que as pessoas coloquem a sua vacinação em dia e lembrar que vacinar é uma forma de proteger o indivíduo, você vacinado, mas também proteger a sua família e quem convive com você, porque é uma forma de nós não deixarmos a doença entrar na comunidade, que é a proteção coletiva que as vacinas oferecem.
2: Muito bem, nós conversamos com Éder Gatti, diretor do Programa Nacional de Imunizações. Muito obrigada, doutor Éder, pela sua entrevista aqui à Voz do Brasil.
4: Obrigado pelo espaço. Tchau.
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3: Mais de 3 milhões de pessoas estão impedidas de realizar jogos de apostas online, as chamadas bets.
2: Todas elas recebem algum benefício social e isso proíbe a participação.

0: Educação criou a plataforma Módulo de Impedidos, que cruza automaticamente o CPF dos usuários com as bases de dados dos programas sociais. A consulta é feita em tempo real pelas plataformas de apostas, no momento do cadastro, e também no primeiro acesso diário de cada usuário. Assim que o impedimento é identificado em uma conta já existente, a casa de apostas tem até 3 dias para suspender e devolver todo o saldo ao titular. A medida tem como objetivo proteger recursos destinados à assistência social e à recuperação financeira das famílias. O bloqueio da conta em BET é feito exclusivamente pelo CPF e não gera nenhuma penalidade para o beneficiário. Raquel Mariano, para a Voz do Brasil.
1: Pretende ingressar ou já está matriculado em um curso de graduação, pode consultar se a instituição e o curso estão regulares junto ao Ministério da Educação.
2: A consulta é feita pelo EMEC, plataforma oficial que reúne informações sobre a educação superior no país.
1: O sistema permite verificar se o curso é autorizado ou reconhecido e se a instituição está credenciada.
2: Também é possível conferir a modalidade de ensino, o número de vagas autorizado e o curso e se o curso está habilitado a funcionar no endereço informado.
1: O diretor de Política Regulatória da Secretaria de Regulação e Supervisão da Educação Superior, Rafael Furtado, reforça a importância de verificar a situação do curso antes de fazer a matrícula.
3: É importante que o cidadão e a cidadã busque a informação de se o curso existe, se a instituição está no cadastro, se ele está regular, se ele tem alguma marcação de supervisão e especialmente também se o curso é reconhecido, porque o curso precisa ser reconhecido para poder emitir diploma. E o segundo tipo de informação importante que o cidadão deve buscar é a informação relacionada à qualidade do curso. O Ministério da Educação, pelo INEP, divulga conceitos e indicadores de cursos e instituições. E os conceitos acima de 3, 4 e 5 são considerados satisfatórios.
2: Para fazer a consulta, acesse emec.mec.gov.br, selecione consulta avançada e escolha a opção de busca por instituição ou curso.
1: Criar uma senha ou mesmo recuperar o acesso da conta gov.br ainda causa dúvidas para muita gente.
2: Para quem precisa de apoio, o balcão do gov.br oferece atendimento presencial para serviços relacionados à conta.
1: Os balcões de atendimento estão disponíveis em 24 estados para orientar na criação, recuperação e segurança da sua conta.
4: Acesso a documentos, consultas de benefícios, declarações fiscais e utilidades por meio de um único login com CPF e senha é o que oferece a conta GovBR. São mais de 5 mil serviços públicos disponíveis, mas muita gente ainda tem dúvidas sobre como utilizá-los. Cidadãos que precisam de apoio com a conta, especialmente aqueles com dificuldades com o uso de tecnologia, como idosos, pessoas sem acesso à internet ou com baixa alfabetização digital, podem contar com atendimento presencial no balcão GovBR. São 292 unidades disponíveis em 24 estados. No balcão, é possível receber orientação para entender o funcionamento da conta GovBR, além de criar ou recuperar a conta de forma segura, como explica o diretor do Departamento de Identidade Digital, Hudson Mesquita.
5: Onde o atendente vai auxiliar o cidadão a criar sua conta, recuperar uma senha, fazer uma avaliação biométrica, a entender as camadas de segurança da plataforma, sempre visando que o cidadão tenha o máximo de autonomia no uso dos serviços digitais.
4: E para encontrar a unidade mais próxima, basta acessar gov.br/presencial, selecionar o estado e depois o município. A ferramenta apresenta os endereços disponíveis. Mais informações sobre a conta e os serviços de atendimento estão nos endereços gov.br/conta e gov.br/atendimento. Reportagem Thaís de Araújo.
2: Pois é, a conta gov.br facilita o acesso a diversos serviços públicos pela internet e funciona como uma identidade digital do cidadão.
1: Gratuita e disponível para todos os brasileiros, ela permite consultar documentos e informações, acessar serviços do INSS e da saúde, além de assinar documentos digitalmente.
2: Para garantir mais segurança, a conta possui diferentes níveis de acesso, que podem ser ampliados pelo próprio aplicativo.
6: A conta do gov.br funciona como uma espécie de identidade. Ela comprova com segurança nos meios digitais que você é você. A conta é gratuita e pode ser feita por qualquer brasileiro. Ela pode ser usada para diversos serviços públicos, como acessar a declaração.

0: declaração pré-preenchida do imposto de renda, os dados da aposentadoria no INSS e a carteira de trabalho digital. Quem se inscreve para o Enem, Sisu, FIES e ProUni também precisa usar a conta. Também é possível realizar a prova de vida digital utilizando o reconhecimento facial no aplicativo gov.br. Na área da saúde, a conta dá acesso a informações como vacinas, exames e medicamentos no Conect SUS. Marilda Castro é doula e utiliza o gov.br para assinar documentos digitais com assinatura eletrônica avançada.
1: Eu uso para assinar os documentos, todos os documentos que assino, né? E também aí eu comecei a assinar os certificados a partir do momento que encaminharam, né? Todos os dados do imposto de renda, eu também baixo meu imposto de renda por lá. Eu vi que é bem mais prático.
0: A conta gov.br tem 3 níveis de segurança e acesso: ouro, prata e bronze. O nível mais completo é o ouro. Se sua conta for bronze ou prata, você pode subir para o nível mais alto. Na parte de cima do aplicativo gov.br tem o botão ver nível. Quando você clicar nesse botão, vai aparecer o nível da sua conta e a opção aumentar nível da conta. Hudson Mesquita é diretor do Departamento de Identidade Digital do Ministério da Gestão e da Inovação em Serviços Públicos. Ele explica como aumentar o nível da conta gov.br.
2: Uma conta mais simples, onde são validados alguns dados cadastrais do cidadão, que a gente chama de conta bronze, já dá acesso à maior parte dos serviços públicos, mas se ela precisa acessar um serviço que envolva dados um pouco mais sensíveis, ela precisa ter no mínimo ali uma conta de nível prata. Para esse nível de conta, o cidadão precisa fazer algumas validações a mais. Então, ou acessar com alguma das instituições financeiras que são integradas com o gov.br, ele vai acessar com o mesmo dado da conta bancária dele. Vai entrar lá com a agência, com a conta, só que ele vai acessar lá no ambiente do banco e o banco é quem informa o gov.br. E aí o gov.br dá acesso a novos serviços. Né? E aí tem o nível ouro, que é o nível mais seguro de acesso, onde é necessário ele realizar uma validação biométrica.
0: Mas se o cidadão perder o acesso da conta porque esqueceu da senha, neste caso, ele deve clicar em esqueci minha senha e recuperar a conta, como explica Hudson Mesquita, no Ministério da Gestão.
2: Se ela esquecer a senha, a forma de recuperação da senha são os mesmos fluxos que ela utilizou para criar a conta. Então, ela pode fazer uma validação facial e criar uma nova senha, ela pode usar o acesso com os bancos só para criar a nova senha, ou ela pode solicitar um código que é enviado por e-mail ou telefone, né, de acordo com o dado que está cadastrado na conta dela. Se vai um código único para o e-mail ou via SMS, ela informa esse código e altera a senha do gov.br.
0: Para criar uma conta ou ter mais informações, você pode acessar na internet a página gov.br ou criar sua conta pelo aplicativo no celular. Reportagem Márcia Fernandes.
3: Neste sábado, 22 de agosto, é comemorado o Dia do Folclore.
4: E para celebrar a cultura brasileira, a gente vai conhecer no nosso quadro A Voz pelo Brasil uma das manifestações mais tradicionais do Maranhão, o Bumba Meu Boi.
3: Patrimônio imaterial do Brasil, a brincadeira movimenta o turismo com uma mistura de música, dança e religiosidade pelas ruas e praças de São Luís.
4: Quem vai contar essa história pra gente é Karine Melo, em reportagem que contou com a produção de Raquel Mariano.
5: A Voz pelo Brasil. A história começa com pai Francisco e mãe Catirina. Grávida, Catirina sente o desejo de comer a língua de um boi. Francisco, para atender a companheira, escolhe justamente o animal mais bonito e querido da fazenda, onde trabalha e mata o boi. Quando o fazendeiro descobre o que aconteceu, fica desesperado. Francisco e o patrão recorrem a um pajé. E o milagre acontece. O boi volta à vida. E é para celebrar essa ressurreição que começa a festa. Mas a tradição vai muito além da lenda. Ao longo do tempo, ganhou novos personagens, músicas, ritmos e diferentes maneiras de brincar. São chamados sotaques: matraca, zabumba, orquestra, baixada e costa de mão. Cada um tem sua própria identidade e todos têm a mesma capacidade de fazer uma comunidade inteira se reunir em torno do boi. E é justamente essa diversidade que espalha o Bumba Meu Boi por São Luís. A brincadeira ocupa praças, bairros, terreiros e os chamados barracões, onde os grupos ensaiam, fazem as indumentárias e preparam as apresentações. E antes de ganhar as ruas, o boi passa por um momento especial, o batizado. Uma bênção para pedir proteção e abrir oficialmente a temporada. Os ensaios começam meses antes do São João. Depois vem os arraiás, festivais e encontros de grupos que transformam São Luís em um grande palco. Hoje as redes sociais ajudam o turista a descobrir onde cada grupo vai se apresentar e acompanhar uma programação que se espalha por diferentes bairros. A festa movimenta a cidade por semanas e também mexe com a economia. Hotéis, bares, restaurantes, comércio, todo mundo entra no ritmo do boi, como explica a presidente do Boi da Floresta, Nadir Cruz.
6: É uma festa grandiosa, porque as pessoas vêm, alguns para conhecer, outros para revisitar, né? Para acompanhar. A quantidade de pesquisadores, de fotógrafos, de pessoas querendo ver pela primeira vez tem aumentado a cada ano. A gente percebe, por exemplo, quando chega de maio, junho, julho, até agosto, setembro, a hotelaria do Maranhão é superlotada.
5: Talvez por isso o Bumba Meu Boi seja tão difícil de explicar para quem vê de fora. Porque ele não é apenas espetáculo, é memória, pertencimento e fé que passa de geração em geração. Como explica Leila Naiva, presidente do Boi de Axixá.
7: Desde pequenininho eu vou no boi, com meu pai. Aí vim com ele, aprendi a bordar. Tem foto antiga minha sentada no chão bordando, junto com as outras bordadeiras.
5: O ciclo termina com a morte do boi. E segundo Zé Hinaldo, presidente do Boi Bumbá Maioba, a cada ano com mais reconhecimento do público.
8: E essa festa de encerramento, ela tem assim também, né, por parte do público, uma adesão muito grande. E esse ano, diga-se de passagem, foi recorde de público na nossa festa, onde ficamos extremamente muito felizes e agradecidos a Deus por ter esse reconhecimento da sociedade.
5: No Maranhão, o boi morre para nascer de novo no ano seguinte. E quando a nova temporada começa, a história de pai Francisco, mãe Catirina e daquele boi que voltou à vida também renasce. Reportagem

0: foram as notícias do governo federal.
1: E agora com as notícias do Poder Judiciário e do Congresso Nacional. Boa noite, um bom fim de semana.
0: A gente volta na segunda-feira. Até lá, boa noite.
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4: Supremo determina que a Polícia Federal amplie a investigação sobre vazamento de informações sigilosas.
5: STJ fixa tese sobre remissão de pena por aprovação no Enem e no Enseja.
4: TSE vai criar sala para acompanhar questões climáticas que podem comprometer as eleições de 2026.
5: Boa noite, eu sou o Arthur Filho.
4: E eu sou Walter Lima.
5: O Supremo Tribunal Federal determinou que a Polícia Federal amplie a investigação sobre o vazamento de informações sigilosas relacionadas à operação Sem Desconto.
4: A decisão é do ministro André Mendonça, relator do caso no STF. Marcela Luiza.
6: A decisão foi tomada após um pedido apresentado por Fábio Luiz Lula da Silva, o Lulinha, que comunicou ao Supremo a divulgação pela imprensa de informações que, segundo ele, teriam origem em procedimentos protegidos por sigilo. Na decisão, o ministro André Mendonça cita reportagens publicadas recentemente que teriam reproduzido trechos de mensagens, documentos e informações de investigações sigilosas. Mendonça determinou que esses novos fatos sejam incluídos no inquérito policial que já apura a origem dos vazamentos. Segundo o ministro, a investigação deve buscar identificar quem tinha o dever de preservar o sigilo e eventualmente violou essa obrigação.
5: A aprovação no Enem, Exame Nacional do Ensino Médio, e no Enseja, Exame Nacional para Certificação de Competências de Jovens e Adultos, pode ser usada para a redução da pena.
4: Para o STJ, a chamada remissão é possível mesmo que o preso já tenha concluído o nível de ensino avaliado nesses exames antes de iniciar o cumprimento da condenação. Fátima Uchoa.
7: Pelo rito dos repetitivos, a terceira sessão do STJ também definiu que a remissão não pode ser concedida novamente quando a aprovação em algum desses exames já tiver sido usada para reduzir a pena, pois isso seria dupla concessão do benefício pelo mesmo fato. Segundo o relator ministro Reinaldo Soares da Fonseca, a aprovação no Enem e no Enseja exige estudo por iniciativa própria e é um fato diferente da simples obtenção do certificado de conclusão. Como o julgamento ocorreu pelo rito dos repetitivos, todos os juízes e tribunais devem seguir as teses fixadas pelo STJ.
5: A segunda turma do TST manteve a responsabilidade subsidiária do município de Cubatão, em São Paulo, pelo pagamento do FGTS de uma técnica de radiologia terceirizada.
4: Para os ministros, ficou comprovada a culpa do órgão público por não fiscalizar o contrato de prestação de serviços. Mila Amaral.
8: A mulher trabalhou 13 anos no hospital municipal e ficou sem receber após o fim do contrato com a gestora do hospital. O município até assinou um acordo com o Ministério Público para pagar as verbas rescisórias, mas não cumpriu o compromisso. A segunda turma do TST entendeu que não foi uma culpa automática, ficou provado que a prefeitura não fiscalizou o contrato e ainda descumpriu o acordo. Se a empresa não pagar, quem paga é o município em caso de falha de fiscalização.
5: Tribunal Superior Eleitoral vai criar sala para acompanhar questões climáticas que podem comprometer as eleições de outubro.
4: A sala tem o objetivo de monitorar riscos climáticos e garantir a segurança e continuação do processo eleitoral diante de eventos meteorológicos e hidrológicos extremos. Guilherme Firmino.
9: A Sala Nacional de Situação Climática tem o objetivo de mapear zonas críticas e identificar sessões eleitorais em municípios vulneráveis. O acompanhamento acontecerá diariamente e de forma ininterrupta a partir de 24 horas antes de cada turno. A sala contará com representantes do tribunal e de órgãos especializados, que vão poder determinar rotas emergenciais de transporte, reforço dos sistemas de comunicação e orientação em situações de emergência. Locais de votação também vão poder ser alterados em zonas de desastres. Essas decisões vão seguir a orientação da legislação eleitoral.
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5: A você uma boa noite.
4: E um bom fim de semana.
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10: Eu sou Paula Grova.
11: E eu sou Ricardo Nakaoka.
10: E estes são os destaques de hoje do Jornal do Senado, que começa agora.
11: Fim da escala 6x1 e PEC da Segurança Pública chegam à comissão do Senado.
10: Motoristas sob efeito de álcool ou drogas podem ter prisão preventiva.
11: Segurança de implantes médicos para mulheres é tema de debate no Senado.
10: Boa noite.
11: Boa noite.
10: Beber e dirigir podem ter consequências ainda mais graves. Uma proposta pronta para votação na Comissão de Constituição e Justiça permite a prisão preventiva de motoristas flagrados sob efeito de álcool ou drogas que provocarem acidentes graves com mortos ou feridos.
11: O texto também aumenta as penas para casos de homicídio culposo e lesão corporal grave causados por motoristas que dirigem após o consumo dessas substâncias. A ideia é endurecer a resposta da Justiça diante de acidentes que poderiam ser evitados. A reportagem é de Bruno Lourenço.
12: O homicídio culposo no trânsito, agravado pelo consumo de álcool ou outras drogas, pode ter a pena aumentada de 5 a 8 anos para 6 a 10 anos de reclusão. E a punição para lesão corporal grave ou gravíssima, agravada pelo consumo de álcool ou outras drogas, seria de reclusão de 3 a 6 anos, em vez dos atuais 2 a 5 anos. É o que diz projeto de lei em análise na Comissão de Constituição e Justiça. A proposta também muda do Código de Processo Penal para admitir a prisão preventiva nesses casos. O senador Marcos Duval, do Avante do Espírito Santo, destacou que a privação de liberdade é fundamental para conscientizar o motorista infrator e evitar a repetição da conduta ao volante.
13: Queremos que referidos autores passem ao menos um período mínimo na prisão, como um preso comum, ainda que no regime semiaberto ou aberto. A prisão tem um evidente potencial dissuasório e não vemos por que não utilizar quando necessário.
12: O texto, que pode ser votado na CCJ, ainda admite a prisão preventiva em casos de homicídio ou lesão corporal grave causados em virtude de rachas ou de exibição de perícia em manobra de veículo.
10: E uma decisão do Supremo Tribunal Federal ampliou a proteção garantida pela Lei Maria da Penha. As medidas protetivas, antes associadas principalmente ao contexto doméstico e familiar, agora também podem ser aplicadas em outras situações de violência contra a mulher.
11: No Senado, projetos buscam reforçar e tornar mais efetiva essa proteção, com propostas que vão da concessão de medidas por delegados à criação de sistemas de alerta para avisar a vítima sobre a aproximação do agressor. Repórter Marcela Cunha.
14: As medidas protetivas de urgência da Lei Maria da Penha podem ser aplicadas mesmo sem vínculo doméstico, familiar ou afetivo entre vítima e agressor. Esse é o novo entendimento do Supremo Tribunal Federal, baseado num caso de ameaças de um vizinho à vítima, que teve a proteção negada em Minas Gerais. A Lei Maria da Penha também vem passando por mudanças no Congresso. Neste ano, uma proposta aprovada pelo Senado e já transformada em lei, tornou o monitoramento eletrônico do agressor uma medida protetiva autônoma. A senadora Damares Alves, do Republicanos do Distrito Federal, afirma que os mecanismos existentes ainda não são suficientes para conter a violência.
15: Nós temos mecanismo de defesa, proteção, e nós não estamos dando conta. O que está acontecendo? Nós vamos ter que parar tudo, gente. E a gente vai ter que rever a violência contra a mulher no Brasil.
14: Entre os projetos ainda em análise no Senado, um amplia a possibilidade de delegados concederem medidas protetivas emergenciais, como o afastamento e a proibição de contato com a vítima. Outro cria um perímetro eletrônico com alertas quando o agressor monitorado se aproximar da área de proteção da mulher.
10: O presidente do Senado, Davi Alcolumbre, encaminhou hoje à Comissão de Constituição e Justiça duas propostas de emenda à Constituição consideradas prioritárias na pauta do Senado. Uma delas trata do fim da escala de trabalho 6x1 e prevê a redução gradual da jornada semanal para 40 horas com 2 dias de descanso remunerado. O relator na CCJ será o senador Omar Aziz, do MDB do Amazonas.
11: A outra é a PEC da Segurança Pública, que terá como relator o senador Rogério Carvalho. A PEC, já aprovada na Câmara dos Deputados, reorganiza o sistema de segurança pública no país. A proposta redefine as fontes de financiamento do setor, incluindo a destinação de parte da arrecadação das apostas esportivas aos fundos nacionais de segurança pública e do sistema penitenciário. As duas propostas agora serão analisadas pela comissão.
10: Um dispositivo médico implantado no corpo para evitar a gravidez pode trazer consequências que vão muito além do efeito desejado. No Senado, um debate chamou a atenção para os riscos e os efeitos adversos relacionados a dispositivos destinados à saúde da mulher, com destaque para o contraceptivo permanente Exur.
11: A Comissão de Direitos Humanos discutiu a segurança desses implantes, a fiscalização sanitária e a importância do consentimento informado das pacientes. Também foi debatida a necessidade de acompanhamento e assistência às mulheres que sofreram possíveis complicações. A reportagem é de Yasmin Rodrigues.
16: A Comissão de Direitos Humanos e Legislação Participativa do Senado discutiu a segurança de dispositivos médicos implantáveis destinados à saúde da mulher, com atenção especial aos impactos relatados por mulheres que utilizaram o sistema contraceptivo permanente Exur. Representando mulheres que passaram pelo procedimento, a presidente da Associação de Mulheres Vítimas do Exur Brasil, Kelly Patrícia da Luz, levou à audiência a perspectiva das pacientes ao buscarem auxílio.
17: Porque quando buscávamos atendimento dentro do HMIB, que foi o único hospital aqui em Brasília que fez a implantação do dispositivo, éramos chamadas por nomes pejorativos por aqueles que deveriam nos amparar e dar assistência.
16: Entre os problemas associados ao Exur mencionados na pauta da audiência estavam relatos de dores crônicas, perfurações de órgãos, migração do material e reações alérgicas. A senadora Damares, do Republicanos do Distrito Federal, questionou a Anvisa sobre o monitoramento do Exur pós-comercialização. Em resposta, Daniel Roberto Corade, gerente-geral de monitoramento de produtos sujeitos à vigilância sanitária da Anvisa, explicou que o acompanhamento é responsabilidade das empresas.
10: Jovens de todo o Brasil ocuparam o plenário do Senado e tiveram a missão de pensar e votar propostas para o país. A experiência terminou com a aprovação de projetos que tratam de temas que fazem parte do cotidiano das novas gerações.
11: Entre as propostas aprovadas pelos jovens senadores de 2026, estão medidas de prevenção à violência contra a mulher, apoio a estudantes imigrantes e ações para ampliar o letramento digital. Repórter Lana Dias.
18: Uma das propostas aprovadas prevê material adaptado para estudantes imigrantes e protocolos de combate a episódios de xenofobia, que é a discriminação contra pessoas de outros estados, regiões ou países. Outro texto integra a atuação dos setores de educação, segurança pública e tecnologia no combate à violência contra a mulher. A jovem senadora Maria Eduarda Santos de Arruda, de Mato Grosso, saudou a aprovação e destacou a presença feminina nesta edição.
19: A gente sabe que os índices de violência contra a gente é muito grande, seja violência física, moral e qualquer outro tipo de violência, e eu acredito que um trabalho em relação a isso é um grande passo dentro da nossa sociedade.
18: A ideia da terceira proposta é criar a chamada Juventude Sem Barreiras, com ações de letramento digital e estímulo à participação nos processos democráticos. Todas as três serão analisadas pela Comissão de Direitos Humanos e Legislação Participativa, onde podem virar projetos de lei.
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11: Edição de Paula Groba e trabalhos técnicos de João Lira, o Jornal do Senado fica por aqui. Acompanhe agora as notícias da Câmara dos Deputados e do Tribunal de Contas da União. Boa noite.
10: Boa noite e um bom fim de semana.
3: Minuto do TCU.
21: O Tribunal de Contas da União acompanha o pagamento de benefícios previdenciários pelo Instituto Nacional do Seguro Social, o INSS. A fiscalização analisou dois problemas: a demora para conceder benefícios e o indeferimento de pedidos que atendem aos requisitos. Em 2 anos, foram registradas mais de 22 milhões de solicitações. O TCU reconheceu avanços no acompanhamento da fila. Entre as medidas estão o programa Acelere INSS e novas ações para monitorar os pedidos. Mas a auditoria também identificou que há problemas estruturais. O trabalho apontou dificuldades em tecnologia, automação e capacidade de análise. Para o tribunal, isso faz com que o INSS ainda dependa de programas temporários para reduzir a fila de análise. O tema continuará sendo acompanhado. Saiba mais em tcu.gov.br.
0: 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Jornal Câmara dos Deputados.
1: Presidente Hugo Mota defende a soberania do Brasil no setor de saúde.
22: Câmara aprova uso de consórcio público na compra de alimento escolar.
1: Projeto promove ações de atenção à saúde de alunos da educação básica.
22: Comissão aprova a proposta que proíbe taxa mínima de consumo de água.
1: Boa noite. A Câmara analisa projeto de lei que proíbe a cobrança da taxa mínima de consumo de água. O texto avançou na Câmara, como informa a repórter Maria Neves.
23: A Comissão de Desenvolvimento Urbano da Câmara dos Deputados aprovou o projeto que proíbe a cobrança de tarifa mínima de consumo pelas concessionárias de serviços de água e esgoto. O texto aprovado, apresentado pelo relator, deputado Ícaro de Valmir, do Republicanos de Sergipe, estabelece uma nova diretriz nacional para a estrutura tarifária dos serviços de abastecimento de água e de esgotamento sanitário. Pelo projeto, a conta será composta por uma parcela fixa e outra variável. A parcela variável deverá ser calculada exclusivamente em função do volume de água efetivamente gasto pelo consumidor. Já a parte fixa será determinada em função de gastos das empresas, como manutenção da infraestrutura e expansão dos serviços. Ao apresentar o projeto, o deputado Tiago de Joaldo, do Republicano Anos de Sergipe, explicou que atualmente as empresas impõem ao consumidor o pagamento de uma tarifa mínima por consumo equivalente a 10 metros cúbicos por mês. Na opinião de Ícaro de Valmir, a mudança vai promover justiça tarifária para os consumidores.
24: Você consumindo 1.000 metros, você vai cobrado pelos 1.000 metros. Você consumindo 5.000 metros, vai ser apenas cobrado pelos 5.000 metros cúbicos de água. Claro que ainda irá existir uma tarifa mínima, que é uma tarifa muito justa, que é uma tarifa praticamente, vamos dizer aí, de 10 reais, 15 reais, que irá ser cobrada apenas para poder ser levada essa água ou para o tratamento em si de toda a rede de distribuição de água.
23: O projeto original do deputado Tiago de Joaldo proibia todo tipo de cobrança mínima para que o consumidor pagasse somente pela água que gastou. O relator, no entanto, considerou necessário prever uma taxa fixa para a manutenção da rede. Na opinião de Ícaro de Valmir, se a lei apenas proibisse toda a cobrança mínima, poderia criar insegurança regulatória, afetar o equilíbrio econômico de contratos em vigor e transferir custos de forma desordenada para as faixas variáveis de consumo. Pela proposta em análise, os contratos do setor de água e esgoto assinados depois da entrada da nova lei em vigor devem levar em consideração a nova estrutura tarifária. Os contratos vigentes terão de ser adaptados em até 24 meses após a publicação da lei. A proposta, que estabelece uma nova estrutura tarifária para as contas de água, ainda será analisada pelas comissões de Finanças e Tributação e de Constituição e Justiça. Da Rádio Câmara de Brasília, Maria Neves.
0: Desenvolvimento Regional.
25: Charles Fernandes, do PSD da Bahia, destaca a importância do projeto de irrigação do Vale do Uiú, afirmando que a iniciativa é estratégica para impulsionar o desenvolvimento da região. Ele acredita que o empreendimento vai ampliar a produção agrícola e fortalecer a geração de emprego e renda.
1: O deputado diz ainda que o projeto pode transformar o Vale do Uiú em um importante polo de produção agrícola da Bahia e do país. De acordo com Charles Fernandes, a iniciativa responde à crescente demanda global por alimentos e fortalece o agronegócio regional.
26: Por quê? Não há uma outra fábrica de geração de emprego e renda para aquela região da Bahia
4: que não seja o projeto de irrigação do Vale do Uiú. Esse projeto, ele vai gerar 50 mil empregos diretos e terá um rendimento de mais de R$1,5 bilhão de reais por ano em produção, haja vista que o mundo precisa de alimento. E o Brasil é esse celeiro de produção.
0: Transportes.
25: Carlos Chiodini, do MDB de Santa Catarina, propõe dar o nome de viaduto Casimiro Klosowski à estrutura localizada no quilômetro 43 da BR-280, em Guaramirim. Ele explica que a iniciativa visa homenagear um morador local que atuou na busca por melhorias para a comunidade.
1: Segundo Carlos Chiodini, Casimiro Klosowski foi um dos principais defensores da construção do viaduto, que trouxe mais segurança para quem trafega pela rodovia. A proposta também destaca um abaixo-assinado de moradores que pediam que o nome de Casimiro fosse dado à estrutura.
0: Educação.
25: A Câmara aprovou o uso de consórcios públicos na compra de alimentos escolares. A repórter Paula Bittar acompanhou a votação.
5: A Comissão de Constituição e Justiça da Câmara aprovou uma proposta que permite a estados e municípios comprar alimentos para a rede de ensino por meio de consórcios públicos com verbas repassadas pelo Programa Nacional de Alimentação Escolar. A medida facilita a atuação de pequenos municípios que poderão unir esforços para aumentar a eficiência nas compras e reduzir custos. Os consórcios públicos estão previstos em lei e funcionam como associações entre entes federativos com o objetivo de promover ganhos de escala, economia e maior poder de negociação. O autor da proposta, deputado Tiago de Joaldo, do Republicanos de Sergipe, disse que o objetivo é preencher uma lacuna, já que hoje os municípios não podem utilizar recursos federais nesses consórcios para a merenda.
6: Se no caso da merenda escolar, a compra que esse consórcio faz é apenas a partir de recursos próprios dos municípios. Eles não têm uma autorização legal para usar o recurso do Programa Nacional de Alimentação Escolar, o PNAE, para também fazer compras consorciadas. Então, a compra de merenda escolar por consórcio já é uma realidade. Municípios do Brasil inteiro fazem isso como medida de economia, porque você dá escala para a compra, você consegue comprar um volume maior, porque a compra não é apenas para um município, mas para um conjunto de municípios consorciados. E aí os fornecedores conseguem ter um preço melhor, consequentemente barateia para os municípios, permite que os municípios comprem em maior quantidade e também com melhor qualidade.
5: Segundo o texto aprovado, as aquisições por meio de consórcios públicos não afastam a obrigatoriedade de cumprimento do percentual mínimo de aquisição de gêneros alimentícios vindos da agricultura familiar. Esse mínimo deverá ser aferido e observado individualmente em relação a cada ente federativo participante do consórcio. De acordo com a legislação, do total dos recursos financeiros repassados pelo Fundo Nacional de Desenvolvimento da Educação no âmbito do programa de alimentação escolar, no mínimo 45% deverão ser utilizados na aquisição de gêneros alimentícios diretamente da agricultura familiar e do empreendedor familiar rural ou de suas organizações. A prioridade deve ser dada aos assentamentos da reforma agrária, às comunidades tradicionais indígenas, às comunidades quilombolas e aos grupos formais e informais de mulheres. A proposta que permite a compra de alimentos para a rede de ensino por meio de consórcios públicos com verbas repassadas pelo Programa Nacional de Alimentação Escolar já pode seguir ao Senado, a menos que haja recurso para votação antes pelo plenário da Câmara. Da Rádio Câmara, de Brasília, Paula Bittar.
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0: Economia.
1: Fábio Macedo, do Podemos do Maranhão, propõe dobrar de 35 mil para 70 mil reais o valor isento de imposto de renda sobre o ganho obtido com a comercialização de bens. Ele explica que o projeto alcança, por exemplo, a venda de veículos usados.
25: Para impedir que o novo teto de R$70 mil perca valor com o passar dos anos, o texto determina reajuste anual pelo IGPM, índice que mede a variação de preços. Fábio Macedo argumenta que o limite atual não é corrigido desde 2005, o que aumenta a tributação por causa da inflação.
1: Júlio César, do PSD do Piauí, quer ampliar os mecanismos de regularização de dívidas tributárias e não tributárias com a União. Ele apresentou projeto que permite desconto sobre multas, juros e encargos e amplia, em casos específicos, o prazo de pagamento para até 240 meses.
25: De acordo com Júlio César, a proposta estabelece condições diferenciadas conforme a capacidade de pagamento do devedor, incluindo pessoas físicas, MEIs e pequenas empresas. O texto ainda prevê a suspensão das cobranças enquanto o pedido de transação estiver em análise.
1: Rodrigo de Castro, do União de Minas Gerais, defende a aprovação de projeto que muda a forma de financiamento da conta de desenvolvimento energético, usada para bancar benefícios do setor elétrico. Hoje, parte dos recursos é arrecadada por meio da tarifa de luz paga pelos consumidores.
25: Rodrigo de Castro explica que o projeto transfere esses recursos para o orçamento da União. Ele explica que, com a mudança, os subsídios do setor elétrico passam a depender dos recursos previstos anualmente e aprovados pelo Congresso Nacional.
0: Saúde.
1: Comissão de Saúde aprova a criação da Política Nacional de Saúde na escola. A repórter Sofia Peçanha tem os detalhes.
2: A Comissão de Saúde da Câmara dos Deputados aprovou o projeto que cria a Política Nacional de Saúde na escola. O objetivo é fortalecer a integração entre as áreas de saúde e educação para promover ações de prevenção de doenças, promoção e atenção à saúde dos estudantes e educação básica pública. Segundo o texto, a política prevê a promoção da saúde e da cultura da paz, o enfrentamento de vulnerabilidades que possam comprometer o desenvolvimento escolar, o fortalecimento da participação da comunidade e a ampliação da comunicação entre escolas e serviços de saúde. Durante a votação, a relatora, a deputada Ana Paula Lima, do PT de Santa Catarina, destacou que a iniciativa fortalece ações já desenvolvidas no ambiente escolar e constrói uma população saudável e consciente.
8: Prevenir não somente as doenças transmissíveis, mas a questão da saúde mental, da cultura da paz, de evitar, por exemplo, que os adolescentes entrem, né, em algum tipo de vício, como vício de fumo, drogas, álcool, e principalmente para trabalhar o esquema de vacinação. E isto é importante relacionar, porque eles também vão comunicar às suas famílias e à comunidade que as vacinas salvam vidas.
2: O texto aprovado, apresentado pela relatora, ampliou a possibilidade de participação na política para escolas privadas, comunitárias, confessionais e filantrópicas de educação básica.
8: Considerando que desafios como a promoção de saúde mental, a segurança alimentar e nutricional e a atualização do calendário vacinal atinge todos os estudantes, independente da natureza administrativa da escola. Propomos ampliar o alcance da política também às instituições privadas, comunitárias, filantrópicas.
2: A relatora incluiu também no projeto ações específicas de prevenção ao uso de cigarros eletrônicos e outros produtos que contenham nicotina. A medida reforça ações de combate ao tabagismo convencional e a prevenção de doenças crônicas não transmissíveis. O projeto determina ainda que o compartilhamento de informações entre escolas e serviços de saúde observe as regras de proteção de dados pessoais e o sigilo profissional, além de reforçar ações de atualização do calendário vacinal dos estudantes, com participação da comunidade escolar nas atividades de promoção da saúde. A proposta aprovada determina que a Política Nacional de Saúde na Escola observe as diretrizes do Programa Saúde na Escola já existente no governo federal, sendo facultativa para estados, Distrito Federal e municípios. Da Rádio Câmara de Brasília, Sofia Peçanha.
25: Projeto de Fábio Choquete, do União de Santa Catarina, cria a Política Nacional de Atenção ao Diagnóstico Tardio do Transtorno do Espectro Autista. O objetivo, segundo o autor, é garantir acolhimento, atendimento integral e direitos a pessoas identificadas na adolescência, na vida adulta ou na velhice.
1: O projeto de Fábio Choquete prevê atendimento multiprofissional, apoio às famílias e capacitação de especialistas. A proposta também incentiva campanhas de conscientização, pesquisas e ações para ampliar a inclusão social, educacional e profissional de pessoas diagnosticadas.
25: Flávia Moraes, do MDB de Goiás, defende a aprovação de projeto que inclui nas ações em saúde previstas pelo governo federal o controle de dispositivo eletrônico para fumar, os chamados vapes. Ela reforça a necessidade de iniciativas de prevenção contra o câncer de pulmão.
9: Uma das causas mais recorrentes é a utilização de cigarros e agora principalmente os vapes, os cigarros eletrônicos, que para muitos é reconhecido como cigarro que não faz mal, mas pelo contrário, é muito mais prejudicial do que o cigarro convencional. Então nós temos aí projeto que combate a utilização, a comercialização, a fabricação dos vapes no Brasil. Nós criamos, e já é lei, esse já foi aprovado, Agosto Branco, que é o mês de prevenção ao câncer de pulmão.
12: Flávia Moraes ressalta que o projeto também tipifica como crime contra a saúde pública a fabricação, importação, comercialização, distribuição, armazenamento, transporte e propaganda de dispositivos eletrônicos para fumar.
0: Presidência.
25: O presidente da Câmara defende soberania do país na área de saúde. Hugo Mota participou de eventos sobre o tema e a repórter Silvia Munhato acompanhou.
13: O presidente da Câmara dos Deputados, Hugo Mota, disse nessa quarta-feira que não há soberania nacional sem soberania sanitária. Ele discursou no 5º Fórum Saúde, uma parceria da Esfera Brasil e da farmacêutica EMS.
14: Não há soberania nacional plena sem soberania sanitária. Um país que depende do exterior para produzir medicamentos, insumos e tecnologias de saúde é um país vulnerável. Isso a pandemia nos ensinou de forma dura e desse aprendizado nós não podemos esquecer.
13: Segundo Mota, a saúde é um direito constitucional, mas também um pilar estratégico da economia. E citou várias iniciativas na área aprovadas pela Câmara nos últimos tempos, como o programa Agora Tem Especialistas e a regulamentação da reforma tributária, que assegurou o tratamento diferenciado para medicamentos e dispositivos médicos.
14: Temos trabalhado por um ambiente que combine segurança jurídica, competitividade e inovação. Nesse sentido, o marco das pesquisas clínicas colocou o Brasil em novo patamar de atração de investimentos.
13: O presidente da Câmara também destacou a análise do projeto que regula o uso da inteligência artificial. Segundo ele, a Câmara está empenhada em entregar ao Brasil uma regulação equilibrada, que assegure direitos e, ao mesmo tempo, estimule a pesquisa e o desenvolvimento da inteligência artificial e de suas aplicações. Da Rádio Câmara de Brasília, Silvia Munhato.
0: Justiça.
12: Samuel Viana, do União de Minas Gerais, apresentou o projeto que reforça as prerrogativas dos advogados no acesso a certidões e informações de documentos nos órgãos públicos. A proposta obriga a administração a receber os pedidos com prazo para resposta e justificativa em caso de negativa.
25: Samuel Viana considera que a medida reduz obstáculos burocráticos que podem prejudicar a defesa dos cidadãos. O texto classifica como violação de prerrogativa profissional a recusa injustificada, a omissão de resposta ou a negativa sem fundamento legal.
12: Aline Gurgel, do União do Amapá, defende a criação de uma política nacional para aumentar a segurança de recém-nascidos em maternidades e hospitais. O projeto da deputada prevê medidas para evitar o desaparecimento, a troca, o sequestro ou a retirada indevida de bebês.
25: Entre as medidas, Aline Gurgel cita dispositivos de monitoramento, controle de acesso às áreas de internação e protocolos específicos para alta hospitalar. A proposta também prevê que o Ministério da Saúde estabeleça regras nacionais de prevenção e resposta a ocorrências.
0: Segurança Pública.
12: Proposta veta condenados por agressão contra mulheres de prestar concurso público e ocupar cargos comissionados na administração pública. Autor da matéria, Bebeto, do PP do Rio de Janeiro, defende a necessidade de endurecer o combate à violência de gênero.
15: Isso vem de encontro ao aumento do feminicídio, aumento das agressões contra as mulheres. Mesmo com medida protetiva, o agressor de mulher hoje no Brasil, ele não tem medo da lei. Ele não tem medo, ele continua praticando com medida protetiva. Existe a maioria, 70% hoje dos mandatos de busca e apreensão, mandato de prisão, é a Lei Maria da Penha no Rio de Janeiro. porque os agressores de mulheres não têm limite.
25: O parlamentar também cita dados sobre violência contra a mulher no Rio de Janeiro, especialmente na Baixada Fluminense. Bebeto conclui que o projeto pretende ampliar punições e criar mecanismos de restrição para os autores de agressões.
1: Projeto de Andra Moura, do União de Sergipe, autoriza o juiz a decretar a prisão preventiva por iniciativa própria em situações de extrema urgência. A proposta permite a prisão sem pedido prévio da polícia ou do Ministério Público quando houver risco à vida da vítima ou de testemunha.
25: De acordo com Andra Moura, a mudança busca dar resposta rápida em casos de crimes hediondos ou violência doméstica contra vulneráveis. Para ela, a atuação do juiz evita que a burocracia prejudique a proteção imediata às vítimas.
1: Termina agora o jornal Câmara dos Deputados, produzido pela Rádio Câmara, com trabalhos técnicos de Wellington Teles e apresentação de Márcio Aquiles Sardi e Val Monteiro. Boa noite.
25: A Voz do Brasil volta na segunda-feira. Boa noite e bom final de semana.
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1: 22 horas e 49 minutos.

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2: 12:35.

0: 1:22.
1: Acho que mulher nasceu para viver de amor. Só nasceu para viver de amor. Toda mulher gosta de ser tratada com muito carinho.

É isso. É isso, meu Deus, meu Senhor, meu Salvador. É exatamente isso. Um carpinteiro e nada mais. É isso que somos. Tão pequenos. Tão insignificantes. Mas o Senhor dignou-se olhar para nós e nos chamar para estar a seu serviço, para te adorar, para te glorificar, para te exaltar e te honrar com a nossa vida. Então, neste dia, o que fazer senão agradecer, louvar, glorificar pela escolha? Olhando para a história desse maravilhoso homem, São José, que como Maria disse, faça-se em mim o teu querer. Nós também nesta hora, homens, mulheres, gente de bem, nós queremos dizer, faça-se em mim o teu querer, a tua vontade. Que se realize em mim, como em Maria, como em José, a tua vontade, a fim de que também nós experimentemos a alegria de ser de Deus, a alegria da salvação, a alegria de poder contribuir com esse mundo e impactá-lo com a nossa vida vivida segundo o seu coração. Vem, Espírito Santo, vem sobre nós como viestes sobre Maria, sobre José. Vem e renova a face do nosso coração, da nossa vida, da nossa história. E nos conduza, sim, nos conduza à perfeição da vontade de Deus, para a glória dele. Para o nosso bem. Assim seja. Amém. Eu quero ser escravo. Escravo de tuas promessas, meu Deus.

Esta canção nasceu num dia muito especial. Eu me lembro que eu e o Padre Jonas estávamos dirigindo o encontro para homens, aqui na Canção Nova, no Rincão do Meu Senhor. O palco ainda era de tábuas, de madeira, tudo muito rústico, ao estilo de São José. E eu me lembro daquela manhã de sábado, em que o Christian nos ajudava com a música no seu teclado. O Padre Jonas e eu conduzíamos a manhã de oração e tínhamos ali em torno de 1.200 homens. E num dado momento da oração, enquanto o Padre Jonas conduzia, com a melodia que estava ali de fundo, me veio a inspiração desta canção. Me veio a letra como num sopro assim, num estalo. Eu tão simples, tão pequeno, um carpinteiro e nada mais. E eu vi que aquilo era de Deus. Eu disse, isso não pode ser meu. Eu não tenho condições de pensar essas coisas e de escrever essas coisas assim, nessa linguagem tão, tão pessoal. E eu via que era São José falando por mim, como uma alocução interior. Era uma inspiração de São José. E eu então não tive dúvida. Eu não tinha uma caneta, mas tinha um lápis e eu escrevi rapidinho. Eu tão simples, tão pequeno, um carpinteiro e nada mais, para não esquecer. Mas meu Deus olhou para mim e me escolheu para ser pai do filho seu. Eis-me aqui, faça-se em mim o teu querer. Sou o teu José, simples José e nada mais. O fundo musical com o teclado continuava. E eu escrevi, eu sou escravo de tuas promessas, feito para amar até o fim. Eu sou escravo de tua promessa e sou feliz vivendo assim. Eu disse, isso é São José. Esse é São José. Fui e falei ao Padre Jonas, Padre, acabou de nascer uma música. E ele disse, se acabou de nascer, então cante. E aí eu então cantei. E quando acabei de cantar essa canção, eu me lembro que muitos homens choravam. Então eu tive a certeza de que era uma inspiração do alto. Era Deus querendo falar para aqueles homens que todos nós precisamos ser como São José, o homem segundo o coração de Deus. Eu quero ser.

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0: dia, eu tava dando uma entrevista no sofá da minha casa. E o jornalista me pergunta: Ana, se você tivesse que cantar uma música brega, que música você cantaria? Eu fiquei com aquela cara de caneca. Não respondi. Cara de caneca é quando você ganha uma caneca, você fala, ó. Eu disse pra ele, bom, não sei, eu fiquei com essa pergunta sobrevoando a cabeça um tempo e até que um dia passei em frente à TV, vi uma dupla, vi uma coisa. Falei, bom, essa música quem sabe algum dia, de repente, em casa eu posso cantar. Aí tirei, e não conta pra ninguém, por favor.
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beleza, beleza. Bom dia, meu povo. Alô, você, alô, gente, amiga. Bom dia pra você que se liga na gente ouvindo aí. O programa do Calor da Vaquejada, só moda boa do jeito que o povo gosta. Bom dia. Grande abraço a todos os grupos de montaria e as comitivas do sertão. Bom dia. Bom dia a todos os carreiros de boi também, muito obrigado pela audiência. É o programa do Calor da Vaquejada, minha gente. É o programa do Calor da Vaquejada. E só tem moda boa do jeito que o povo gosta. Bom dia. Vamos alinhando a tropa aí, meu povo. Vamos pegando direito no pé do eixo. Aqui Paulão locutor gigante das cavalgadas. Bom dia. Com as bênçãos de Deus, com as graças divinas, com a proteção da padroeira do Brasil, Nossa Senhora da Conceição Aparecida. Que Deus abençoe nosso povo. Que Deus abençoe nossa gente, ó mãe querida. Bom dia. O zap zap vai bombando por aqui já. Só tem gente boa ouvindo a gente aí, ó. Só tem gente boa ouvindo a gente aí. Vamos que vamos nessa, minha gente. Com as bênçãos de Deus, com as graças divinas. Deixa eu mandar um forte abraço, rapaz. Um grande amigo, parceiro nosso. Nosso amigo Marcos Vinícius. Um abraço, Marquinhos. Tá ouvindo a gente aí? Corretor de imóveis. Bom dia. O Marcos Vinícius, corretor de imóveis. Ouvindo o programa no Calor da Vaquejada. Vamos pegando direito no pé do meio, meu vaqueiro velho. Forte abraço a você. Lá em Guanambi, né? Tá ouvindo a gente? Forte abraço a você e a toda a sua família também. Ouvindo o programa no Calor da Vaquejada. Bom dia. Bom fim de semana. Bom sabadão. Saúde e paz pra todo mundo aí. Às 6:22, Paulão, bom dia, já tô na escuta. Manda um abraço aí pra toda a minha família aqui na Fazenda Lagedinho, região de Riacho de Santana. Tamo aqui ouvindo o programa no Calor da Vaquejada. Bom dia. Já tem mais zap zap chegando. Paulão, bom dia. Já tô ouvindo o programa no Calor da Vaquejada.

0: Às 6h24, zap zap vai bombando por aqui, ó. Tanta gente boa vindo a gente aí. Bom dia, bom dia. É, Paulão, bom dia, tô por cá. Estamos aqui ouvindo o programa no Calor da Vaquejada. Aqui é o Ailton da Lagoa de Félix Pereira. Manda um alusão pra todos nós aí, tá certo? Aqui em Lagoa de Félix Pereira. Valeu, Ailton. Você falou, tá falado. Bom dia, bom dia. Obrigado pela audiência aí. Tem mais zap zap chegando, tem mais zap zap chegando. Paulão, bom dia. Aqui é o Juarez do Pé do Morro, região de Tanque Novo. Passa a moda pra nós, Paulão. Valeu, Juarez. Grande abraço. Bom dia pra você também, meu vaqueiro velho. Tem mais zap zap chegando, minha gente. Alô, Paulão, bom dia. Aqui é o Daniel da Fazenda Brejo Sujo. Estamos aqui ouvindo o programa do Calor da Vaquejada. Passa a moda pra nós aí. Bom dia, bom dia. Alô, Paulão, bom dia. Aqui é o Newton Mototáxi de Caetité. Um ótimo sábado pra vocês da rádio. Valeu, Newton. Forte abraço. Bom dia pra você também, viu? Às 6h25. 6h25 agora. Paulão, bom dia. Quero ouvir uma música aí, tá bom? E eu ofereço pra todos os ouvintes. Ótimo final de semana pra todo mundo. É o Zé Alves de Aroeiras. Ô, Zé Alves, grande abraço, Zé Alves, lá de Aroeiras. Tá ouvindo o programa no Calor da Vaquejada. Bom dia, bom dia, bom dia. Tem mais zap zap chegando por aí, ó. Tem mais zap zap chegando por aí. Às 6h25, 6h25, zap zap vai bombando por aqui, minha gente.
1: Bom dia, Paulão, que Zezão. Quero ouvir uma música aí no seu programa aí, Calor de Vaquejada, pode ser qualquer um de vaquejada. Essa aí pra toda a comunidade que se mudou, viu? Pra você, com sua família, pra Edson, na comunidade de Lagoa de Dentro, região Maninha Sul, Otávio, lá no, em Junquim. Popular Otávio de Agenor. Valeu, Paulão. Obrigado, fique com Deus. Um abraço. Deus abençoe você.
0: Valeu, meu amigo Zezão. Deus abençoe você também. Bom dia, bom dia. 6h26 agora. 6h26, ó. Zap, zap, vai bombando por aqui. E só tem gente boa ouvindo a gente aí. Manda um forte abraço, meu amigo U, da oficina, né, U? Forte abraço, meu irmão. Tá ouvindo a gente aí. Muito obrigado pela audiência, você e toda a sua família. Que Deus abençoe. Viu? Muita saúde e paz pra todo mundo aí. Nosso amigo U, valeu, U. Bom dia, bom dia. Ouvindo o programa no Calor da Vaquejada. Vamos pegando direito no pé do eito, meu vaqueiro. 6h26, bom dia, minha gente.
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0: 6:37, 6:37, bom dia, bom dia, bom dia. Com as bênçãos de Deus, com as graças divinas. Que Deus abençoe nosso povo. Que Deus abençoe nossa gente. Bom dia, bom dia. Meu amigo Binho Diena, lá do Cruzeiro, forte abraço, bom dia, bom dia.
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0: Às 6:37, agora 6:37, só tem gente boa ouvindo a gente aí, ó. Paulão, bom dia, estamos aqui na escuta. Manda um abraço para o Zé Carlos Pintor. Grande abraço, Zé Carlos Pintor. Bom dia, bom dia. Tá ouvindo a gente aí? Muito obrigado pela audiência. Tem mais zap, zap chegando. Tem mais zap, zap chegando. Tem mais zap, zap chegando, minha gente. Alô, Paulão, bom dia. Manda um abraço para toda a turma da Fazenda Lagoa Azul. É aqui na região de Rio de Contas. Nós estamos ouvindo seu programa. Grande abraço aí a toda a turma da Fazenda Lagoa Azul. Obrigado pela audiência. É o Cleildo, Cleildo de Lagoa Azul, lá na região de Rio de Contas. Muito obrigado por ouvir o programa No Calor da Vaquejada. Às 6:37, 6:37 agora. Bom dia para você que se liga na gente ouvindo o programa No Calor da Vaquejada. É a tradição e a cultura do povo sertanejo. É a tradição e a cultura do povo nordestino. Bom dia, bom dia. Com as bênçãos de Deus, com as graças divinas. Vamos nessa, minha gente. 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Bom dia, bom dia. Vamos pegando direito no pé do eito, meu povo. Às 6:39, 6:39, agora o zap zap vai bombando por aqui, tá? A minha amiga Graça, lá do bairro Observatório, tá ouvindo a gente. Bom dia, bom dia. Só tem gente boa ouvindo a gente aí, ó. 6:39, bom dia.
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0: 6:39, minha gente, o zap zap vai bombando. Paulão, bom dia. Aqui é o Neguinho de Lagoa do Mato. Passa a moda pra nós aí, Paulão. Manda bom dia pra minha esposa Fabiana e toda a turma de Lagoa do Mato. E todo mundo que estiver ouvindo, tá certo, Neguinho? Você falou, tá falado. Paulão, bom dia. Aqui é o Jailson da Malhada. Passa a moda pra nós, Paulão. Valeu, Paulão. Tamo junto, Jailson. Forte abraço pra você. Bom dia, bom dia. Tem mais zap zap chegando, minha gente. Tem mais zap zap chegando. Bom dia, bom dia.
3: Bom dia, Paulão. Aqui é o Vinho da Lagoa Grande, município Santa Luzia.
0: Beleza.
3: Eu quero rodar só uma música de vaquejada com Roberto Tranquilo, beleza?
0: Beleza.
3: Só pra curtir, beleza?
0: Joia, você falou, tá falado, Alvino. Bom dia, bom dia. Às 6:40, bom dia.
4: Oi, Paulão, bom dia, meu amigo. Sou a Bia da Fazenda Pirajá. Tô na escuta do seu maravilhoso programa, viu, Paulão?
0: Valeu, Bia.
4: Paulão, passa a música aí de sertanejo aí, meu amigo, pra nós.
0: Joia.
4: Tchau, Paulão, fique com Deus.
0: Amém, Bia, fica com Deus você também. Bom dia, bom dia. Tem mais zap, zap.
5: Alô, bom dia, Paulão.
0: Bom dia.
5: Bom dia, meu amigo. Bom dia, Paulão. Bom aqui dia. É João Preto da Lagoa do Mar.
0: Ô, João Preto.
5: Já tô na escuta.
0: Aí,
5: ó. As vaquejadas.
0: Grande abraço pra você, João Preto, lá da Lagoa do Mato. Forte abraço, bom dia, bom dia. Só tem gente boa vindo a gente aí, ó.
6: Bom dia, Paulão. Tô com a música Turiba, quem tá saindo mãe, tá pra minha mãe ali, pra meus irmãos, pra meus sobrinhos, pra todos meus amigos, pra todos que estiver ouvindo. Tá com a música Tomando Sem Parei pra nós. Tenha um bom dia.
0: Valeu, bom dia, bom dia. Tem mais zap zap chegando por aí, tem mais zap zap chegando por aí. Bom dia, bom dia.
7: Ô, oh, velho, bom dia, velho. Que tá na guia pedinha da caiadeira, que tá aqui, não escuta o seu programa.
0: Um abraço, valeu, pedinha. Véio. Forte abraço a você também. Bom dia, bom dia. Tem gente, tem mais gente ouvindo a gente aí? Tem mais gente ouvindo a gente por aí no programa do Calor da Vaquejada. Sandra, lá da Travessa Novo Horizonte. Obrigado, Sandra, pela audiência. Tem mais zap zap chegando, minha gente. Tem mais zap zap chegando por aí. Bom dia, bom dia.
8: Ô, Paulão, bom dia, aqui é Laura, da Laura Pera, município Lagoa Real. Já tô na sua escuta, no Calor da Vaquejada. Manda um alô pra mim, pro meu sobrinho Otávio Neto, que tá aqui na sua escuta. E pros meus pais, minha mãe, meu marido. Passa a música Guilherme Silva pra nós.
0: Beleza, Laura. Forte abraço a você também. Bom dia, bom dia. Muita gente levantando cedo, pegando direito no pé do eito pra ouvir o programa no calor da vaquejada. Tem mais zap, zap chegando por aqui. Tem mais zap, zap chegando.
9: 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Que bom, Dilva de Gaporão ouvindo o programa. Oi, Paulão, bom dia para você e toda a sua família, Paulão. Deus que te abençoe com um ótimo sábado na presença de Deus, juntamente toda a sua família, viu, Paulão? Ô, Paulão, eu já vou pedir para você passar aí uns parabéns, Paulão, que eu vou oferecer para meu neto Mateus, que está completando mais um aninho de vida lá em Guarulhos, São Paulo, mas ele ouve também, viu, Paulão, o programa. Deus que te abençoe, tudo de bom, e vou desejar para meu neto Mateus tudo de bom na vida dele e um feliz aniversário com muita paz, viu, Paulão? Passei os parabéns, que eu estou te pedindo para oferecer para meu neto Mateus, Paulão. Bom dia.
0: Bom dia, bom dia, bom dia. Obrigado pela audiência.
9: E bom dia, Paulão. E bom dia para todo este povão maravilhoso que está ouvindo esse maravilhoso programa, tá bom, Paulão? Fica com Deus. Ótimo sábado. Tudo de bom na sua vida, Paulão. Você é gente de Deus, viu, Paulão?
0: Muito
9: Paulão.
0: Obrigado.
9: Vou deixar um abraço para seu Dionísio, Paulão. Gosto do seu Dionísio demais, viu, Paulão? É o véio, mas eu falo seu para adular mais, viu, Paulão?
0: Tá certo, minha amiga Diva. Forte abraço, Deus abençoe também, viu, você e toda a sua família aí. Às 6h43 agora, 6h43, o zap zap vai bombando por aqui. Bom dia, bom dia. É tanta gente boa ouvindo a gente aí. Meu amigo Marcão, Marcão da Feira do Rolo. Grande abraço, Marcão. Fala nas braunas, né? Forte abraço, bom dia, bom dia. Ouvindo a gente aí, ó. Às 6h43 agora, 6h43. Vamos tocar moda pro povo? Vamos tocar a moda pro povo que o povo gosta.

0: vamos que vamos nessa, minha gente. Bom dia pra você ouvindo o programa No Calor da Vaquejada. Muito obrigado pela sua audiência. Mandar um forte abraço aqui a todo o querido povo lá do município de Licínio de Almeida, terra maravilhosa, de um povo acolhedor, né, que está vivendo uma festa bacana lá agora no distrito de Tauape, né? Tauape está em festa com a grande tradicional cavalgada de Tauape. Grande abraço aí ao prefeito Chiquinho, a toda a sua equipe, essa gestão competente aí do município de Licínio de Almeida. Forte abraço a toda a turma de Tauape que está em festa. Hoje e amanhã, né, muita festa em Tauape. Vai ter Tati Vagueira, Nadson Ferinha, Polentinha do Arrocha, Nilmar Sena, Willi Vaqueiro, Zé Vaqueiro, Ayrton Soares, né? Vai ser uma festa bonita, uma festa marcante lá em Tauape, a grande tradicional cavalgada de Tauape. Forte abraço a todos os amigos ouvindo aí a nossa Educadora FM 100,7, Caetité, Bahia, Brasil. Prefeito Chiquinho, forte abraço, bom dia a você e a todo o povo de Licínio de Almeida ouvindo a gente aí, ó.
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0: Vamos que vamos nessa, 6:53, agora 6:53, já quase no finalzinho do programa, no calor da vaquejada, né? Muito obrigado você ouvindo a gente aí, ó. Você que se liga na gente ouvindo, claro, a nossa potente Educadora FM 100,7, Caetité, Bahia, Brasil. Grande abraço a Cida Rodrigues da Fazenda Comboio, ouvindo a gente. Bom dia, Cida Rodrigues. Só tem gente boa ouvindo a gente aí, ó. Bom dia. O Zap Zap vai bombando por aqui. Paulão, bom dia. Manda um abraço pra nós aqui, ó. Eu sou a Lena, aqui de Lagoa do Mato. Valeu, Paulão. Valeu, Lena. Forte abraço. Bom dia pra você também. Obrigado pela audiência aí, ouvindo a gente, viu?
2: Alô, Paulão. Bom dia. Aqui é Marli da Fazenda Retabaixo. Estou na escuta. Deus abençoe você e a todos da Educadora. Um excelente fim de semana.
0: Amém.
2: Um abraço. Fique
0: forte
2: com Deus.
0: Abraço, minha amiga Marli, da Fazenda Jatobá, região de Santa Luzia. Bom dia, alô, Paulão, bom dia. Manda alô pra nós aqui. É, Maria Santana, né, Lia? Forte abraço a você, ouvindo a gente. Obrigado pela audiência, viu? Alô, Fazenda Olho d'Água, região de Maniaçu, bom dia. Pra você que se liga da gente, o Zap Zap vai bombando por aqui, ó. O Zap Zap vai bombando por aqui de tanta gente boa ouvindo a gente aí.
3: Paulão, que é Lúcia da Fazenda Furados, município de Jacaraci.
0: Ô, Lúcia.
3: Estamos aqui na escuta, Paulão.
0: Beleza.
3: Lúcia Varlet Nego.
0: Valeu, Lúcia.
3: A sua moda aí bem boa pra nós, Paulão.
0: Você falou, tá falado, minha amiga. Forte abraço, bom dia pra você, viu, Lúcia? Toda a sua família aí na Fazenda Furados, região de Jacaraci, tá ouvindo a gente. Bom dia, só tem gente boa ouvindo a gente aí, né? Só tem gente boa ouvindo a gente aí.
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0: Às 6:55. 6:55, Zap Zap vai bombando por aqui. Muita gente boa ouvindo a gente aí. É, muito obrigado você que se liga na gente, ouvindo o programa No Calor da Vaquejada. Alô, Paulão, meu amigo, bom dia. Estamos aqui ouvindo seu programa. Passa a moda pra nós aí, tá certo? E manda um alô pra toda a minha família. Aqui é a Janete Fernandes da Fazenda Pé do Morro. Valeu, Janete. Forte abraço, bom dia. Tem mais Zap Zap chegando, minha gente. Tem mais Zap Zap chegando. Paulão, bom dia. Já tô ouvindo o programa No Calor da Vaquejada. Manda um abraço pra toda a minha família ouvindo o programa. Grande abraço a toda a família ouvindo o programa No Calor da Vaquejada, minha gente. Às 6:55.

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1: Vamos que vamos nessa. Bom dia pra você ouvindo o programa do Calor da Vaquejada. Mandar um forte abraço a todo o povo da região de Maniaçu. Tem festa também hoje e amanhã, né? Aliás, começou ontem já, mas hoje e amanhã o negócio pega firme lá em Maniaçu. Uma festa bonita, festa bacana. É a tradição, é a cultura do nosso povo, é a tradição, é a cultura da nossa gente. É a tradicional festa da mandioca e Expo Maniaçu. É, edição 2026. Grande abraço a todo o povo aí. Hoje à noite tem show por lá. Tem Edgar Mão Branca, tem Ed Rossi, tá bom? Tem o Anderson do Piseiro também. Amanhã também tem. É, amanhã tem festa bacana em Maniaçu, viu? Vamos que vamos nessa. Amanhã tem os meninos do Pinica e eu por lá, viu? É, Sandro e Santiago. Bom dia, bom dia. Tem o Soró Silva também. É, só coisa boa, top de linha. Pra turma curtir e se divertir na tradicional festa da mandioca e Expo Maniaçu. Grande abraço, bom dia a todo o povo de Maniaçu. Vamos que vamos nessa, minha gente. Tá tendo Copa de Marcha também, viu? Copa de Marcha da melhor qualidade. Vamos lá prestigiar, tá todo mundo convidado. Vai ter corrida de cavalo também? Vai ter corrida de cavalos também. Bom dia. Às 6h57, minha gente, tô indo nessa, viu? Forte abraço a todos, novo encontro marcado com o programa No Calor da Vaquejada, no próximo sábado, com as bênçãos de Deus, com as graças divinas, que Deus abençoe nosso povo, que Deus abençoe nossa gente, bom dia, muito obrigado pela sua audiência, muita gente participando com a gente aqui, ó, o Zap Zap vai bombando por aqui, só gente boa ouvindo a gente aí, viu? Forte abraço a todos e até o sabadão que vem, com as bênçãos de Deus, com as graças divinas, com a proteção de Deus pra todos nós. Bom dia, bom dia. Bom fim de semana, muita paz, muita saúde, muita prosperidade. Valeu, meu povo. E não se esqueça, onde Deus passa, nada embaraça. Bom dia, bom dia.

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de Caetité, prezados fiéis, irmãos e irmãs que se encontram aqui na Catedral de Senhora Santana, o nosso bom dia. Louvado seja nosso Senhor Jesus Cristo, para sempre seja louvado. Sejamos todos bem-vindos e bem-vindas para a nossa Catedral e vocês também que estão em casa. Juntos formaremos uma só assembleia para participarmos desta celebração de hoje. A igreja faz memória à Virgem Maria Rainha. Neste mês de agosto, nós estamos rezando pelas vocações sacerdotais, religiosas e missionárias, sobretudo para a nossa Diocese de Caetité, mas também pelas nossas intenções pessoais. Todos nós temos as nossas intenções que estão no nosso pensamento, no nosso coração. Também estamos rezando pela saúde de Claudemir de Souza Silva e também estamos rezando pelo casal Gilmar e Maria Neuma, pelos nossos irmãos e irmãs falecidos: Cecília Maria de Jesus, Rômulo Carvalho de Azevedo, sétimo dia de falecimento, e Robson Silva Moreira, um ano. Nós cumprimentamos os familiares, os seus entes queridos que vieram rezar pelo descanso eterno deles. Os demais falecidos: Adão Barbosa Benevides, 6 meses de falecido, Aguinaldo Borges Pinto, 6 meses, Almerinda Rosa Neves Abrantes, 5 anos, Ana de Jesus Souza, 6 anos, José Joaquim de Oliveira, Manuel de Oliveira Sobrinho, Anália Atília Oliveira, Alice Jacinta de Jesus, Ana Bernardina Cortes e Manuel Fernandes Irmão. Irmãos e irmãs, a memória da bem-aventurada Virgem Maria Rainha nos convida a contemplar a luz que rompe a escuridão e a confiar no plano amoroso de Jesus, de Deus, seguindo o exemplo de entrega e de escuta de Maria, que cada coração se abra à presença transformadora do Senhor. Celebremos com alegria e espírito festivo. Preside esta celebração, Monsenhor Ademar. Iniciemos com o canto de entrada.

0: A rainha está à vossa direita, com sua veste de ouro, ornada de esplendor. Em nome do Pai, e do Filho, e do Espírito Santo.
1: Amém. Amém.
0: A graça de nosso Senhor Jesus Cristo, o amor do Pai e a comunhão do Espírito Santo estejam convosco.
2: Bendito seja Deus que nos reuniu no amor de Cristo.
0: A todos vocês, o meu fraternal bom dia.
2: Bom dia. Bom dia.
0: Sejam todos bem-vindos e bem-vindas a essa nossa celebração, 20ª semana do tempo comum, em memória da bem-aventurada Virgem Maria, a Rainha. E a missa vai ser celebrada em todas as intenções que há pouco foram anunciadas pelo nosso comentarista. Eu quero lembrar a missa pela saúde de Claudenir e Souza Silva e aniversário de casamento Gilmar e Maria, ação de graças. E Claudemir de Souza Silva, saúde. E o sétimo dia de Cecília Maria de Jesus e Rômulo Carvalho de Azevedo. E um ano de falecimento de Robson Silva Moreira. E as outras intenções já foram anunciados. E agora, meus irmãos e minhas irmãs, reconheçamos os nossos pecados para celebrarmos dignamente os santos mistérios. Confessemos os nossos pecados. Confesso a Deus Todo-Poderoso e a vós, irmãos
2: e irmãs, que pequei muitas vezes por pensamentos e palavras, atos e omissões, por minha culpa, minha culpa, minha tão grande culpa, e peço à Virgem Maria, aos anjos e santos, e a vós, irmãos e irmãs, que rogueis por mim a Deus nosso Senhor.
0: Deus Todo-Poderoso, tenha compaixão de nós, perdoe os nossos pecados e nos conduza à vida eterna.
2: Amém. Amém.
0: Oremos. Ó Deus, fizestes a mãe do vosso filho, nossa mãe e rainha. Concedei-nos propício que, apoiado por sua intercessão, alcancemos no reino do céu a glória do vosso filho e filhas. Por nosso Senhor Jesus Cristo, vosso filho, que é Deus e convosco vive e reina na unidade do Espírito Santo por todos os séculos dos séculos.
1: Amém.
2: Leitura do livro do profeta Isaías. O povo que andava na escuridão viu uma grande luz. Para os que habitavam nas sombras da morte, uma luz resplandeceu. Fizeste crescer a alegria e aumentaste a felicidade. Todos se regozijam em tua presença, como alegres ceifeiros na colheita, ou como exaltados guerreiros ao dividirem os despojos. Pois o jugo que oprimia o povo, a carga sobre os ombros, o orgulho dos fiscais, tu os abatestes como na jornada de Madian. Botas de tropas de assalto, trajes manchados de sangue, tudo será queimado e devorado pelas chamas, porque nasceu para nós um menino, foi-nos dado um filho, e ele traz aos ombros a marca da realeza. O nome que lhe foi dado é Conselheiro Admirável, Deus Forte, Pai dos tempos futuros, Príncipe da Paz. Grande será o seu reino, e a paz não há de ter fim. Sobre o trono de Davi e sobre o seu reinado, que ele irá consolidar e confirmar em justiça e santidade, a partir de agora e para todo o sempre. O amor zeloso do Senhor dos Exércitos há de realizar essas coisas. Palavra do Senhor, graças a Deus.

Louvai, ó servos do Senhor. Louvai, louvai o nome do Senhor. Bendito seja o nome do Senhor, agora e por toda a eternidade. Amém.

do nascer do sol até o seu ocaso, louvado seja o nome do Senhor. O Senhor está acima das nações, sua glória vai além dos altos céus.

Quem pode comparar-se ao nosso Deus, ao Senhor que do alto céu tem o seu trono e se inclina para olhar o céu e

Levanta da poeira o indigente e do lixo ele retira o pobrezinho, para fazê-lo assentar-se com os nobres do seu povo.

0: Senhor esteja convosco.
1: Ele está no meio de nós.
0: Proclamação do Evangelho de Jesus Cristo, anunciado por São Lucas.
1: Glória a vós, Senhor.
0: Naquele tempo, o anjo Gabriel foi enviado por Deus a uma cidade da Galiléia chamada Nazaré, a uma virgem prometida em casamento a um homem chamado José. Ele era descendente de Davi, e o nome da virgem era Maria. O anjo entrou onde ela estava e disse: alegra-te, cheia de graça, o Senhor está contigo. Maria ficou perturbada com estas palavras e começou a pensar qual será o significado da saudação. O anjo então disse-lhe: não tenhas medo, Maria, porque encontraste graça diante de Deus. Eis que conceberás e darás à luz um filho, a quem porás o nome de Jesus. Ele será grande, será chamado Filho do Altíssimo, e o Senhor Deus lhe dará o trono do seu pai Davi. Ele reinará para sempre sobre os descendentes de Jacó, e o seu reino não terá fim. Maria perguntou ao anjo: como acontecerá isso, se eu não conheço homem algum? O anjo respondeu: o Espírito virá sobre ti e o poder do Altíssimo te cobrirá com sua sombra. Por isso, o menino que vai nascer será chamado Santo, Filho de Deus. Também Isabel, tua parenta, conceberá um filho na velhice. Este já é o sexto mês daquela que era considerada estéril, porque para Deus nada é impossível. E Maria disse: eis aqui a serva do Senhor, faça-se em mim segundo a sua palavra. E o anjo retirou-se. Palavra da salvação.
2: Glória a vós, Senhor.
0: Pelas palavras do Santo Evangelho, sejam perdoados os nossos pecados. Meus queridos irmãos e irmãs aqui presentes na catedral, e também os nossos irmãos que estão nos acompanhando através da nossa rádio educadora Santana FM, 45 anos de evangelização nas terras sagradas do sertão. Bem, meus irmãos e minhas irmãs, como nós lembramos no início da missa, nós estamos celebrando a 20ª semana do tempo comum e a memória da bem-aventurada Virgem Maria, Virgem. Esta missa, essa celebração, ela foi instituída pelo Papa Pio XII em 1955. É uma missa devocional. Ela é celebrada sempre alguns dias depois da solenidade da Assunção de Nossa Senhora. Então, Nossa Senhora é rainha. Ela deu a luz a Jesus e Jesus é o rei do universo. Portanto, Jesus sendo rei do universo, ela é rainha. Mas ela é a rainha não no sentido do mundo. Ela é uma rainha para servir. Quando ela soube que a sua prima Isabel estava grávida, já há 6 meses, ela colocou-se imediatamente, apressadamente, a uma região montanhosa, a uma cidade da Judéia, e foi à casa de Zacarias e Isabel. E essa visita que ela fez não foi uma visita de cortesia. Ela não foi para dizer que ela foi escolhida para ser a mãe de Deus. Ela foi para servir. Porque Isabel, já idosa, precisava de alguém para ajudar. E ela então se colocou à disposição de Isabel e ficou lá 3 meses servindo Isabel.

0: Deus. Eis aqui a escrava do Senhor, faça-se em mim a sua palavra. Portanto, ela é uma pessoa, portanto, que viveu para fazer a vontade de Deus. Deus nosso Senhor tinha um projeto de enviar o seu Filho único para salvar o mundo. Então ele precisava de uma mulher. E essa mulher escolhida foi Maria. Maria já tinha o seu projeto pessoal de casar-se com José, ter filhos como qualquer família. Mas, diante do que ela foi doente, ela, do pedido de para ela ser a mãe de Deus, ela abriu mão do seu projeto para servir, para que o nosso Pai pudesse realizar o seu projeto. Portanto, Maria viveu para fazer a vontade de Deus. De modo que hoje, portanto, nós estamos celebrando a festa, a memória de Maria Rainha, uma rainha para servir. E ela gerou a Jesus, e Jesus é o rei do universo. Jesus é rei, portanto, ela é também, e ela é rainha. Jesus diz: eu vim para servir e não para ser servido. Essa também é a missão de todos nós. Todos nós vivemos neste mundo para servir. Servir uns aos outros. Todos nós precisamos uns dos outros. É o exemplo, portanto, que Maria deixou para todos nós, que ela viveu para servir, e também nós devemos viver para servir. E agora vamos ficar de pé e com muita confiança na misericórdia e na bondade de Deus, nós vamos apresentar as nossas preces da comunidade. Depois de cada prece, a gente vai responder:
1: Senhor, escutai a nossa prece.
0: Senhor, escutai a nossa prece.

0: para que a igreja esteja permanentemente à escuta do Espírito Santo, realizando-se como comunidade sinodal, rezemos ao Senhor.
1: Senhor, escutai a nossa prece.
0: Para que toda a humanidade proteja e respeite a nossa casa comum, reconhecendo na beleza da criação um reflexo da beleza de Deus, rezemos ao Senhor.
1: Senhor, escutai a nossa prece.
0: Para que as desavenças que dilaceram a sociedade sejam superadas, permitindo que nos reconheçamos como irmãos e irmãs uns dos outros, rezemos ao Senhor.
1: Senhor, escutai a nossa prece.
0: Para que aqueles que sentem distante de Deus tenham o coração em paz, podendo encontrar o seu amor misericordioso, rezemos ao Senhor.
1: Senhor, escutai a nossa prece.
0: Por todos os falecidos, que o Senhor Jesus o receba na glória eterna, rezemos ao Senhor.
1: Senhor, escutai a nossa prece.
0: Pelos familiares que sofrem com a ausência do seu ente querido, que o Senhor Jesus Cristo deu consolo, rezemos ao Senhor.
1: Senhor, escutai a nossa prece.

0: escutai as nossas preces, essas preces que foram anunciadas em voz alta pela Assembleia, e também aquelas preces que estão aí no coração de cada um de vocês. E vós sabeis, Senhor, quais são as nossas intenções e quais são também as nossas necessidades. E tudo isso, Senhor, nós vos pedimos, vós que viveis e reinais para sempre.
1: Amém. Amém. Fiquemos assentados, ofertório.

0: Orai, irmãos e irmãs, para que o meu e o vosso sacrifício seja aceito por Deus Pai Todo-Poderoso.
1: Receba o Senhor por tuas mãos este sacrifício, para a glória do seu nome, para nosso bem e de toda a sua santa igreja.
0: Senhor, celebrando a memória de Santa Virgem Maria, nós os trazendo essas oferendas, venha em vosso auxílio o vosso filho feito homem, que vós se ofereceu na cruz como sacrifício sem mancha por Cristo nosso Senhor. O Senhor esteja convosco.
2: Ele está no meio de nós.
0: Corações ao alto.
2: O nosso coração está em Deus.
0: Demos graças ao Senhor, nosso Deus.
2: É nosso dever e nossa salvação.
0: Na verdade é digno e justo, é nosso dever e salvação dar-vos graças sempre em todo lugar. Senhor Pai Santo, Deus Eterno e Todo-Poderoso, na memória de Maria sempre Virgem, louvar, bendizer, proclamar a vossa glória. Por obra do Espírito Santo, ela concebeu o vosso Filho unigênito e, sem perder a glória da sua virgindade, deu ao mundo a luz eterna, Jesus Cristo, Senhor nosso. Por ele vos louvam os anjos, vos adoram as dominações, tremem as potestades, os céus e as forças celestes, como serafins, unidos vos celebra exultantes. Concedei também a nós associar os seus louvores, cantando, dizendo a uma só voz:
2: Santo, Santo, Santo, Senhor Deus do Universo, o céu e a terra proclamam a vossa glória, hosana nas alturas. Bendito que vem em nome do Senhor, hosana nas alturas.
0: Na verdade, ó Pai, vós sois santo e fonte de toda santidade. Santificai, pois, esses dons, derramando sobre ele o vosso Espírito, a fim de que se torne para nós o corpo e o sangue de nosso Senhor Jesus Cristo.
2: Enviai o vosso Espírito Santo,
0: estando para ser entregue e abraçando livremente a paixão. Jesus tomou o pão, pronunciou a bênção de ação de graças, partiu e o deu a seus discípulos, dizendo: tomai todos e comei, isto é o meu corpo, que será entregue por vós.

Do mesmo modo, no fim da ceia, Jesus tomou o cálice em suas mãos e, dando graças novamente, o entregou a seus discípulos, dizendo: tomai todos e bebei, este é o cálice do meu sangue, o sangue da nova e eterna aliança, que será derramado por vós e por todos para a remissão dos pecados. Fazer isto em memória de mim.

0: mistério da fé e do amor.
1: Todas as vezes que comemos deste pão e bebemos deste cálice, anunciamos, Senhor, a vossa morte, enquanto esperamos a vossa vinda.
0: Celebrando, pois, o memorial da morte e ressurreição do vosso Filho, nós vos oferecemos ao Pai o pão da vida e o cálice da salvação, e vos agradecemos porque nos tornaste dignos de estar aqui na vossa presença e vos servir.
1: Aceitai, ó Senhor, a nossa oferta.
0: Suplicante vos pedimos que, participando do corpo e sangue de Cristo, sejamos reunidos pelo Espírito Santo num só corpo.
1: O Espírito nos una num só corpo.
0: Lembrai-vos, ó Pai, da vossa Igreja, que se faz presente pelo mundo inteiro, que ela cresça na caridade, em comunhão com o Papa Leão, com o nosso Bispo José Roberto, os bispos do mundo inteiro, os presbíteros, os diáconos e todos os ministros do vosso povo.
1: Lembrai-vos, ó Pai, da vossa Igreja.
0: Lembrai-vos dos vossos filhos, sétimo dia de falecimento, Cecília Maria de Jesus, Rômulo Carvalho de Azevedo. Um ano de falecimento, Robson Silva Moreira. E os falecidos, Adão Barbosa Bernardes Benevides, Aguinaldo Borges Pinto, Almerinda Rosa Neves Abrantes, Ana de Jesus Souza, José Joaquim de Oliveira, Mandel de Oliveira Sobrinho e Anália Artilhas Oliveira, Alice Jacinta de Jesus e Ana Benevides Coutinho e Manuel Fernandes. Que chamasse deste mundo a vossa presença, tendo sido sepultado com Cristo em sua morte no batismo, participe igualmente da sua ressurreição. Lembrai-vos também, na vossa misericórdia, dos outros, nossos irmãos e irmãs, que adormeceram na esperança da ressurreição, e de todos que partiram desta vida, acolhei junto a vós na luz da vossa face.
1: Concedei-lhes, ó Senhor, a luz eterna.
0: Enfim, nós os pedimos, tende piedade de todos nós e dai-nos participar da vida eterna com a Virgem Maria, Mãe de Deus, São José, seu esposo, os apóstolos, Senhora Santana e São Joaquim e todos os santos que neste mundo viveram na vossa amizade, a fim de vos louvarmos e glorificarmos por Jesus Cristo, vosso Filho. Por Cristo, com Cristo e em Cristo. A vós, Deus Pai Todo-Poderoso, na unidade do Espírito Santo, toda honra e toda glória por todos os séculos dos séculos. 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

0: E agora, meus irmãos e minhas irmãs, com muita fé, nós vamos rezar a oração que o próprio Jesus nos ensinou a rezar.
1: Pai nosso que estais nos céus, santificado seja o vosso nome. Venha a nós o vosso reino. Seja feita a vossa vontade, assim na terra como nos céus. O pão nosso de cada dia nos dai hoje. Perdoai as nossas ofensas, assim como nós perdoamos a quem nos tem ofendido. E não nos deixeis cair em tentação, mas livrai-nos do mal.
0: Livrai de todos os males, ó Pai, e dai-nos hoje a vossa paz. Ajudado pela vossa misericórdia, sejamos sempre livres do pecado e protegidos de todos os perigos, enquanto aguardamos a feliz esperança e a vinda do nosso Salvador, Jesus Cristo.
1: Vosso é o reino, o poder e a glória para sempre.
0: Senhor Jesus Cristo, disseste aos vossos apóstolos: eu vos deixo a paz, eu vos dou a minha paz. Não olheis os nossos pecados, mas a fé que anima a vossa igreja. Dá-lhe segundo o vosso desejo a paz e a unidade, vós que sois Deus com o Pai e o Espírito Santo.
1: Amém.
0: A paz do Senhor esteja sempre convosco.
1: O amor de Cristo nos uniu. Cordeiro de Deus, que tirais o pecado do mundo, tende piedade de nós. Cordeiro de Deus, que tirais o pecado do mundo, tende piedade de nós. Cordeiro de Deus, que tirais o pecado do mundo, dai-nos a paz.

0: provai e vede como o Senhor é bom. Feliz aquele que encontra no Senhor o seu refúgio. Eis o Cordeiro de Deus que tira o pecado do mundo.
1: Senhor, eu não sou digno de que entreis em minha morada, mas dizei uma palavra e serei salvo.

0: Bem-aventurada aquela que acreditou, porque será cumprido o que o Senhor lhe havia prometido. Oremos. Senhor, alimentados pelo sacramento celeste, suplicante vos pedimos que, ao venerarmos a Virgem Maria na celebração da sua memória, mereçamos participar eternamente do banquete do vosso reino, por Cristo nosso Senhor.
1: Hoje haverá a celebração eucarística no abrigo, às 16h30, e no lamarão, às 19h30. E as famílias dos falecidos de Rômulo e da outra senhora de sétimo dia, eles estão agradecendo a todos os amigos que vieram trazer a solidariedade a estas duas famílias que estão celebrando o sétimo dia de falecimento dos seus entes queridos.
0: E assim, meus irmãos, minhas irmãs, nós estamos agora no momento final da nossa celebração, nessa 20ª semana do Tempo Comum, em memória da bem-aventurada Virgem Maria, Rainha. A missa foi celebrada em todas essas intenções que foram anunciadas. E nós esperamos que Deus nosso Senhor tenha acolhido todas as nossas preces, todas as nossas orações. A nossa solidariedade com os familiares que hoje rezaram para os seus entes queridos. Que Deus aumente a fé de vocês na certeza da vida eterna e da ressurreição dos mortos. E aos nossos irmãos falecidos, que Deus os receba lá no seu reino eterno. Descanso eterno dá-lhe, Senhor.
1: E a luz perpétua os ilumine.
0: Então, meus irmãos, a missa termina. Nós vamos voltar para nossas casas, para os nossos afazeres. Que esse dia seja um dia abençoado para todos nós, que nada de mal possa nos acontecer. Ave Maria,
1: cheia de graças, o Senhor é convosco. Bendita sois vós entre as mulheres, bendito o fruto do vosso ventre, Jesus. Santa Maria, Mãe de Deus, rogai por nós, pecadores, agora e na hora de nossa morte. Amém.
0: Rogai por nós, Santa Mãe de Deus,
1: para que sejamos dignos das promessas de Cristo. Amém.
0: Senhora Santana e São Joaquim,
1: rogai por nós.
0: Jesus, Maria, José,
1: a nossa família vossa é.
0: O Senhor esteja convosco.
1: Ele está no meio de nós.
0: A bênção de Deus Todo-Poderoso, o Pai, o Filho e o Espírito Santo.
1: Amém.
0: Vamos em paz, que Jesus nos acompanha hoje e sempre.
1: Graças a Deus. Dai-nos a bênção.

0: Voltamos aos nossos estúdios, desejamos a todos um bom dia. Prosseguimos com a nossa programação normal do sábado. Foi Luiz Benevides da Catedral de Senhora Santana e Jota Rodrigues em nossos estúdios. Bom dia.
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Bom dia! Bom dia, meu amigo, bom dia, minha amiga. Como está você? Já dizia o cantor aí, Astúrio. E aí, como é que tá você? Tudo beleza? Como é que tá as coisas? Como é que está a sua família? Como é que tá a sua casa? Como é que tá esse sabadão? Como é que foi aí essa semana? Eu espero que esteja tudo bem com você, tá certo? Eu desejo para você um excelente dia, para você que tá na praça do mercado, para você que tá aí ouvindo o nosso programa, para você que tá na estrada passando desde cedo ouvindo a Rádio Educadora, ouvindo a programação da 100,7, a você em toda a região. Nosso ótimo dia. Que Deus abençoe seu dia. Para você que tá na feira desde cedo, chegando aí 3, 4 horas da manhã, sua barraca montada, esse horário já vendeu tudo, já tá pensando em retornar para sua terrinha, para o seu cantinho, como dizia aí aquela novela, para o seu pedacinho de chão. Nosso muito obrigado pelo seu trabalho, né? Que é como eu sempre digo aqui no programa. Se o campo não planta, a cidade não come, não é verdade? Se o campo não produz, a cidade não se alimenta. E é por isso que eu sempre exalto o trabalho sensacional, magnífico, espetacular dos trabalhadores e trabalhadoras do campo, sobretudo da agricultura familiar, que alcançou, né, um impulso aí nos últimos anos e vem se destacando também com uma economia pujante e forte. O que não dizer, né? A economia da agricultura familiar, ela é muito forte, né? Sobretudo que há anos passados, né? A gente nem ouvia falar de agricultura familiar, né? Existia, sempre existiu, porque muitas vezes chegava o ovo, chegava o leite, chegava o queijo, chegava a manteiga, chegava a carne, chegava aí os pães, a xiringa, o chimango, vindos da zona rural, vindo da roça, como se falava, mas não tinha tanto tanta divulgação, tanta mostragem como existe hoje, até as feiras, né, voltadas para a agricultura familiar, e a gente fica muito feliz. Bom dia para você que está abrindo a sua loja, bom dia para você que está começando o dia, Deus abençoe, para você que está na caminhada ouvindo a gente, para você que está em casa se arrumando para sair, ou então ajeitando a casa para mais esse sabadão. Um ótimo dia para você. Esse é o programa Dedo de Prosa, a gestão mais perto de você, uma realização da Prefeitura de Caeté, gestão prefeito Valtesse e vice Valmic, na produção da Direcom, Diretoria de Comunicação e Eventos, e também na apresentação desse seu humilde amigo que vos fala, William Silva, até as 9 da manhã. Deseja participar do nosso programa? Mandar sua reclamação, seu pedido, a sua solicitação, 99907-1007, 99907-1007, é o WhatsApp da Rádio Educadora, você manda pra gente e a gente encaminha, né, para o setor responsável aí da Prefeitura de Caeté, porque aqui a gente faz, a gente encaminha e pouco tempo a gente dá uma solução aí para o seu problema. Deixa eu falar um negócio bacana aqui, já começar o programa falando de coisa boa. Já quero falar para vocês que hoje já começa aí a Festa da Mandioca, a 28ª Festa da Mandioca ali em Maniaçu, tá certo, gente? E daqui a pouco começa aí a Copa de Marcha, que é chancelada, isso mesmo. Mas, William, qual é a diferença da Copa de Marcha sem a chancela ou com a chancela? Essa Copa de Marcha chancelada é essa pontuação, pelo que eu tava lendo na internet, o que você conseguir de pontuação, por exemplo, você no final de tudo, né, foi campeão dos campeões, ela vai ser inserida lá na devida associação, ela vai, os dados serão oficializados e subirão aí para a categoria da qual a sua montaria, né, o seu animal, ele pertence, né? Se seu cavalo é marcha picada, batida, por exemplo, né? Eu não conheço muito bem, mas citando aqui um exemplo bem hipotético, se seu cavalo conseguiu aí o campeão por várias situações, vai lá para o banco de dados da associação, né? Da Associação do Manga Larga Machador. Então, essa é chancelada. E a corrida de cavalos também, esse evento que vai acontecer durante todo este sábado, tá, gente? O apresentador já é um velho conhecido da região, é o William da Corte, que estará no julgamento aí da Copa de Marcha. Ele que é um profissional extremamente habilidoso e competente e já é conhecido bastante aqui na região. Pra quem quiser participar, como é que faz? Ainda dá tempo? Tô aqui, William, me arrumando, não consegui fazer a inscrição. Corre que dá tempo. Você pode entrar em contato com o Luiz Ferraz pelo 77 99187-8888. 99187-8888. O valor da inscrição é de R$300 e o kit custa R$100. E a premiação é a seguinte:
melhor apresentador, R$500, prova social, R$2.400 e campeão dos campeões no valor de R$6.000. E todos os valores arrecadados serão convertidos em premiações. Então, quanto mais gente participar, mais prêmios, melhor a premiação acontece. Então, toda a premiação, tudo que for arrecadado, a prefeitura não vai ficar com um centavo. Por que, William? Porque quem vai ficar responsável pela arrecadação é a assessoria, né? Que é a Made in Marcha, que já esteve, inclusive, em Caetité, fazendo aí Copa de Marcha, salvo engano, no ano passado, com o nosso amigo Luiz Ferraz, que também é da Made in Marcha, que é sensacional o trabalho da Made in Marcha. Beleza? Então, ó, hoje acontece aí a Copa de Marcha, fazendo parte dos festejos da 28ª Festa Mandioca e da Expo Mania Sul. E é claro, a corrida, o Turf, que já acontece aí tradicionalmente, tendo ali à frente grandes amigos, né? Uma das participações que a gente tem ali, que é de extrema importância, do nosso amigo Jean de Maniaçu, que já faz um trabalho aí de muitos anos, né? Que herdou do seu pai, que herdou da sua família, enfim, várias pessoas de várias gerações fazendo essa corrida de cavalos, que inicialmente era só a corrida de cavalos, com o passar do tempo teve a inserção da Copa de Marcha, essa tradição em Maniaçu, que cada ano que passa, e aqui a gente parabeniza em nome da prefeitura ao povo de Maniaçu pela manutenção da tradição, tá? Então, durante todo o dia hoje, nós teremos aí a Copa de Marcha e a corrida de argolinha. Logo mais à noite, a partir das 20 horas, teremos a premiação da mandioca. Todo mundo esperando aí qual a mandioca mais pesada, a mais comprida, né? Tem uma premiação aí muito bacana que já acontece, que inclusive o pessoal já fica aí o ano todinho se preparando, né, para chegar no dia de hoje e entregar ali a raiz, né? A raiz mais pesada, que acontecerá às 20 horas. Às 21. No palco principal lá na Expo Maniaçu, teremos o Anderson do Piseiro, filho da terra, cabra espetacular, tem um show fantástico, já tive a oportunidade de entregar o palco para o Anderson do Piseiro várias vezes e o show dele é sensacional. Às 23 teremos o grande forrozeiro Mão Branca, ele que é sucesso e aí dispensa de Mão Branca, já dispensa qualquer apresentação. À 1 hora da manhã, fechando, teremos Ed Rossi. Amanhã, às 8 horas da manhã, às 8 teremos o desfile cívico que acontece dentro do distrito. E é importante eu fazer vou fazer uma ressalva aqui nesse ponto, porque desde o ano passado, e isso já tinha sido um clamor, né, de algumas pessoas ali de Maniaçu, que a festa fosse transferida para um lugar mais espaçoso, né, que ficasse ali pela rua mesmo só o desfile, e foi o que aconteceu. Desde o ano passado, a prefeitura, na verdade, há alguns anos, desde a gestão do prefeito Valtécio, a prefeitura descobriu que existia um terreno que era de propriedade do município lá em Maniaçu. Salvo engano, era uma estação experimental justamente voltado para o cultivo, para o plantio da mandioca ali em Maniaçu. E aí, a prefeitura de Caeté, junto com a comunidade, resolveu converter aquele espaço em um espaço de eventos e um hipódromo, né? Ali dentro daquele terreno que pertence ao município de Caetité. E aí, tem uma associação em Maniaçu, de cavalos de corrida, né? Uma associação de criador de cavalos de corrida de Maniaçu, que também faz parte desse projeto. E aí, Maniaçu hoje conta com um espaço de eventos, mais um espaço para competições equestres, né? Como a Copa de Marcha e a Corrida de Argolinha, que inclusive a comunidade lá utiliza esse espaço praticamente várias vezes por ano, que é um espaço voltado justamente porque Maniaçu tem essa tradição. E nada melhor do que a prefeitura chegar junto e manter viva essa tradição. Bom, dito isso, e aí criou-se também um espaço de eventos. E aí fica só o desfile cívico nas ruas de Maniaçu, né, do distrito de Maniaçu, e os shows e a exposição que vem acontecendo desde o ano passado nesse espaço, que ficou maravilhoso. Se você ainda não conhece, tá perdendo tempo de conhecer, né? E lá tá muito, mas muito, muito bonito. Inclusive, a equipe da Direcom produziu um vídeo sensacional mostrando como é que tá por lá a decoração. Tem um parque, tem um palco, tem um local dos expositores, que nós falamos, inclusive, aqui, salvo engano, desde o início do mês de agosto, que nós falamos aqui, né, sobre os expositores, né, o espaço que estava aberto ali para os expositores poderem
estar presentes neste evento lá em Maniaçu. Então tá tudo muito, muito, mas muito bonito. Inclusive já começa a funcionar desde hoje, né? Desde hoje já tem lá os expositores, pessoal de agropecuária, as associações da agricultura familiar, que como eu disse, tem um espaço garantido dentro da exposição, que inclusive está sendo muito, que foi muito bem organizada pela Secretaria de Desenvolvimento Econômico. Então tá um espaço maravilhoso, além, claro, como nós falamos, do espaço para a Copa de Marcha, mas a pista para a corrida de cavalos ali em Maniaçu, que eu agora não estou lembrando o nome direito. Mas homenageia personalidades importantes ali do distrito de Maniaçu e que também contribuíram para o distrito de Maniaçu. Então, é uma festa bonita, tá muito bem organizada. E aí, como eu disse, amanhã, às 8 horas, teremos o desfile cívico pelas ruas. Meio-dia, a bênção, né? Lá no parque, que vai ser aí acompanhada, né, pela comunidade católica, que será realizado pela comunidade católica. E aí eu peço a todas as pessoas, né, você que participou com sua montaria, com seu grupo, William, mas depois o meu grupo tá organizando um churrasco, né, mas vai lá primeiro, recebe a bênção, e aí você volta e fica aí na sua atividade tranquilo, mas não deixe de ir lá receber a bênção que tá sendo organizada pela área pastoral, que agora é área pastoral da paróquia São Pedro e Nossa Senhora da Imaculada Conceição. Lá de Maniaçu haverá essa bênção. Às 13 horas já começa aí shows no palco com Muvucão do Forró. É isso mesmo, Muvucão do Forró vai estar presente na festa da mandioca em Maniaçu. E depois às 3 da tarde, finalizando com Sandro e Santiago, os famosos, né, daí da internet. Eles se consagraram aí na internet com o forró Pinica Eu, que vai estar lá presente às 3 da tarde, fechando aí a Expo Maniaçu, tá bom, gente? Então tá todo mundo, tá sendo uma festa que foi muito bem planejada, muito bem organizada. Atrações de peso, não só a nível regional, a nível de Bahia, mas também atrações da nossa cidade. E é o que eu sempre digo, a gestão, ela vem valorizando toda oportunidade que puder colocar artistas da nossa cidade, artistas da nossa terra, artistas genuinamente caetetenses, eles irão estar no palco, como aconteceu na Festa Santana, como aconteceu na Festa Santana, aconteceu no Forró dos Bairros, acontece em outros momentos, em várias celebrações que acontecem na nossa Caetité, e na Festa Mandioca Maniaçu não vai ser diferente, e nos próximos eventos também da nossa Caetité, como 7 de setembro em Brejinho e em Pajeú do Vento, também teremos a presença dos artistas da nossa terra, beleza? 8h17 agora! Oito horas mais 17 minutos, 8 mais 17. Olha, atenção, atenção você, meu amigo e minha amiga. Você que tem o seu animalzinho de estimação, hoje e amanhã terá vacinação antirrábica. É isso mesmo, hoje e amanhã continua aí a vacinação antirrábica. Deixa eu abrir certinho aqui pra falar pra vocês. Bom, como eu disse aqui, vamos trazer aqui agora o calendário da vacinação antirrábica para hoje e amanhã. Atenção, região de Brejinho das Ametistas. Tem vacinação agora às 8 horas em Flores, às 9 horas em João Barroca, às 10 horas em Araticum, às 11 horas em Curral Velho e ao meio-dia na Gangorra. Também região de Brejinho. Tem vacinação hoje às 8 horas nas Barreiras, às 9 horas em Manuel Vicente, às 10 horas na Cana Brava e às 11 horas no Rapa. Atenção, região de Aroeiras, aí Pajeú do Vento. Tem vacinação hoje às 8 horas em Mata, às 9 horas na Ilha, às 10 horas no Pirajá e às 11 horas na Escadinha. Também atenção, regiões cobertas, né, pelo ASF Luciene Abreu. Tem vacinação hoje às 8 horas no Sítio dos Gerais, às 9 horas na Aguinha, às 10 horas na Serra, às 11 horas Olho d'Água dos Abelê, ao meio-dia na Lagoa do Meio e às 13 horas na Fazenda Elias. Atenção, região da Cachoeirinha. Tem vacinação hoje às 8 horas da manhã, é vacinação antirrábica, tá, pessoal? Vacinação antirrábica às 8 horas no Chão Duro, às 9 horas em Manel do Gás,
às 11 horas, às 10 horas, melhor dizendo, 10 horas no Umbu, às 11 horas na Lagoa Rasa e ao meio-dia na Lagoa do Barro, Atenção, região da Cachoeirinha. Tem vacinação hoje antirrábica para cães e gatos às 8 horas na Lagoa do Araçá, às 9 horas no Pau Ferro, às 9:30 no Vintém, às 10 horas na Mutuca, às 11 horas no Buzeiro e ao meio-dia lá no Limoeiro. Atenção, região do Juazeiro. Tem vacinação hoje às 8:30 no Caldeirão, às 9:30 na Malhada das Flores e às 10:30 no Campo do Juazeiro. Tem vacinação também hoje na região do Juazeiro, às 8:30 na Colônia, às 9 horas em Quessengue, às 10:30 nos Frios e às 11:30 lá nas Quebradas. Atenção, região da Cachoeirinha, vacinação agora para amanhã, viu gente? Cachoeirinha, vacinação amanhã, também tem hoje, tem amanhã, às 8 horas no Paulo, às 9 horas na Forquilha, às 10 horas na Vaz do Anguá, às 11 horas na Passagem da Onça e ao meio-dia no Tanque do Governo. Região abrangida pelo Luciene Abreu Lopes e pelo CAI 3. Amanhã, atenção, amanhã, às 8 horas na Candonga, às 9 horas no Ponto da Manga, às 10 horas no Sítio da Manga, às 11 horas no Bebedouro e ao meio-dia lá na Pedra Grande. Também amanhã tem vacinação, região do Pajeú do Vento, às 8 horas na Salinas, às 9 horas na Boa Sorte, às 10 horas na Lagoa Nova, às 11 horas no Morro da Gameleira e ao meio-dia na Gameleira. Região de Pajeú do Vento, amanhã tem vacinação às 8:30 na Cristina, às 9:30 na Lagoa do Fundo e às 10:30 no Olho d'Água. Região abrangida pelo PSF José Silveira Rocha, amanhã 23 de agosto. Tem vacinação às 8 horas no Espinho, às 9 horas na Caratinga, às 10 horas em Vadim e às 11 horas em Valteminas. Atenção, região abrangida pelo PSF de Maniaçu, ou de Santa Luzia, pelos PSF da Santa Luzia. Tem vacinação amanhã às 8 horas na Boa Vista, às 9 horas na Olaria e de 9:30 até meio-dia no povoado da Santa Luzia. E esse é o calendário para quem puder e tiver acesso aí na zona rural. Quem tiver acesso ao Instagram, pode entrar lá que tem todo esse calendário lá bonitinho lá no Instagram da Prefeitura e também no Instagram da Secretaria Municipal de Saúde. Ó, outra coisa que a gente fala agora às 8:22, 8:22 na sua Rádio Educadora, 45 anos no ar. Deixa eu aproveitar aqui para trazer uma informação importante. Essa semana eu tive a oportunidade de gravar uma entrevista, né, com a psicóloga e coordenadora da Proteção Social de Caeté, Daniela Cotrim. E a gente bateu um papo sobre o Agosto Lilás. É isso mesmo, Agosto Lilás, a gente tá nesse período. E, assim, quem me conhece já sabe que eu sou da imprensa há muitos anos e a gente tem acesso, né, a boletins de ocorrência, a releases que a polícia da região, não só da 94ª aqui em Caeté, mas o 17º Guanambi, sempre envia para a imprensa, de forma geral. E a gente vê o quadro que praticamente todos os dias a gente tem ocorrências de Maria da Penha. Todos os dias. Quando não é aquele episódio de violência que o caba vai preso por conta da Lei Maria da Penha, é a reincidência dessas agressões dentro da Lei Maria da Penha, né? Às vezes a mulher tem uma medida protetiva, e aí o cabra enlouquece, endoida, ele fica doido porque a mulher tem que voltar, e tem que voltar pra ele, acabou, porque é o querer dele, e aí ele vai e, utilizando um termo, desculpando o termo, mas viola, acaba violando a medida protetiva, e aí o cabra vai preso, né? E é importante a gente ressaltar, pessoal, essa questão da violência contra a mulher, porque na nossa região os números são assombrosos. Os números são assombrosos. Eu vi uma certa feita que em Caetité, se alguém tiver esse dado e puder mandar pra gente aqui, puder corrigir, mandar pra gente aqui, mas eu vi um dado que em Caeté, em 2025, se eu não me engano, foram quase 180 casos de Maria da Penha em Caeté. É um dado.

foi que ela fez pra justificar isso? Gente, violência nenhuma se justifica baseada em outras situações, não. A mulher, ela já sofre demais, né? Já passa muito apuro. E aí esse agosto lilás é justamente pra isso. E a gente tá aqui hoje, eu tô aqui chamando atenção, porque amanhã nós teremos em Caeté o famoso ônibus lilás. Se você, mulher, que tá em casa, tá passando por apuro, tá passando por situações de violência doméstica, não hesite em denunciar, né? Não hesite, porque a Polícia Militar tá aí para proteger, para ajudar, a Polícia Civil do mesmo jeito. As redes de proteção à mulher estão ativas em Caeté, existe essa rede de proteção ativa. Se você, mulher, está passando por situação de violência doméstica, não hesite em denunciar. Não hesite em entrar em contato com a Polícia Militar, ou com a Polícia Civil, ou com a Secretaria de Desenvolvimento Social, que tem lá o seu aparato para proteger a mulher, a Sala Lilás, que funciona ali na rua do Ministério Público, né, aqui em Caeté, que fica ali na Rua das Nações, próximo ao IEAT. Então não hesite em denunciar, né? Não hesite. Ah, William, mas em briga de marido, mulher, ninguém mete a colher. Tem que meter a colher, sim. Você sabe por quê? Porque em muitos casos, lamentavelmente, se não há uma intervenção policial, se não há uma intervenção das forças de segurança, muitas mulheres, lamentavelmente, continuarão entrando para a estatística. Mas o que mais me chama a atenção da gente ter esses casos, né, de violência doméstica sendo registrados pela polícia, é que as mulheres acabam denunciando, né? As mulheres estão denunciando cada vez mais. E é esse o papel, né? É essa a forma que as mulheres estão encontrando de denunciar. Algumas partem até em algumas situações com a justiça com as próprias mãos. Mas as mulheres estão denunciando. As mulheres não estão ficando mais caladas, né? Lamentavelmente, a gente vê instituições que, não, ó, deixa quieto, porque senão vira isso, vira aquilo. Não, mas a gente vê que as instituições de Estado hoje, não, elas dizem assim, não, você tem que denunciar mesmo, você tem que correr atrás, você não pode ficar sofrendo, né? A gente vê a Polícia Militar trabalhando em cima disso, fazendo palestras, indo nas empresas, indo para as redes sociais, indo para as mídias, falar dessa questão. Porque a polícia tá aí do lado da mulher, para ajudar a mulher. A promotoria, o Ministério Público, a justiça local, elas estão sempre ao lado de proteger as mulheres, né? Então, esse agosto lilás é justamente para isso, para a gente chamar a atenção. Se você vê que uma pessoa, uma mulher, que era alegre, que era extrovertida, que era participante, que tava ali volta e meia, bom dia vizinha, tava ali pela rua, e de repente você vê essa mulher desaparecer, ou mudar a sua afeição, ou mudar o seu comportamento, ficar mais retraída, mais triste, tem coisa errada aí. Então a população também pode ajudar, denunciando, chamando a polícia, falando, se escutou qualquer coisa, não deixe, pelo amor de Deus, a sua vizinha virar mais um número, né? Deixar filhos pequenos. Nós vimos aí uma situação recentemente, onde no Dia dos Pais, lamentavelmente, o pai matou os seus dois filhos, né? Olha que situação gigante, né? De homens que dizem, não, a mulher é minha e ela é minha e acabou. Ela não vai ser de mais... Velha história, né? Se ela não for minha, ela não é de mais ninguém. E essas são as histórias que a imprensa noticia, que a gente noticia enquanto imprensa, mas e os outros casos que a gente não sabe, né? Mas os outros casos que a gente não vê, né? De mulheres que são mantidas em cárcere privado. Então, o agosto lilás é justamente para isso, para que a sociedade se una para combater esse mal, que é um mal. A violência contra a mulher se tornou uma epidemia, né? De homens que... de alguns homens, né? Que bebem e agride suas parceiras, ou então até em sã consciência também agride suas parceiras. Se ele bêbado em agredir a sua esposa tá errado, imagine são, né? Imagine no, nas suas plenas faculdades mentais. Mas a gente chama atenção. E aí amanhã, domingo, a Prefeitura de Caeté, juntamente com a Secretaria de Desenvolvimento Social, organizou aí um dia de várias atividades, começando aí com o treinão. É o treinão do Agosto Lilás, que... começa amanhã às 7 horas da manhã, às 7:30, melhor dizendo, com a abertura, tem a concentração, corrida, depois terá aí roda de conversa, depois teremos aí momento de cuidado.

cuidados com massagens, caldapés, penteados, cuidados com a beleza e acolhimento, café da manhã e a premiação. Tudo isso vai acontecer lá na Praça da Juventude amanhã, às 7:30 da manhã, que é uma iniciativa entre a Secretaria de Desenvolvimento Social, Conselho Municipal dos Direitos da Mulher e da Prefeitura de Caeté, e trazendo, né, o ônibus do Agosto Lilás. William, esse ônibus vai estar aqui até que dia, né? Na conversa que eu tive com a psicóloga, né, com a Daniela, esse ônibus só estará aqui amanhã, né? Porque o ônibus está rodando aí a região inteira. Nós gostaríamos que esse ônibus ficasse mais tempo, né? Mas esse ônibus, ele irá circular. Mas você, mulher, que tá sofrendo, que tá passando por qualquer apuro, né? Seu marido tá te agredindo, não tá permitindo que você saia, controla seu dinheiro, controla suas roupas, quer controlar a sua vida todinha, denuncie. Não hesite em denunciar, não hesite em entrar em contato com a Polícia Militar pelo 190, não hesite em entrar em contato com a Secretaria de Desenvolvimento Social, com a Sala Lilás, né? Então, é importante que você denuncie, é importante que você não fique calada, não fique quieta e não deixe essa situação, né, prolongar na sua vida. 8:31, né, educadora? 8:31, 8:31. E aí a gente faz aqui um adendo, né, do ônibus Lilás, que a Prefeitura de Caeté, juntamente com a Secretaria de Desenvolvimento Social, chama, né, todas as mulheres, por isso que eu tô reforçando aqui, gente, não esqueça, fale pra sua amiga, pra sua vizinha, pra sua prima, pra sua irmã, pra quem quer que seja. O ônibus Lilás estará presente para uma roda de conversa com a Secretaria de Política para as Mulheres, a SPM, que é um órgão do governo do estado, oferecendo atendimento, acolhimento, orientação e informações importantes para as mulheres. Teremos roda de conversa, massagem, escaldapés, penteados, cuidado com a beleza e, acima disso tudo, acolhimento e cuidado. Então, não deixe de participar, não deixe de estar presente, não deixe de ir, né, participar e não deixe também de denunciar, né? Quem bate mulher não merece a mulher que tem, né? Ai de nós, eu sempre falo aqui, ai de nós se não fossem as mulheres, né? Nós estaremos vivos. O maior homem que a humanidade já conheceu, que foi Jesus Cristo, que é Jesus Cristo, veio através de uma mulher. E ele honrou a sua mãe até o último momento. E por que é que nós não podemos honrar as pessoas, as mulheres, seja ela sua irmã, sua mãe, sua tia, sua prima, e sobretudo as esposas, né? Esposas, namoradas, noivas, né? Como dizia Jorge Amado, teúdo e manteúdo, ou seja, aquelas pessoas que vivem uma união estável, por que que não respeitar, né? Por que que não acolher, por que que não estar perto? Briga todo casal tem, não existe casamento perfeito. Perfeito é só nos faz de contas da Disney, né? Das historinhas, das fábulas de Esopo, perfeição só lá. Todo casamento tem as suas brigas, tem as suas diferenças. Mas que não passe de uma briga, que não passe de um debate, eu não digo nem discussão, de um debate, né? Um fica triste com o outro, mas no outro dia já tá de boa, no outro dia já tá tranquilo, no outro dia já tá sossegado, mas não precisa agredir. E as agressões, elas não se limitam tão somente à verbal. Tem as violências psicológicas, as físicas, as patrimoniais, as violências de controle, porque você quer controlar a sua mulher para sair, para ir para um canto, para ir para o outro. Então, por que eu estou falando isso aqui? Porque isso é complicado, gente, muitíssimo complicado. É uma situação que mulheres todos os dias estão passando. Aquelas que sofrem em silêncio, mas aquelas também que preferem denunciar. Então, o Agosto Lilás está aí, e que o Agosto Lilás, ele se prolongue pelos 365 dias do ano. Não é só um único momento, é um momento de sensibilização, de chamar a atenção, mas que as mulheres possam denunciar os seus agressores. 8:34 aqui na sua educadora. Deixa eu mandar um abraço para o meu amigo Vila Protético, que tá sempre ouvindo a gente. Muito obrigado, Vila. Só um dedinho de prosa, meu amigo Vila. Um abraço também para você que tá ouvindo a gente, né? Que sempre participa aqui no nosso programa. Tô sentindo falta, rapaz. Nunca mais eu vi meu amigo Neguinho da Lagoa do Mato, que sempre manda aqui pra gente. Manda aqui. William, tô escutando o programa. Um abraço, viu, Neguinho? Deus abençoe você e sua família, meu irmão. A você que tá ouvindo a gente em todos os cantos e recantos da nossa Caeté, nosso muitíssimo obrigado pela audiência. Eu sei que o programa é bastante ouvido, inclusive em outros municípios.
Nosso muito obrigado também. Tem gente de Lagoa Real, o pessoal em Biacei, né? O pessoal em Guanambi, que está sempre ouvindo a gente. Nosso muito obrigado pelo carinho da audiência. 8h35, vamos com o nosso interlúdio musical. E essa música aqui eu mando para o meu amigo João Vitor Carvalho, que da mesma forma gosta de música antiga. Dalto, muito estranho. Bom dia, João Vitor. Bom dia, Caetité.

assunto muito estranho, música de 1982, que inclusive foi tema de novela. É, foi tema de novela. Da novela, inclusive, Sol de Verão, viu? 8 horas e 39 minutos aqui na sua Rádio Educadora, 8 mais 39 aqui na sua rádio. Um ótimo dia para você que está acompanhando o nosso programa dos mais diversos cantos da nossa cidade. Nosso muito, mas muito obrigado pelo carinho da sua audiência. Deixa eu ver que tem gente participando aqui. Bom dia, William. É, escuta seu programa todos os sábados, traz muitas informações. Um abraço. É a Branca Fonseca de Santo Antônio, Ibiaçuçu. Bom dia, Branca, pra você e toda a sua família. Obrigado pelo carinho da audiência, viu? Muito obrigado mesmo. Continue na sintonia. Durante o dia tem mais programação aqui na Rádio Educadora. Daqui a pouquinho temos o programa mais esportivo do rádio, que é o Arena Esportiva, com o nosso amigo Tura Santos e a sua equipe. Estarão aqui com a gente, beleza? 8 horas com mais 39 minutos, 8 com mais 39. Olha, deixa eu fazer um convite aqui para você. Atenção você, mamãe de primeira, segunda, terceira, quarta, décima viagem. A Prefeitura de Caeté estará realizando, né, a Semana do Bebê, com o tema para esse mês, né, para esse ano, brincar hoje e florescer amanhã. A primeira infância constrói toda uma vida. E atenção, especial para os postos de saúde, né? Essa programação começou no último dia 18, lá no Cercado, né, na região mais distante, Caeté. Essa Semana do Bebê começou lá pela USF do Cercado, depois passou pela USF Carlos Mundo Pontes, depois pela USF de Campinas, em Santa Luzia. Ontem foi na Lagoa do Mato e dia 26 essa programação continua. Próximo dia 26, deixa eu olhar no calendário aqui, salvo engano, é uma. Dia 26, será na próxima quarta-feira da próxima semana, né? Dia 26, a Semana do Bebê, ela acontece na USF Luciene Abreu Lopes, né? Que fica aqui na Praça da Juventude. Também é 1h30 da tarde. Já no CAI 3 acontece às 8h30 da manhã. Também no dia 26 acontece no distrito de Brejinho das Ametistas, às 9 horas da manhã. Já no dia 27, na quinta-feira, acontece na USF do Juazeiro, às 8h30 da manhã. No dia 28, na sexta-feira, acontece na USF do distrito de Maniaçu, às 8h30 da manhã. Também no mesmo horário, na USF da Cachoeirinha. E também no mesmo horário, no dia 28, na USF de Caldeiras, né? Às 8h30 da manhã. A abertura oficial acontece na próxima segunda-feira, na Casa Anísio Teixeira, às 14h. E o encerramento também acontecerá no dia 28, na Casa Anísio Teixeira, às 8h da manhã. Então, a gente chama a atenção para as mamães poderem participar. Já tá com o bebê no colo? Participe. Tá esperando mais um bebê ou tá esperando o seu primeiro bebê? Participe. Esses momentos são extremamente importantes para que você, mamãe, porque toda gestação, ela é única, né? Apesar de que passa por aqui todo aquele processo, desde a concepção até o nascimento, mas cada gestação, ela é única, né? Só esse processo mesmo é que já é igual para todas as mulheres. Mas o período dos 9 meses, ele pode acontecer algumas situações, algumas intercorrências, mas a mulher precisa estar bem, muito bem informada. Tem gestação que é tranquila, tem gestação que é um pouquinho mais cheia de surpresas, mas é importante que todas as mamães, sejam elas gestantes ou sejam elas que já estão com a sua bênção no colo, possam participar. Esse calendário está lá disponível no Instagram da Prefeitura de Caeté, bem como no Instagram da Secretaria Municipal de Saúde. Olha, atenção, atenção, 8 horas e 43 minutos. Moradores do bairro Alviro Teixeira, que desejam participar do REURB, né, do programa Regularize Caetité, a Prefeitura de Caeté, juntamente com a Secretaria de Serviços Públicos, está convocando os moradores das seguintes quadras para regularização dos lotes. Primeiro, você tem que ter os seus documentos, seus e do seu cônjuge, se for casado. Atenção, para você que é casado, tem que levar o seu RG e CPF e certidão de casamento atualizada. Por que, William? Vou explicar. Porque provavelmente
isso já aconteceu até com os meus pais, né? Foi lá no cartório, tirou a certidão, né? Casou, tirou a certidão, e aí veio o seu nome errado, veio o nome da sua sogra ou do seu sogro, ou o seu nome tá errado. Precisa fazer essa atualização, porque senão pode constar errado. E aí, como a gente sempre fala aqui, hoje está tudo atrelado ao seu CPF ou ao CPF do seu cônjuge. Então, pode, de como diz o baiano, atrapalhar toda a sua vida, pode embananar a sua vida aí com o nome errado. Então, é importante que você compareça no cartório. Aqui em Caeté é muito fácil, muito, mas muito fácil mesmo. Você vai no cartório do Registro Civil e pede uma atualização ou uma certidão atualizada, que o pessoal vai lá te fornecer uma cópia atualizada, inclusive para você, para que você possa revisar os seus dados. O William, eu separei e casei. Na sua nova certidão de casamento no civil, tem a averbação do primeiro casamento, do primeiro divórcio que você fez, né? No seu divórcio. Se não teve, tem que constar, tá bom? Se você é solteiro, tem que levar a certidão de nascimento atualizada, como da mesma forma da certidão de casamento. Talvez teve algum erro, alguma situação, talvez você tava igual tá eu, tava até outro dia que eu não tinha mais uma, não tinha uma certidão de nascimento, eu tinha um registro e uma escritura pública do século passado, mas precisa atualizar. Hoje todo qualquer lugar, pessoal, precisa atualizar a documentação. É necessário que você possa atualizar a sua documentação, atualizar tudo direitinho, tá certo? Se você é divorciado, como eu disse, certidão de casamento com averbação do divórcio. Se viúvo, certidão de óbito do cônjuge. Se união estável, aí tem que fazer aquele contratinho em particular com firma reconhecida ou registrada em cartório. Comprovação de renda, contra-cheque, benefício previdenciário ou social. Trabalhador autônomo ou pessoa sem comprovação formal, folha V7 que você consegue aí na Secretaria de Desenvolvimento Social, ou então aqui no antigo fórum, né? No centro aí formado pelo pessoal da Secretaria de Desenvolvimento Social, aqui no antigo fórum na Praça Catedral. Documentos do imóvel, né? O velho comprovante, né? O velho recibo de compra e venda. Se você tem, né? Tem que levar comprovante de posse ou aquisição do imóvel, né? Se lhe foi dado de herança, mas não transferiu, né? Já teve o formal de partilha, já partilhou, já dividiu, tudo bonitinho, não tá no seu nome ainda, leva essa documentação que comprova que é seu ou então que você comprou. E o comprovante de residência, que é o famoso, né? Talão de água ou de luz que seja no seu nome. As quadras são as seguintes: quadra 33, Ovidio Teixeira, compreendido pelas ruas Avenida Luiz Bento, Rua Alcino Quirino, Travessa Piauí e Avenida Santa Catarina. Quadra 35, Ovidio Teixeira, compreendido pelas avenidas Luiz Bento, Santa Catarina, a Travessa Piauí e Avenida Paraná. Quadra 36, no Ovidio Teixeira, compreendido pelas avenidas Luiz Bento e Paraná, e Rua Augusto dos Anjos e Travessa Piauí. Quadra 37, do Ovidio Teixeira, compreendido pela Avenida Antônio Almeida, Avenida Luiz Bento, Rua Augusto dos Anjos e Travessa Piauí. Quadra 38, Rua Alcino Quirino, Rua Padre José de Anchieta, Avenida Luiz Bento e Travessa Piauí. Esses são as quadras. Vou repetir, é a quadra 38, 37, 36, 35 e 33. Para mais informações, você pode entrar em contato lá na Secretaria de Desenvolvimento, na Secretaria de Serviços Públicos, no horário de 8 da manhã às 2 da tarde. Se você já tem alguns desses documentos, você vai lá, apresenta o pessoal vai te dar orientação, até mesmo lá pela Prefeitura, como por exemplo a Folha V7, você dá uma passadinha lá na Secretaria de Desenvolvimento Social, o pessoal vai lhe orientar direitinho para que você tenha essa documentação em mãos. Mas você reúne o máximo de documentos, né, que você tiver. Se é casado, certidão de casamento; se é viúvo, certidão de óbito do seu cônjuge; se solteiro, certidão de nascimento atualizada, que você também pode ir no cartório; conta de água, conta de luz, seu CPF, seu RG, aqueles documentos que você já tradicionalmente leva para qualquer lugar que precise, né? Então, já leva direitinho, que a partir da próxima segunda-feira, lembrando do horário que a prefeitura está com horário modificado, de 8 da manhã até as 2 da tarde. 8 horas e 48 minutos aqui na sua Rádio Educadora, 8 mais 48.
Deixa eu chamar a atenção pra você aqui. Atenção, fazedores de cultura de Caetité. É isso mesmo. Atenção, galera de Caetité da Cultura. No próximo dia 1º de setembro, haverá abertura do edital do PNAB. É isso mesmo, os editais do PNAB estarão abertos a partir do dia 1º de setembro, que é a Política Nacional Aldir Blanc, abrindo novas oportunidades para artistas, produtores, fazedores de cultura e iniciativas culturais do município. Fique atento e participe. Em breve, nós estaremos aqui na Rádio Educadora falando sobre a abertura desse edital do PNAB. As informações também vão estarão, na verdade, no Diário Oficial do município, mas fique atento. Você que participou do último edital do PNAB já sabe qual é o caminho das pedras, já sabe qual é a documentação que tem que separar, já sabe como é que funciona. Então abriu o edital, como diz o outro, quem chega na frente é quem bebe água limpa. Não deixe para depois, não. Fique atento, nós estaremos aqui na rádio sempre falando dos editais. Esses editais são importantíssimos porque promovem mais cultura, fazem com que os fazedores de cultura circulem por todos os âmbitos. Gente, porque cultura, eu particularmente gosto muito, sobretudo da cultura de Caetité, que é pujante, que é uma cultura que todo ano sempre tem uma novidade, sempre tem uma coisa bacana, sempre tem algo de especial na cultura da nossa cidade. Então a gente tem uma cultura que é maravilhosa, inclusive sendo referência para outros municípios. Mas a cultura, ela dá trabalho e ela gera trabalho. Então esses editais serão abertos em breve pelo governo federal. Primeiramente, porque é uma verba do governo federal, e aí quem gerencia em Caetité é a Cecelt, faz o gerenciamento, essa distribuição, e em breve teremos as reuniões, as audiências do pessoal que vai estar acompanhando para poder participar desses editais, e sobretudo porque uma das prestações de conta desses editais é sobretudo se apresentar, desculpando a redundância, nas apresentações, nos momentos culturais do nosso município. Porque vem aí Natal, vem Terno de Reis, vem Lavagem da Esquina do Padre, vem um monte de coisa bacana na nossa Caetité, tá certo? Sobretudo agora, né? Festa Mandioca, 7 de setembro, enfim. Mas fique atento, você que já trabalha com cultura, já faz cultura, é agitador cultural, né? Não é agitador no sentido ruim, não, gente. Mas que, de uma forma ou de outra, tá ali fazendo com que a cultura se movimente. Então, fique atento. William, tem um grupo de teatro, posso participar? Pode. É só ficar atento às regras do edital. Porque a gente sempre diz que, às vezes, algumas pessoas pecam por não ler o edital. E edital, gente, seja em concurso, seja em políticas de financiamento da cultura, como Aldir Blanc, Paulo Gustavo, né? Editais da própria Prefeitura de Caetité, às vezes algumas pessoas não são classificadas por justamente não esmiuçarem o edital, né? Então precisa esmiuçar o edital, pegar, ler direitinho, marcar, ter alguma dúvida. Eu tenho 100% de certeza que se tiver alguma dúvida no edital, o pessoal da Cecelt vai estar lá, vai estar disposto para te atender, tirando todas as suas dúvidas, como aconteceu recentemente durante a Festa de Santana, né? O pessoal da Cecelt estava lá durante os editais, escolheu as pessoas, escolheu os fazedores de cultura, a galera que deu um show, né? Lá no Barracão Cultural. Mas o importante é que você leu o edital e a partir do dia 1º, esses editais serão abertos para aqueles que fazem a cultura da nossa cidade acontecer. Acerte o seu pelo meu, 8:52 na sua rádio educadora, 8:52 aqui na sua rádio educadora. Uma excelente manhã para você, onde quer que você esteja ouvindo a nossa rádio, o nosso muito obrigado pelo carinho da audiência. Olha, atenção, vem aí a eleição dos representantes da sociedade civil para o Conselho Municipal de Política Cultural, ou seja, o famoso Conselho de Cultura. E agora a próxima etapa será a eleição, que acontecerá no dia 26 de agosto, na próxima quarta-feira, lá na Câmara de Vereadores, tá, gente? Então, o novo Conselho de Cultura vem aí. Se você se inscreveu, né? Nós tivemos aí a relação definitiva e a homologação dos candidatos aptos para participarem do Conselho de Cultura, que já está disponível lá no Diário Oficial da Prefeitura de Caetité. Por que eu sempre estou falando isso aqui, pessoal? Porque o Conselho de Cultura, ele é um órgão extremamente importante para a cultura do nosso município, né? Então, por que a gente sempre está falando isso aqui? Para que as pessoas possam participar
possam estar presentes, possam dar a sua sugestão, né? Possam estar participando ativamente através desse Conselho de Cultura, né? A sociedade civil, ela pode participar, ela pode estar junto, né? E os representantes que serão eleitos, de certa forma, serão, né, a voz de todos vocês na hora de se escolher as políticas públicas, né, para voltados para a cultura. Então a gente sempre chama atenção para que você possa participar. Então a eleição acontecerá no próximo dia 26, lá na Câmara de Vereadores, e toda a comunidade ela pode participar. Pode sim, todo mundo pode participar de forma tranquila, de forma democrática, que eu acho que é o mais importante disso tudo, é a democracia, né? De você poder hoje eleger uma pessoa ou eleger um grupo de pessoas que estarão representando, né, você lá dentro do Conselho de Cultura, né? Dentro do Conselho de Cultura. Então, todo mundo está convidado para participar, para votar. Próximo dia 26, lá na Câmara de Vereadores, e durante a semana a gente vai trazendo essas informações importantes. 8:55, eu vou ficando por aqui. Agradecendo a todos vocês pelo carinho da audiência, eu volto no próximo sábado com mais um programa Dedo de Prosa, a gestão mais perto de você. Uma realização da Prefeitura de Caeté, gestão prefeito Valtécio e vice Valmic, para seguir avançando, Direcom e também desse seu amigo que volta no próximo sábado a partir das 8 da manhã aqui na Rádio Educadora. Pra gente fechar, deixa eu mandar um abraço aqui pra Meire do Cercado. Gosto muito do seu programa. Obrigado, Meire. Um abraço pra você e toda a sua família, minha amiga. Deixa eu mandar um abraço muito especial pra minha eterna catequista, Luzia. Um abraço, Luzia. Ela tá mandando um recado aqui, diz que no próximo dia 30 de agosto iniciaremos a festa da nossa padroeira, Nossa Senhora da Ajuda, lá de Brejinho. Luzia, que é filha de Brejinho. Então, dia 30, a partir do dia 30 de agosto, iniciando aí a novena, né? Em louvor à Nossa Senhora da Ajuda, que é uma festa muito bonita, viu, gente? Quem não participou da festa da padroeira lá de Brejinho, pense numa festa bonita, movimentada e que tem uma grande e firme tradição, né? De louvor a Nossa Senhora da Ajuda, padroeira de Brejinho. Abraço, Luzia, pra você e toda a sua família. Boa festa lá em Brejinho das Ametistas. E é isso, gente. Bom final de semana. Fiquem todos com Deus. Deixa a última na agulha pra vocês, esse grande sucesso. Joana, amanhã talvez. Bom final de semana e a gente se vê na festa da mandioca em Maniaçu. Vem aí o programa mais esportivo do seu rádio, Arena Esportiva.

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0: Olá, bom dia. Estamos chegando com mais um Arena Esportiva aqui pela sua Educadora 100,7. Esse sábado aí de festa lá para a região de Vitória da Conquista, mas a moçada por aqui em Caixeté também, com certeza tá tendo festa aí para curtir. E quem não vai para Conquista, vai curtir por aqui mesmo. Então, um abraço a todos que nos acompanham sempre ao sábado, aqui no horário das 9 às 10, aqui pela Educadora. Bom dia, Arthur. Como é que vai? Como é que tá você?
1: Bom dia, Tchura. Tudo bem? Dá um bom dia também para todos que estão nos ouvindo nesse sábado aí.
0: Maravilha. Bom, gente, nós já falamos aqui no sábado passado, do início dos campeonatos aqui em Caetité, e a gente vai estar falando dos momentos aqui esportivos de Caetité lá mais pro final. Inicialmente a gente vai estar batendo papo com todo mundo aí, falando de Brasileirão, de Libertadores, de Copa do Brasil, enfim, de coisas que está aí na vontade, na paixão nacional, que é o futebol, tá? Então, a gente começa mais um pouco invertido aí. Então, lá pro final, a gente vai estar ouvindo também aí o Fábio Trindade, ele que é presidente da Liga Caetitense de Futebol, né? Nós já falamos aqui do campeonato de veterano que está acontecendo no estádio. E acho que eu até cometi um erro no sábado passado, que falei que no ginásio de esporte estaria acontecendo também um campeonato de veterano de futsal. Na verdade, é a segunda divisão de futsal. Tá? Então a gente corrigindo aí para que as coisas fiquem bem claras. Acontecendo nas terças e quintas o veterano lá no estádio, e nas quartas e sextas a segunda divisão aqui embaixo no ginásio de esporte. Arthur, ele tá na locução lá em cima, tá acompanhando de perto, né, Arthur? Como é que tá essa parada lá em cima?
1: Tio, dessa vez eu não tô na locução lá, não. Né? Nesse campeonato de veterano aí não estou lá.
0: Tá rolando a locução, né?
1: Não tá rolando lá. Não.
0: Pronto, mas aí no principal a coisa é diferente, mas tudo bem, né? Veterano tem essa magia aí da moçada ir pra lá pra realmente divertir. Enfim, mas lá pro final a gente fala um pouco disso aí. E a gente quer começar o programa aí agradecendo aí a moçada que sempre tá com a gente, nos apoiando, né? O apoio aí da nossa Arena do Peixe. O Peixe, rapaz, ele anda muito atarefado ultimamente, o Arthur. A arena, rapaz, o final de semana passado teve, isso pra falar, final, né? Mas tudo bem, ele vai dar spoiler às vezes do que vai acontecer. Competição de beach tennis. Rapaz, como tem atleta praticante de beach tennis no nosso Caetité, viu? Muito interessante, arena cheia, tá? Muito movimentada no sábado e no domingo, sábado à noite e domingo durante o dia, movimentação muito boa lá na Arena do Peixe. Enfim, então a arena é isso aí, quem não tá indo tá perdendo, então tá na hora da moçada procurar aí o Horácio, procurar ali, ver como é que anda aí a agenda deles, se ainda tem vaga para você praticar o beach tennis, praticar o vôlei, o futebol. Enfim, tá, a moçada anda muito ativa na nossa Caetité, então tá na hora de você procurar a Arena do Peixe para ver como anda, aí se você pode encontrar um espaço aí para praticar os esportes que nós já falamos aqui tantas vezes, né? Então, é isso, gente, vamos pra frente, né? 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Não daria um mês aí de Copa, Libertadores, né? E Brasileirão.
1: Brasileiro contra o Cruzeiro.
0: Foi na quarta-feira passada e nessa quarta agora passada também, mais recente. 1-1 lá no Mineirão, 2-1 no Maracanã, e o Flamengo tá na próxima fase.
1: Já tá comentando isso aí.
0: Com certeza, né? E daí é o seguinte, o Índio Tapuia fez esses dois confrontos e ele vai repetir Cruzeiro e Flamengo agora no sábado. Então você
1: mais
0: que...
1: Mais uma rodada.
0: Mais uma rodada, exatamente. 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Que maravilha, viu, gente? Foi nossa amiga Agnés, lá da região de Maniaçu. Um abraço para Agnés e todo o pessoal aí de Maniaçu. 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Pois é, gente, agradecendo aí aos nossos apoiadores, agora, como prometido, a gente vai conversar com o Arthur, né? Ele vai bater o papo aqui com os ouvintes, falando aí, primeiro de Brasileirão, Arthur, pode ser assim?
1: Primeiro Brasileirão. Final de semana rolou aí a 23ª rodada do Brasileirão. Nós tivemos aí, no sábado, o Palmeiras perdendo pro Fluminense.
0: Que surpresa, né, rapaz?
1: Surpresa. Foi pro Maracanã, tava vencendo de 1-0. Tomou um empate, fez 2-1 e tomou a virada, né? 2026 e Hulk, Cano e Ganso jogando muito, hein?
0: Pois é, é o museu do Flu? O museu do Flu dando resultado aí, gente.
1: O Zé sabe jogar bola ainda.
0: É, com certeza, não desaprenderam. É. O condicionamento físico já não é mais o mesmo, mas eles sabem muito, e o Cano fez gol, inclusive, né?
1: Cano fez gol, né? Ganso jogou muito, foi o melhor da partida.
0: Ganso é um jogador muito inteligente. Muito inteligente.
1: Muita gente considera ele um gênio, né?
0: Assim, exatamente. Rapaz, ele é acima da média em termos de a cabeça dele, né?
1: Qualidade.
0: Só não pode ficar enfesado, vai ficar nervosinho. Assim, o nervoso que eu falo é que às vezes ele tem uns calundus. Mas futebol, ele é demais. O dia que ele quer jogar, é difícil de conter.
1: Realmente ele tem uma qualidade técnica muito apurada. Seguindo, a gente teve também o Atlético Paranaense. Antes, né, o Palmeiras perdendo esse jogo aí, eles caíram na vantagem que tinha para o Flamengo, né? O Flamengo venceu o Mirassol fora de casa, então fica mais aberta ainda essa briga pelo título. O Atlético Paranaense também está fazendo um bom campeonato, empatou com o Bragantino em 1-1. O São Paulo empatou com o Coritiba em 1-1. Mais um empate, o Chapecoense empatou em 3-3 com o Bahia.
0: O Bahia não tá perdendo muito, mas tá deixando de ganhar. E esse empate com o Lanterna foi complicado, hein?
1: Foi lá na Arena Condá, né? Teve muita reclamação, que o jogo foi às 11 horas da manhã, né? Muita reclamação e teve jogador que desmaiou, tal. Tem essa reclamação sempre, né? Quando o jogo é nesse horário.
0: É um horário realmente é meio inóspito, né? Mas assim, pros baianos, ia reclamar que o sol na Bahia aqui, é o sol pra cada um.
1: Aqui é mais diferente, né? Bahia, que agora está na sexta colocação, né? Está brigando por essa vaga na Libertadores. Tivemos o Atlético Mineiro ganhando de 3-0 do Grêmio, né? O Grêmio aí na situação realmente complicada, né? Está ali em 15º, na briga contra o rebaixamento, já não joga a Sul-Americana e agora tem um clássico grande contra o Internacional, né? Nas quartas de final da Copa do Brasil.
0: Clássico regional, né?
1: O clássico.
0: E o Inter tá pior do que o Grêmio na tabela também, né?
1: Tá atrás deles na tabela, né? Mas tem mostrado um futebol evolução, melhor que o rival. Uma evolução, exatamente. Nós tivemos aí também o Santos fazendo um grande resultado em São Januário, uma vitória de 3-0. E tendo também o episódio do Thiago Mendes, né?
0: Exatamente, né?
1: Realmente.
0: Aquela coisa do Thiago Mendes recolher a mão na hora de cumprimentar o Neymar. E a torcida do Vasco fazendo lá o Neymar chorão.
1: Fizeram máscara do Neymar.
0: Não saiu bem, né, velho?
1: Não saiu bem.
0: Caro esse negócio.
1: Tem toda essa treta do Neymar com o Thiago Mendes, né?
0: Começou lá na Europa, né?
1: Começou lá na França.
0: Na França, no PSG, né?
1: O Thiago Mendes é um jogador de marcação no meio campo, né? E o Neymar joga nessa zona, então lá eles se trombavam muito, tinha muita chegada do Thiago Mendes nele. Ele não gostava, os dois não se gostam, né? Mas tem um fato curioso que uma das fotos do perfil do Thiago Mendes, fixado no perfil dele, é com o Neymar. Então... É um fã rustido.
0: Deve estar procurando engajamento, né?
1: Mas foi realmente um ato, assim, muito... Que não pode ser feito, né?
0: Não é uma coisa pra
1: boa,
0: você elogiar.
1: Boa,
0: né?
1: Para o futebol, então, né?
0: Os caras podem ter lá disputa dentro de campo, mas essa coisa do fair play, do respeito, da empatia, a gente precisa valorizar. Então, eu posso ser adversário na hora da disputa, mas depois ali, ó, na hora dos cumprimentos, cara, é meio feio alguém negar a mão pro outro. Eu não sei se você tem uma desavença muito forte, inclusive ideológica, né? Se for ideológica, até considero que dá pra se fazer, mas se é uma questão de disputa dentro de campo, cara, que como você falou, o Thiago Mendes chega junto e o Neymar, acho que reclamava muito, enfim, mas eu acho que não é por aí.
1: É um protocolo ali que muita gente vê, as crianças veem, né?
0: Exatamente.
1: Inclusive entram com os jogadores em campo. Né?
0: Exato, inclusive isso, né? Essas atletas normalmente entram com uma criança e depois faz um ato desse. Então, cara, você não tá dando um bom exemplo.
1: Exatamente. Nós tivemos a goleada do Flamengo em cima do Mirassol por 5-1. É um resultado que aproximou aí o Clube Rubro-Negro do Palmeiras. Né? Agora a distância.
0: De 3 pontos, né?
1: De 3 pontos, exatamente. O Flamengo ainda tem um jogo a menos e tem o confronto direto.
0: Contra o Mirassol, né? Que é esse jogo
1: no Maracanã.
0: No Maracanã. Então,
1: exato.
0: Se o Flamengo vencer esse jogo, obviamente ele vai para a liderança, porque o saldo de gol é melhor, né?
1: O saldo de gol
0: do Flamengo é melhor.
1: Exatamente. E tem um confronto direto no segundo turno, né? Um confronto direto que vai ser na Allianz Arena. Na Allianz Arena não, é no Allianz Parque.
0: Allianz,
1: né?
0: Parque.
1: Que agora é no Parque, não é isso?
0: É no Parque.
1: É no Nubank Parque, né?
0: No Parque, eu entendi.
1: A marca agora Nubank que patrocina. Seguindo aqui, a gente tem também...
0: De confronto realizado.
1: De confronto realizado, deixa eu só pegar aqui, Tio.
0: Certo, tranquilo. Então aí, Brasileirão, Mengão, com toda a possibilidade de jogar contra o Mirassol e ganhar e ir para a liderança, que é o que a torcida mais almeja nesse momento, né?
1: Com certeza.
0: É a busca da liderança, porque passou de fase na Libertadores, enfim, pode estar próximo aí de ser penta na Libertadores, e se liderar o brasileiro, vai fazer como no ano passado, barba, cabelo, né? Porque o bigode já foi, né?
1: A Copa do Brasil. Tá eliminado. eliminado pro Vitória, que ganhou do Botafogo. Ganhou do Botafogo no Barradão. Moça, é um dos melhores mandos de campo, né, da Série A. É, deixa eu só pegar aqui o Vitória. Vitória
0: é o quarto, né? Quarto melhor mandante.
1: É o terceiro melhor mandante. 25 pontos. É, são 8 vitórias, 1 empate e 2 derrotas no Barradão.
0: Fora de casa, o Vitória.
1: Fora de casa, eles não mandam bem, né? É o. Só perde pra Chapecoense. Fora de casa.
0: Fora de casa.
1: 4 pontos, né? Não ganhou nenhum jogo ainda fora. Tem 8 derrotas em 12 jogos.
0: E agora a gente vai ter o Bavi aí nesse final de semana.
1: Esse Bavi vai pegar.
0: A turma do Vitória tá apostando muito na questão campo, né? Que a torcida do Vitória, mesmo quando o Vitória perde, ela tá presente, ela tá apoiando. E isso tem sido um fator muito, muito preponderante nesse êxito que o Vitória tem dentro de casa. E, obviamente, nos últimos jogos contra o Bahia, o Vitória não tem se dado bem. Acho, se não me engano, de 7 jogos, 9 jogos, eu não estou bem certo aqui agora, o Vitória acho que perdeu a maioria, empatou, se não me engano, 2. Eu não estou com os dados aqui, mas é mais ou menos por aí. Então, a grande aposta é que o Bahia não está num bom momento, não está numa fase muito boa, está deixando de ganhar algumas partidas. E esse empate contra o Chape foi muito criticado. O próprio Rogério falou: não é possível que você vai lá, faz um gol e imediato você toma um gol, cai, enfim. E para o pior ataque da competição, você leva 3 gols, realmente complicado. Então aí esse Bavi vai ser realmente para sair full.
1: É, com certeza, né? Sempre sai. É, Vitória com esse mando de campo muito forte, mas nem só mando de campo que vale, né? Você tem que também mostrar algum resultado
0: bom
1: fora, né?
0: Que é o que a gente já comentou, né? Então não dá para entender como é que a Vitória joga bem em casa e fora não consegue. Então tem que ter esse equilíbrio, porque senão, se você ficar apostando só no fator casa, você não pode nem correr risco de empatar em casa, porque senão é um prejuízo grande, tá?
1: Exato. Com essa campanha de nenhuma vitória fora de casa, basicamente uma campanha só de jogos dentro de casa, o Vitória está em 12º na tabela com 29 pontos, a 6 pontos da zona. Então tem que melhorar esse desempenho fora de casa para tentar almejar uma posição maior na tabela, né? Mais para cima na tabela. Nós tivemos também Corinthians e Cruzeiro, dois times que pouparam bastante nesse jogo pelo confronto na Libertadores, né? Ambos os times jogaram na Libertadores. E o Cruzeiro conseguiu vencer fora de casa por 2-1 a equipe do Corinthians. E para fechar, na segunda-feira nós tivemos Internacional empatando com o Remo em 1-1. Só atualizar aqui a classificação do Brasileirão. O Palmeiras é líder com 48 pontos, em seguida vem o Flamengo com 45, em terceiro o Atlético Paranaense com 41, o Fluminense em quarto com 38, o Cruzeiro em quinto com 36. Essa campanha com o Arthur Jorge realmente saindo da zona de rebaixamento até a quinta colocação.
0: Foi um crescimento significativo, né?
1: Com certeza. Muitos torcedores dizem até que se não fosse pela campanha com o Tite, poderia até estar brigando com...
0: Lá mais em cima, né?
1: Com Palmeiras e Flamengo, né?
0: Perfeito.
1: O Bahia está em sexto com 34 pontos. Né? A gente vê que o Bahia, em 23 jogos, tem 10 empates e 8 vitórias, né? Muitos empates.
0: Muito empate, né?
1: Muito empate.
0: Sobretudo nos últimos jogos que tem tirado o Bahia, que tava. O Bahia foi até quarto, se não me falha a memória.
1: Já teve mais na frente na tabela, né? Mais pra cima.
0: Então é que ocorre. Realmente é uma estacionada. Uma estacionada não, na verdade, o Bahia. Você vai, tem que considerar que deu uma andecida. Se brincar, ele pode perder aí essa vaga de sexto pra Bragantino, pra Atlético Mineiro, inclusive, né? E o próprio Corinthians. Então o Bahia não vai brincar.
1: O Brasileirão Série A que provavelmente terá 5 vagas para Libertadores, né? Porque,
0: né? Porque o Flamengo já tá garantido, não é isso?
1: Não, no caso é porque a Libertadores deve ter um campeão brasileiro, né?
0: Já tem um campeão, exatamente. E também ter, assim, isso, tem um campeão.
1: Provavelmente, né? Na verdade.
0: E agora só que tem uma mudança aí, porque a Copa do Brasil agora vai levar 2, né?
1: Tem isso mesmo.
0: A Copa do Brasil vai levar 2.
1: O campeão vai direto e o vice vai para os playoffs.
0: Fase de playoffs.
1: Exatamente. Enfim, aí o Bahia tem 10 empates, os times que estão ali com ele tem 5, 6, né? Então, o que mais tem empates ali na região é o Fluminense com 8. Então aí, se o Bahia, né, tivesse mais poder de decidir os jogos, né?
0: Mais decisivo, né? Sobretudo, a gente fala desse jogo do Chapecoense, foi assim, na minha opinião, o mais emblemático, né? Você disputar com...

0: capaz.
1: Exato. É, o Bahia tem um trunfo aí pra esse jogo contra o Vitória, que o Vitória também tem que dividir a atenção com a Copa do Brasil.
0: Né?
1: Tem jogo contra o Vasco no meio de semana. Então, mas acredito que o Vitória vai com tudo também, né? Porque é clássico, eles não vão querer deixar
0: não
1: o Bahia.
0: Vai deixar barato,
1: não vai deixar barato. Em seguida do Bahia, a gente tem o Bragantino em sétimo, com 32 pontos. É, em oitavo, o Atlético Mineiro com 32. O Corinthians em nono com 32. O Coritiba em décimo com 31. O Botafogo em 11º com 30. O Vitória em 12º com 29. O São Paulo em 22º com 27. É, o São Paulo que acende o alerta aí, né? Porque conseguiu a segunda vitória contra o Bolívar, né, na classificação da Libertadores, mas nos últimos 15 jogos tinha apenas uma vitória, né? No Brasileirão não ganha desde abril. Então acende esse alerta aí, São Paulo, no Campeonato Brasileiro. Temos o Santos, que com a vitória contra o Vasco deu uma reagida, né? Saiu da zona de rebaixamento. Grêmio em 15º com 25. Internacional em 16º com 24. E abrindo a zona de rebaixamento, temos o Mirassol com 23. O Remo com 23 também. O Vasco com 22. E a Chape na lanterna com 11 pontos.
0: A Chape realmente está numa situação muito difícil, né? Só para a gente contextualizar o geral do campeonato, né? Mirassol foi aquela. Como é que diz? Aquela surpresa.
1: Sensação.
0: Aquela sensação no ano passado. E agora está aí caminhando para voltar para a segunda divisão, né? Complicado o negócio.
1: E agora com o calendário de Libertadores, né? Acaba ficando mais difícil para um elenco que perdeu jogadores importantes, né? E não tem um investimento
0: capaz de fazer novas contratações, enfim.
1: E de brigar lá em cima, né?
0: É fácil. Bom, a gente vai continuar, né? Mas eu vou aqui de novo agradecer os nossos colaboradores, viu, Arthur? Senão eles podem nos deixar, e aí não pode, né?
1: Aí não pode.
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0: 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Arthur, a gente vai voltar aí falar de brasileiro e tudo mais, Libertadores e tal, mas a gente tem que mandar aqueles recados, né? Tem que mandar aqueles alô aí. Eu não posso esquecer aqui do nosso amigo Guinés lá na região de Maniaçu, também de Ninho Início aqui no na Tabua, tá? Lá no bar, encontro dos amigos aí na Tabua. Também o meu amigo Tonico, sempre presente aí nos festejos aqui da cidade, nas jornadas esportivas com seu Boteco Itinerante. Um abraço pra Tonico e Nice. As Nice gostam de boteco, né, gente? Tá? Um outro abraço que eu quero mandar pro Gatinho do Grama, o Gatinho do Grama que sempre faz as grandes cavalgadas lá na região de BSC, lá no Grama. Então, um grande abraço pro Gatinho. Um grande abraço aí pra Tia Bem, também lá no Grama. Grau. Toda a moçada do Grama que sempre tá aí na sintonia do nosso programa. Beleza? Vamos seguindo com as nossas informações. E se Arthur tiver aí os alunos para mandar também, fique à vontade.
1: Aproveitar para mandar os alunos, né? Mandar um alô pro meu pai, Antônio Cajaíba.
0: Grande Zanhão.
1: Tá acompanhando a gente lá no Rancho Senhor Dodô, com certeza. Mandar um alô também para minha mãe Edna, meu avô Brazão, meu tio Brazinha, pra esposa dele, minha tia Cristiana. Meu primo Lucas e também pra meu tio Zé do Tempero.
0: Grande Zé do Tempero. Rapaz, fala com ele, tem que mandar de vez em quando. Agora ele só tá com tempero, não tá mais com os corates, não? Ele deixou os corates só pra Beto lá na passagem. Por enquanto é só tempero.
1: Pior que isso aí eu não sei, tio.
0: Certo. Pronto.
1: A gente
0: ia fazer um mechan dele aqui, né? Mas
1: de repente
0: ele manda aí pra gente fazer ao vivo e a cores aqui, saboreando aí o corate, sei lá.
1: E é bom, viu, tio?
0: Pois é, não é, rapaz?
1: É bom o corate.
0: Mas, Zé, manda aí, Zé. A gente recebe de bom grado aqui.
1: É um fã assíduo do programa, tá sempre escutando a gente. E mandar também um alô pra minha tia Marilena, a esposa dele, também tá nos ouvindo.
0: Maravilha. Vambora, né? Agora, nós ainda falta concluir Brasileirão, né? Você não tem mais nada de Brasileirão. A gente vai comentar aí de alguns jogos.
1: Só uma notícia rápida, o Corinthians encerrou a novela com o Depay e
0: fechou,
1: renovou,
0: o contrato, né?
1: Renovou por mais 2 anos. Segundo a ESPN, o Corinthians vai pagar a dívida que tinha com ele, né, no valor de 57 milhões. O Depay ele deu um desconto de 21 milhões para o clube. E o novo contrato é de 78 milhões e 600 mil em 2 anos, um contrato de 2 anos, em salários e direito de imagem. Né, no total aí o Corinthians vai ter que pagar ele 135 milhões e meio, até o final aí do contrato.
0: Maravilha, mas pro Corinthians que tá aí meio complicado com esse negócio de financeiro,
1: muita,
0: né?
1: Dívida, né?
0: É mais um probleminha aí, mas o Depay trouxe resultados pro Corinthians, né? Então...
1: Trouxe resultados e essa renovação dele acho que poupa também dinheiro pro Corinthians. Porque
0: deu uma diminuída aí no.
1: Deu uma diminuída e também eu acho que se ele não continua, ele ia pedir à vista essa dívida que o Corinthians tem, né? Então, como ele vai
0: ser. Pois é, mais complicado ainda.
1: Exato, vai diluir aí no contrato, né, esse valor.
0: Na renovação.
1: Na renovação, exato. E também o Manchester City, clube inglês, vai liberar o Savinho, né? Vai colocar o Savinho no mercado, o brasileiro Savinho do time. E tá tentando contratar o Alan do Palmeiras, né? O garoto Alan do Palmeiras, que joga muita bola. Porém, o Verdão deseja segurar o atacante, né? Ele tem uma multa rescisória de 100 milhões de euros. Acredito que o City não vai pagar essa multa, mas o Palmeiras quer segurar o jogador pra tentar ganhar os títulos no final do ano.
0: Maravilha. Bom, o que mais aí você tem do Brasileirão pra gente?
1: Pois é, Tiro, agora é Libertadores.
0: Libertadores, né?
1: Libertadores, Sul-Americana, né? Nós tivemos aí nesse meio de semana, na terça-feira, pela Sul-Americana, tivemos o Boca classificando para as quartas de final, vencendo o Recoleta por 4-0, fora de casa. Nós tivemos também o São Paulo classificando, né? Empatou com o Bolívar lá na altitude, na Bolívia, e venceu no Morumbis por 3-1, e então está classificado. Né, o São Paulo que vai enfrentar o Boca, né? Boca e São Paulo
0: na próxima
1: fase da Sul-Americana. Então é um grande confronto, um confronto histórico, né? Dois dos maiores da América.
0: São nomes fortes aqui na América do Sul, né?
1: Com certeza. Então vai ser um grande duelo aí. Na quarta-feira nós tivemos o Atlético Mineiro empatando com o Bragantino 2-2, mas conquistando a vaga. Nas quartas de final, tivemos o Santa Fé empatando 0-0 com o River Plate. O Atlético Mineiro, no caso, espera o adversário de Santos em Macará. Então pode ter esse confronto brasileiro nas quartas de final. Nós tivemos também, na quinta-feira, o Olympique Vasco em 1-1 no momento, né? 1-1.
0: Isso aí na Sul-Americana?
1: É, na Sul-Americana, exatamente. Vasco enfrentando o River, né? Pode enfrentar o River aí na próxima fase. E o Botafogo tem que virar esse confronto com o Cienciano.
0: Primeiro, não vai ser fácil.
1: Não vai ser fácil.
0: Foi 6-1, não é isso?
1: Tomou 6-1 fora de casa.
0: Realmente não estava nas previsões dos botafoguenses.
1: Exatamente, né? Foi jogar na altitude e acabou tomando uma goleada histórica. E na Libertadores, nós já temos alguns confrontos definidos. O Palmeiras, que empatou em casa com o Cerro Porteño em 1-1, venceu fora de casa por 1-0, com o gol do zagueiro Gustavo Gomes, que alcançou uma marca muito importante, que ele é o único jogador a marcar em 9 consecutivas.
0: Edições consecutivas
1: da Libertadores. Um zagueiro aí que já disse que quer se aposentar no Palmeiras, já tem aí 8 anos de clube e pretende renovar o contrato aí por mais 5 anos. O Palmeiras já está negociando aí esse contrato com ele, então aí pode ser um dos maiores ídolos da história do Palmeiras, né? Ainda com caminho a trilhar, mas já com importantes títulos na
0: carreira, né?
1: Na carreira pelo Palmeiras, né? Nós temos também, deixa eu só pegar aqui, nós temos o Flamengo, grande vitória do Flamengo por 2-1, né? Um jogo que o Flamengo dominou muito o Cruzeiro no primeiro tempo, né? O Cruzeiro entrou muito desligado no jogo, né? O Flamengo em cerca de meia hora já tinha 14 finalizações, enquanto o Cruzeiro já tinha uma e nenhuma no gol, né? Conseguiu abrir o placar ali com um gol de Arrascaeta, né?
0: Um golaço,
1: uma jogada que ele tabelou com
0: o
1: Pedro.
0: Um toque ali com o Pedro, que aliás, se você observar, na partida Pedro deu vários toques daquele mesmo estilo, inclusive no segundo gol do Lino, né?
1: Exatamente.
0: Muito parecido, enfim, parecia até o replay da jogada. Então Pedro, ele faz um pivô ali muito bem feito e realmente quando há essa sincronia com os parceiros, é difícil de uma zaga segurar.
1: O Pedro é muito craque, né? Um camisa 9 dos mais completos que a gente tem no Brasil, na América, né? É um golaço ali que tabelou com o Pedro. E é a primeira vez nessa edição da Libertadores que eles dois jogam juntos, né? Nos últimos jogos, todos os jogos, o Bruno Henrique tinha sido titular. Então, é a primeira vez que os dois jogam juntos e já consegue aí fazer essa jogada.
0: Essa parceria boa aí,
1: né? Essa grande jogada, né? E aí no segundo tempo o Cruzeiro volta melhor, volta ali criando uma chance, teve a chance do na cabeçada que o Jorginho tira em cima da linha.
0: Teve uma polêmica, né?
1: Entrou, não entrou. Não tem como a gente ter certeza. né? É, muita gente pede aí que a Conmebol e a CBF, que no Brasileirão também não tem, né? A tecnologia da linha do gol.
0: Chip, né?
1: Botar o chip na bola e ter essa tecnologia pra gente ter certeza quando a bola entrou ou não, né? É muito importante. Na Europa tem isso há mais de 10 anos. Então é algo que a gente tá
0: um pouco atrasado.
1: Né?
0: Já era pra ter. Inclusive com essas experiências da Copa do Mundo, já era pra ter adiantado, né? Já que, por exemplo, mudança, alteração na regra. Aplicando no Brasil o semiautomático. Ah, tem muitas polêmicas ainda, mas pelo menos já deu uma avançada nesse sentido. E esse negócio do chip da bola, cara, eu acho que tá na hora de realmente pensar nessa tecnologia, que com certeza ajudará muito, né?
1: Ajuda a decidir o momento mais importante do jogo.
0: E tem aquela perda de tempo ali esperando a decisão do VAR, coisa.
1: Exato.
0: Toda.
1: Já apita no relógio do juiz e já tem a certeza, né?
0: E aí vem aquela mensagem, go out!
1: Aparece lá no relógio. Exatamente. E aí, né, teve toda essa polêmica. Depois na zona mista, né? O presidente do Cruzeiro, ele não comentou nada do lance, né? Um fato assim realmente. Como é que eu posso dizer? Inovador, assim, né?
0: Alguém não reclamar.
1: Não reclamar, né? Das escolhas dos juízes. Ele ainda afirmou que vai torcer pro Flamengo na sequência da competição. É um clube que tem uma relação boa com o Flamengo, né? Em diretoria, torcida. Então, teve esse fato aí.
0: O que pega de Flamengo e Cruzeiro, com relação à torcida, é a do Cruzeiro com a Arrascaeta, do Flamengo agora com o Gerson, né?
1: Com o Gerson. a torcida do Cruzeiro não tem tanto assim. Não posso dizer.
0: Já acomodou, já aceitou, né?
1: Já aceitou. Mas o Cruzeiro, ele saiu um pouco brigado também do Cruzeiro, mas já é uma coisa já mais do passado, né?
0: Já tá mais amadurecida.
1: E aí a torcida do Flamengo vaiou muito o Gerson na noite de ontem.
0: Inclusive mandou pra aquele lugar. O passe do Gerson, aí ele queria a bola de volta.
1: Exato,
0: e
1: um golaço.
0: Faz a opção de bater pro gol e faz um golaço, realmente.
1: Faz um golaço.
0: Eu acho que o menino dormiu um pouquinho ali, né?
1: O Rossi?
0: Eu acho que quando ele pensou em ir, aí já não dava mais. Se ele tem uma reação, mas se ele fosse reativo, ou melhor, vamos dizer, prevenisse melhor, primeiro, ele talvez tivesse chegado na bola. Quando ele tentou, aí já era.
1: Se
0: você atrasou ali um segundo no pensamento, aí já não consegue mais chegar.
1: Aí foi uma bola que saiu mais dele, né? E foi muito forte.
0: Muito forte.
1: Então,
0: um golaço mesmo.
1: Um golaço do Lucas Romero, que fez uma boa partida. O Cruzeiro conseguiu equilibrar o jogo na volta do intervalo, mas logo após o gol, o Flamengo conseguiu retomar o controle do jogo, né? Colocou Paquetá e Bruno Henrique. No jogo, e aí conseguiu retomar
0: o domínio da partida, né?
1: A domínio da partida e posteriormente fazer o gol com o Samuel Lino. Mais um passe do Pedro. Samuel Lino, que no gol do Arroio no primeiro jogo ficou no chão, né? No gol, e agora ele colocou o lateral no chão para fazer esse golaço para o Flamengo, que selou a classificação para as quartas de final e agora espera. O confronto de Tolima e Tolima Independiente del Valle, né, que teve uma complicação nesse jogo, porque teve toda a tragédia lá na Colômbia, né, a tragédia
0: do terremoto
1: na Colômbia. Então, esses jogos foram adiados, né? Mas logo vai ter o segundo jogo. O primeiro, o Independiente del Valle venceu por 1-0 fora de casa. E aí vai acontecer esse jogo aí para decidir o adversário do Flamengo na próxima fase. E é isso que a gente teve de Libertadores nesse meio de semana.
0: Maravilha. Pois é, então aí Brasileirão, Libertadores, também já foi dito aí também de Sul-Americano. Copa do Brasil. O que nós temos de Copa do Brasil?
1: Copa do Brasil vai acontecer nesse meio de semana, né? Nós já temos as quartas de final definidas. Na terça-feira, só pra comentar que o adversário do Flamengo vai ser decidido na terça-feira, dia 25, às 9h30 da noite, né, Independiente del Valle Tolima. Independiente del Valle venceu o primeiro jogo por 1-0. E esse jogo vai acontecer lá em Quito, no Equador. E aí nós vamos ter Cruzeiro e Atlético Mineiro, né? Um dos três clássicos que vai acontecer nessa Copa do Brasil, nessas quartas de final. O jogo é na terça-feira, às 9 horas. Na quarta-feira, teremos Palmeiras e Santos no parque, né? Na Arena do Palmeiras, às 9h30. Vamos ter Vasco e Vitória em São Januário, às 9h30 também, da quarta-feira. E para fechar o primeiro jogo, né, os jogos de ida, teremos o clássico Grenal na quinta-feira, às 8 horas, o primeiro jogo sendo na Arena do Inter.
0: Maravilha, então tá aí, Copa do Brasil, Libertadores, Brasileirão e Sul-Americana, recado dado, né? Daqui a pouco a gente vai voltar aí com as disputas aqui regionais, as disputas locais, né? A gente tá aguardando aí alguma informação do Peixe, mas enquanto ele não manda, a gente também aguardando aí que o Fábio possa estar mandando um áudio, a gravação da entrevista, né? Porque ele não pôde estar presente. Enfim, e se chegar a gente vai estar jogando aqui no ar. Se não, nós vamos tocando aqui o nosso barco, né? 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

0: 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Bom, gente, agora sim, já tá já chegando aí quase ao final no nosso programa e a gente vai ter que passar aí a agenda do esporte local, né? Nós temos aí o campeonato lá no estádio, como já comentamos anteriormente. O veterano, né? Não sei se Arthur tem a agenda do veterano. Se tiver, já pode passar para nós. Se não tiver, a gente vai buscar aqui no aplicativo, né? E também temos aqui a competição no ginásio de esportes com a segunda divisão, tá? São lá em cima 2 jogos e aqui no ginásio de esportes 3 jogos. Enfim, como é que tá aí a sua agenda? Eu não localizou ela aí, Arthur.
1: Não consegui localizar ainda, né? Não, tio.
0: Bom, então
1: eu tenho
0: a gente
1: só
0: vai...
1: os confrontos.
0: Os confrontos? Pronto, manda aí os confrontos pra nós.
1: Não, eu tenho os confrontos, mas não tenho o resultado.
0: Não, sem problema, pode falar aí, cara. Da próxima rodada. Ou você tem o da rodada passada?
1: É, da rodada passada.
0: Da rodada passada. Então, mas repete aí pra gente lembrar, ver aí. O Fabinho ficou de mandar aí um recado pra gente, ainda não recebemos, mas a gente vai antecipando aqui como é que foi, como foi, quem se enfrentou nas rodadas passadas.
1: Nós tivemos na quinta Ideal e Tabo, né? O campeonato.
0: Tabua, né?
1: Tabua, exato. No campeonato Caetense de Futebol de Campo Veteranos, 2026. E a Ponte Preta contra Santa Luzia, né? E o campeonato Caetense de Futsal. Tivemos Grotão contra Jamaica. Nós tivemos também os Buenos Aires jogando contra o X-Cell. O Esmeralda jogando contra o Benquisto. Nós vamos ter aí, Fabinho também ele vai estar passando aí o resultado desses confrontos.
0: A gente espera que ele mande o áudio pra gente. Se não mandar, a gente vai tocando aqui, aí no próximo sábado, quem sabe a gente não vai, a gente vai poder estar batendo aí um bom papo com o Fabinho presencial, porque hoje ele tá atarefado, né? Tava atarefado também sábado passado, né? Recebendo o pessoal lá no grande sítio dele, né? Que uma hora a gente vai lá também fazer uma visita, quem sabe num sábado a gente faça um programa direto do sítio lá do Fabinho, mas vamos tocando, né, Arthur? O que mais você tem de esporte local?
1: Nesse momento...
0: Só isso mesmo, né?
1: Só isso.
0: Bom, no domingo passado, a gente teve a rodada lá no Pajeú, a rodada do campeonato de veteranos lá da Passagem do Limoeiro região, né? Beto vai estar aqui no próximo sábado falando aí desse campeonato, ele tá querendo fazer uma rodada dupla desse campeonato, porque houve uma parada por motivo superior, né? Foi a morte de um morador da comunidade e aí não teve uma rodada, e para não atrasar o campeonato, o Beto ele vai estar aqui na próxima sábado, espero que ele não fure conosco, né? E aí ele vai estar passando a possibilidade dessa rodada dupla e dizer qual é a comunidade que vai estar recebendo essa competição, que é além de ser um grande campeonato, é também uma grande festa, né? Aquela moçada ali, assim que termina o evento esportivo, tem aquela comemoração, o grande corate servido por Beto e companhia, aquele churrascozinho, enfim, é uma delícia essa festa, né? Da Passagem do Limoeiro, da região do Pajeú, Gameleira, Aroeira, Tanquinho de Aroeira, enfim, aí são eventos que são rodadas, né? Que tem essa delícia e quem sempre vai não quer desistir. Aliás, eu soube aqui, o Bito fez 3 gols nessa última rodada lá no campeonato de Beto. Então o Bito tá danado, rapaz. Ele, além de ter sido o artilheiro do Bahia, veterano de Caeté em Salvador, né? Foi só um gol, mas foi o artilheiro da Fonte Nova, viu? Então o Bito é o primeiro caetense a fazer gol na Fonte Nova. Primeiro e único, né? Viu, Bito? Então, aí eu torço que você não seja o único. Que seja o primeiro, mas o único não. Esperamos que mais caetense possa jogar na Fonte Nova e fazer muitos gols. Um grande abraço aí para Bito. Bom, também eu tô vendo aqui com Nana Ribeiro, se ela passa alguns resultados aí da semana pra gente, pra tá mandando aqui o placar, tanto do ginásio de esporte quanto lá do estádio, né? Claro que a gente não vai ter tudo, evidentemente não vai ter tudo aqui, porque questão técnica aqui não dá pra gente mostrar todos os resultados, mas aqueles resultados que forem possíveis a gente vai estar mostrando para você, porque acredito que hoje não vai dar mais para a gente estar ouvindo o Fábio Trindade.

0: Beleza? Então, é, Peixe também ficou de mandar algumas informações pra gente com relação a algumas competições, mas ainda não foi possível e a gente vai tocando aqui o Arena Esportiva até às 10 para mostrar aí para você tudo que vem acontecendo no Brasil, em Caetité e na região. Beleza? Bom, Arthur, o que mais você tem aí? Tem algum alô, algum recado para estar mandando aí para a moçada? Se não tiver, a gente vai embora aqui tocando o nosso bar. Beleza?
1: Tchura, é só mandar um muito obrigado, né, por todos que estejam aqui com a gente. E desejar um bom dia aí, né? Almoçar, um bom final, né, de semana.
0: Beleza, então a gente está chegando aí ao final do programa. A gente quer agradecer a todos mesmo por estar acompanhando a gente aqui. E mais uma vez, mandar uns alôs, né? Que a gente não pode esquecer desses alôs. É, para Nuta, que sempre acompanha, a Eleni Faria, sempre acompanha aqui o programa. Nelci também, sempre na audiência aí, sempre prestigiando a gente. Dona Porfíria, né? Dona Porfíria, que é o ouvinte assídua de todos os programas da Educadora, e não é diferente aqui com a Arena Esportiva. Quero lembrar aqui também dos tios de Arthur aqui, Dino, Tatu, né? Ele já lembrou de Tonhão, a gente lembra de Tonhão também. Dino, Tatu sempre acompanha o programa. Vadinho aí da Borracharia União, da Centro Automotivo União. Denis Cajaíba, né? Grande Denis Cajaíba, tá? Sempre acompanha aí o programa também. Quero mandar o meu alô aqui para Zé Quintazan. Zé Quintazan sempre está acompanhando o programa Arena Esportiva. O Romário, ele também não perde o programa. Um grande abraço para a moçada, para Romário. O Teis, né? Já mandamos um alô aqui para você, Teis, né? Nunca é demais repetir, né? O homem da churrasqueira. Grande abraço aí para Teis. Veriná, grande Veriná. Veriná está sempre acompanhando a gente também. Beleza? Eu acho que tem mais gente pra mandar alô, mas não consegue lembrar de todo mundo. Tem que anotar, né, Arthur?
1: Tem que anotar e trazer pro programa.
0: Se não anotar, a gente acaba esquecendo, mas enfim. Moçada tô sempre acompanhando o programa. Renatinho Pinto 7, João Henrique, botafoguense também, sempre acompanhando aí. Valeu, Renatinho. Renatinho Pinto 7, jogador na pintura, tá? Então, ele... E um abraço pra Dedê. Dedê não tá podendo vir aí, né, no programa, ainda tá em recuperação. A gente espera que ela recupere logo, porque a gente precisa da presença do Dedê aqui, com a sua descontração, com a sua informação. Ela que também agora está na liga junto com o Fabinho, tá ajudando aí o Fábio Trindade na liga de Caetense de futebol, tanto lá no estádio quanto aqui no ginásio de esportes. Então, um grande abraço. Eu acho assim que vai ser um grande apoio para Fabinho aí nesse trabalho que ele faz aí na liga, né? Então, um abraço para Dedê, que tem jogado duro. Ela treina também as meninas aí do futsal, tá? Então, é a pessoa engajada, é a pessoa certa aí pra estar envolvida, pra estar ajudando o Fábio Trindade aí. Bom, gente, aí a moçada que joga o futsal aí no ginásio de esportes, né? A segunda divisão. 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

0: 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E amanhã tem Flamengo, amanhã não, hoje tem Flamengo, Cruzeiro e Flamengo, acho que é essa a ordem, né? 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Gente, chegamos ao final, né, Arthur? Agora é hora de dar o tchau. Bom, seu tchau, Arthur.
1: Eu quero mandar um alô pra meu pai Tanca Jaíba, pra minha mãe Edna, meu avô Brazão, meu tio Brazinha, minha tia Cristiana, meu primo Lucas, meu tio Zé do Corate e Zé do Tempero.
0: Zé do Tempero
1: e minha tia Marilena. E agradecer a todos que esteve conosco nesse sábado.
0: Maravilha! Também, gente, agradeço a todos. Quero mandar um abraço aqui da Dona Marieta, lá na passagem do Limoeiro. Gente, até o próximo sábado!

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0: Querido, muito bom dia. Estamos iniciando mais um programa Voz do Povo, aqui com o amigo de vocês, Luiz Benevides. Pela nossa educadora FM 100,7, nós vamos até o meio-dia com vocês.
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0: Pois é, bom quando chega sábado, é bom, todo mundo fica esperando aí a chegada do sábado. 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Estão lá com o rádio ligado, já nos acompanhando aí, viu? Beleza. 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

muito bem, olha a hora certinha aí, 10 horas 12 minutos, são 10 horas 12 minutos, é o seu programa Voz do Povo começando agora, mas vamos até o meio-dia e a partir das 11 você já sabe, o pau vai quebrar e a poeira vai subir, o suor vai descer e o chão vai tremer, depois das 11, viu? Vambora!

10:17, 10:17 agora. 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

10:22, nota de falecimento, Esopéria de Andrade Aguiar. Os filhos César, Virgílio, Júnior, Flávio e Giovanni, noras, netos, irmãos e demais familiares, comunicam com pesar o falecimento de Esopéria de Andrade Aguiar. O corpo está sendo velado no salão de velório do abrigo, de onde sairá logo mais às 15 horas para o cemitério da Ladeira da Saudade, onde será sepultado. Desde já, os familiares agradecem a todos por esse ato de solidariedade cristã. 10:23, noticiamos o falecimento e convite de enterro de Esopéria Ledo de Andrade. E prosseguimos com o nosso programa Voz do Povo aqui com o amigo de vocês, Luiz Benevides, até meio-dia, gente.

0: Obrigado.
1: Muito bem, muito bem. São 10 horas e 30 minutos. 10 horas e 30 minutos aqui com um amigo de vocês, Luiz Benevides, o seu programa Voz do Povo de todos os sábados. 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

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Alô, Belmiro, um abraço pra você, rapaz. Vambora.

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Deixa eu mandar um alô aqui pra turma lá, eles estão lá, ó, nós estamos aqui num boteco aqui, rapaz, sai de problema, moço. Um alô para o Elton Amaral, o Elton do Gás, Zé Pavão tá por aí também, rapaz? Ricardinho Cigano, aí no Rancho Alegre. Ele ainda mostrou aqui, ainda mandou um videozinho aqui de pé inchado e pé de cana. Rapaz, sai de problema, moço. Vambora. Um abraço pra vocês aí, rapaz.

11h38 minutos. Vai tomando todo, você vai ver onde você vai parar. Sai de problema, rapaz. O pé tá inchando aí, viu? Olha aqui, bom dia, Luiz. É Bimba, manda uma música pra nós aqui. É, quero oferecer pra todo mundo do Lojão Center. Ô, turma aí do Lojão Center, um abraço nos acompanhando. Quem está pedindo aqui é o amigo Bimba. Alô, Bimba, um abraço pra você aí, viu? Vou mandar sua moda aí, deixa cair. Ó o modão aí.

Muito bem, muito bem. Só alegria, minha gente. Olha, quero mandar um grande abraço para todos os amigos aí na Lagoa de Dentro. Eles estão aí reunidos em mutirão, construindo a igreja da Lagoa de Dentro, a igreja de Santo Antônio na Lagoa de Dentro. Lula e Companhia Limitada. Ô, Luiz, manda uma moda para nós aqui. Nós estamos aqui na construção da igreja da Lagoa de Dentro aqui, Luiz. Tem Jardel, Tampa, Zé na construção. Estamos aqui, Zé, na construção da igreja de Lagoa de Dentro. Ô, oh, beleza, vamos lá. No dia da inauguração da igreja eu vou aí, viu? Rematar um leilão aí. Pode rematar. Pode botar um leilão bom aí, viu, Lula? Rapaz, você sai de problema, moço. Cuidado, hein? Tem que botar uma escada bem grande aí, que é todo mundo altão aí. Essa família de Cacolé é tudo grandão. Tem que botar escada. Ah, não precisa de escada não, né? Abraço pra Cacolé e Creus aí também. Cadê Larinha? Um abraço pra vocês aí, gente. Vambora. Vamos trazer um modão pra vocês aí daqui a pouco. 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

10h44, 10h44. Olha lá na Lagoa de Fora, faltou um. Ô, Luiz, eu botei aí, escrevi, você não leu, não. É pequenininho demais o nome, hein, rapaz? Não dá pra enxergar, não. Você botou tio. É Devaldo, irmão de Boca Vidro. Ele é o dono do rádio. Se você não mandar um alô pra ele, ele ficou retado aqui, diz que vai levar o rádio embora. Vai desligar o rádio. Ô, rapaz, faz isso não, rapaz. Deixa o rádio aí, moço. Ué, que maldade é essa, rapaz? Você vai causar um problema. Aí sai de problema, moço. Tá bom, vou mandar três alô pra você. Alô pra Devaldo, irmão de Boca Vidro, e que é tio, ele falou que é tio. Ele tá lá em cima da construção, ainda mandou a foto lá com o rádio na mão lá. Rapaz, é problema, viu? Eita, beleza, vamos lá. E Neuza da Marmita, lá, Neuzaline, falou que já tá pegando, já tá esquentando lá, viu? Já tá fazendo uns treinamentos, viu? Pra daqui a pouco dançar no pé do rádio. Mas que boa. A Irma Soares também tá fazendo treinamento lá, pra daqui a pouco vai dançar no pé do rádio a partir das 11 horas. Mas também tem o meu amigo João. João, um amigo meu, que ele é o pai, ele tem um filho lá, mandou um vídeo aqui, o filho dele mandando um alô pra mim, rapaz. Eu vou mandar um alô pra você, é Isaac. Tem 3 anos, ele é Isaac. Mandando um alô, oi, seu Luiz, manda um alô pra mim aí. Ô, Isaac, um abração pra você, viu, Isaac? Vou mandar uma moda pra você bonita, viu? Eu vou passar uma música aqui pra você e seu pai. O nome da música é Eu e Meu Pai, viu, pai João? Isaac, olha aí, ó.

0: Muito bem, muito bem. Só alegria no seu rádio. E amanhã de sábado tá bonita, ensolarada, né? Você olha aí, não vê uma nuvem aí na imensidão do céu, do infinito. Não tem uma nuvem, mas o sol tá bom, o calor. Se permanecer assim, amanhã vai ser um dia bom para quem gosta de sítio, para ir na fazenda, né? Passear vai ser bom, tá? Tá um dia bom mesmo. Mas também é dia de festa lá em Maniaçu, né? A festa da mandioca, que começou ontem. Hoje também, o dia todo, e amanhã também, termina amanhã a festa da mandioca. Um abraço para vocês aí de Maniaçu, viu? A festa da mandioca tá boa demais.
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0: Muito bem, tá chegando 11 horas já, viu? Tá batendo na porta daqui a pouquinho, já.
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0: Tá na hora de você desligar a campainha, desligar o celular. Tá na hora de você desligar o forno lá, desligar o fogão, pra não queimar, viu? Tá na hora também de você já soltar o cachorrinho, o gato, bota água pra ir lá, que os animais, eles precisam de alimentos, fica lá. Tá tomando conta lá dos seus bichinhos de estimação, você não pode deixar ele com sede e nem com fome. Mas se botar, se trazer ele pra dentro de casa, você vai dançar, vai pisar no rabo do bichinho ou no pé, vai levar uma mordida ou uma azunhada aí do gato. Gato é danado. Gato é bicho danado, viu? Pois é, então solta o gato, solta o cachorrinho pra lá e vamos fazer a festa. Vai tirar o tapete aí, vai encostar a mesa pra lá, arrasta o sofá, as cadeiras. Vamos fazer uma festa aí, vambora? Vamos já!

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0: nós de volta, e nós aqui outra vez, nós aqui de volta, ô oh, beleza! Ah, tem muita gente aí aumentando o volume do rádio lá, olha lá em Tanque Novo, Fazenda Baraúna de Tanque Novo, Lauro e Zelda, é a minha comadre. Né, a comadre Lucy, que tá mandando um abraço para eles lá, ela tá lá na Lagoa de Dentro, mandando um abraço lá para Lauro e Zelda. E Marli e Raimundo no sítio Bagaço Grosso aí nos acompanhando, que beleza, hein?
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0: Ah, lá pro meu amigo Tonho Diquinha no Anguá. Ô, turma do Anguá, um abraço para vocês, Anguá, Mata do Anguá. Mas também tem as Braúnas lá, tem a Mangueira, um abraço pra vocês aí, gente. Tem Barrinha 1, Barrinha 2, a Barrinha de Daniel. Ô, Daniel, um abraço pra você aí, viu? E vambora, vamos balançar o esqueleto aí, vamos balançar o esqueleto, gente.
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0: Vamos ver se tá tudo positivo aí. Já faz, dá uma espichadinha na perna, levanta o braço, abaixa um pouquinho o troço, dá uma mexidinha na coluna pra ver se você pode dançar. Senão dá um tranco aí e vai atrapalhar. Faz um treinamento primeiro, viu? Vambora.

Bora, vambora, que a turma lá da churrascaria Sabor na Brasa, mas também de Água Viva, distribuidora de água e gás, tá esperando aí, viu? Lula Construções, Panificador, Lanchonete Cardoso, pessoal do J. Prado lá, de Roberto Viades, Copesa Autopeças, Delmax Materiais para Construção, olha a turma lá de Cerâmica Paraná, nos esperando também. Vambora, nós já vamos mandar a brasa pra vocês aí, viu? É agora, mas vocês têm que ver se tá positivo mesmo. Será que tá mesmo?

É isso aí, galera, vamos sapateando, vamos remexendo o esqueleto e balançando as banhas. Oh, beleza, mas tá bonito. Tem gente aí que só com essa modinha aqui já suou. Já suou. Mas vambora, vamos, traz a moçada pra cantar. Vamos cantar, moçada. Canta, moçada.

só alegria, minha gente. Deixa eu mandar um grande abraço para minha amiga Dona Aurelina. Dona Aurelina de Jesus é a mãe de nosso amigo Luiz Alberto aqui, que é o gerente administrativo da nossa rádio. Ô, Dona Aurelina, foi aniversário de Dona Aurelina lá, né? Os filhos, né? É, a filha Adriele, que mora em Belo Horizonte, veio para fazer a festa dos 80 anos de Dona Aurelina. Foi um sucesso muito bonito. Os amigos presentes, né? Ei, Dona Aurelina, sucesso para a senhora. Deus abençoe a senhora, que a senhora viva muitos e muitos anos de vida, porque a senhora é mais do que uma mãe, é uma guerreira também, viu? Dona Aurelina de Jesus. Parabéns, Dona Aurelina.

isso, só alegria, minha gente. 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E por falar em Central dos Parafusos, deixa eu mandar um alô aqui para os pais de Chim lá da Central dos Parafusos. É, seu bem-vindo, meu amigo bem-vindo, e Dona Elisa, mas também tem Fidel. Fidel manda uma mensagem para mim. Ô Luiz, manda um alô para nós aí, ó. Fidel, manda para bem-vindo e para Elisa, seu bem-vindo, Dona Elisa, que é os pais de Fidel, lá da os pais de Chim também, né? Lá da Central dos Parafusos. Alô, bem-vindo, um abraço para Dona Elisa também. Vamos mandar um modão aí, lá para a turma também, para Maria do restaurante, lá no bairro Santo Antônio. Ô Maria, cadê os passarinhos, Maria? Cadê as plantas? Um abraço aí para Maria aí, no restaurante. Vambora! Aí.

São 11 horas 19 minutos. Nota de falecimento: Esupéria de Andrade Aguiar. Os filhos: César, Virgílio, Júnior, Flávio e Giovanni. Noras, netos, irmãos e demais familiares comunicam com pesar o falecimento de Esupéria de Andrade Aguiar. O corpo está sendo velado no salão de velório do abrigo, de onde sairá logo mais às 15 horas para o sepultamento no cemitério Ladeira da Saudade. Desde já, os familiares agradecem a todos por este ato de solidariedade cristã. Noticiamos o falecimento e convite enterro de Esupéria de Andrade Aguiar. Muito bem, prosseguimos com o nosso programa Voz do Povo com um amigo de vocês, Luiz Benevides. E aqui o bicho pega, a gente aqui não fica parado não, né? 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Vambora, vamos correndo. Vamos ouvir um modão bonito aí, ó.

0: sexto, só modão bonito aqui. São 11 horas e 23 minutos, 11h23, do lado de cá, um amigo de vocês, Luiz Benevides, com Sacolão da Feira, com Delmax Materiais para Construções, mas também com Copesa Autopeças, a UTI do seu carro. Vamos trazer,
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0: Morena, boa danada, vamos lá.

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1: Alegria, alegria, 11 horas 31 minutos. Cadê Tô em Cajaíba, lá no sítio Sinhá Dodô? Um abraço pra você, Tô em Cajaíba. Ó, mandou um recado pra mim aqui que tá com ciúme, que eu tô falando muito de Lula aqui e não falei dele hoje aqui ainda. E Zé do Pastel, Zé do Tempero também, né? Zé do Tempero lá na perto da rodoviária, na Praça da Rodoviária. Um abraço pra Zé do Tempero. Júnior e Jaqueline no Morro da Gamileira. Rose Teixeira na Fazenda Varginha de Lagoa Real. Grande abraço pra você. Deixa a moda cair aí, ó.

vamos remexendo o esqueleto aí, viu? Olha, eu tô sentindo cheiro de feijão queimado aí, viu? Ô, Daniel, você deixou a menina aí, não falou com ela pra desligar o forno, não, Daniel? Ah, aí é fogão a lenha, tinha que puxar o tição pra trás, rapaz. Botar a panela em cima da chapa do fogão aí, viu? 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Não fica sem água não, viu? Olha, cuidado. 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

11h51, deixa eu dar um pulinho ali no JJ Bar do meu amigo Jorge. É, meu amigo Jorge aí no JJ Bar. Tem Sinho, da Luz e Cia, e tem Jerônio também, que estão lá mandando um alô para todo mundo aí do JJ Bar. Alô, Jerônimo, e Sinho também, e Jorge aí do JJ Bar. Grande abraço para vocês aí, vambora aí.

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11h55, deixa eu mandar um abraço pro pessoal aí do sítio Boa Esperança. O Vado, Rubenilda, né? Jéssica também tá aí no sítio Boa Esperança. Agora eu acertei o nome, viu? Não é Ouro Verde, não. Ouro Verde é próximo aí. Mas é sítio Boa Esperança de Vado e Rubenilda, lá no Pirajá. Abraço para vocês aí, nos acompanhando. Que beleza aí, olha.

0: Aí pra Reinaldo, Ronaldo na Tabua, também nos acompanhando. Bom dia, Ronaldo, grande abraço.
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0: A dona Isabel aí no Palmital e seu Joaquim Pereira nos acompanhando. Seu Joaquim Pereira, dona Isabel no Palmital. Nós também, o pessoal aí de Água Quente, Taquari, Boa Vista, toda essa região. Cadê Tonho da Rapadura? Tonho da Rapadura, que era Tonho da Ambulância, mas ele aposentou, agora ele não é mais Tonho da Ambulância. É Tonho da Rapadura. A melhor rapadura da região. Rapadura pura, viu? E fabricação própria de Tonho da Rapadura. Um abraço, meu amigo Tonho da Rapadura aí.

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Eles estão mandando um grande abraço para os nossos ouvintes. Também eles estão desejando aí uma boa tarde, um bom domingo amanhã e também uma boa semana, né? Que vai iniciar. Também esta semana que está chegando aí é a última semana do mês de agosto. Enfim, o mês de agosto estará finalizando já no dia 30, domingo, 30 de agosto, começa a primeira novena de Nossa Senhora da Ajuda em preparação para a festa lá da Padroeira de Brejinho das Ametistas. Primeira novena no dia 30 de agosto. Estamos lá, com certeza. A festa da Nossa Senhora da Ajuda, padroeira de Brejinho das Ametistas. Então, esses proprietários dessas empresas que patrocinam o programa Voz do Povo, desejando a todos muitas felicidades e muitas bênçãos de Deus. Música.

Ó, oh, musiquinha de acabar aí, Cajaíba. Dario lá do da Serra, eu daria um abraço pra você, viu? Seu Beto lá nos Poções. A turma aí da Cerquinha de Igaporã, um abraço pra vocês, hein?

0: a Fazenda Mata, Tabocas. É, um grande abraço pra vocês aí. Vambora!
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0: Mas... Turma aí da Cachoeirinha aí, esse pessoal aí, toda essa estrada para Maniaçu, quase toda povoada. A gente passa indo pra Maniaçu, sempre tem os bares por aí afora, tem sítios. Grande abraço pra todos vocês aí, o Cachoeirinha, Umbu, São Duro, toda essa região aí.

0: isso, quero dar um grande abraço a todos vocês que estiveram conosco nesta manhã de sábado e desejar um bom domingo, amanhã uma boa semana que vai iniciar. Que Deus nos conceda muita saúde e que nada de ruim aconteça com nenhum de nós, para que próximo sábado possamos estar aqui novamente. Tchau, pessoal. Fiquem com Deus. Fui.
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0: os alimentos. Em nome do Pai, do Filho e do Espírito Santo, nós vos agradecemos, Senhor, pelo alimento que tiveste a bondade de nos dar. Vós que pela abundância e riqueza dos vossos dons alimentais todos os seres vivos, abençoai este alimento que vamos tomar, para somente conservar a saúde e a vida do nosso corpo, a fim de podermos servir-vos como mereceis. Por nosso Senhor Jesus Cristo, vosso Filho, na unidade do Espírito Santo. Amém.
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ouvintes da Rádio Educadora FM 100,7, uma boa tarde. Reconhecendo o Messias como um único Salvador, iniciemos o programa Palavra de Deus. Comigo na apresentação, Maria Helena, e na técnica de som, Marquinhos Araújo. Amanhã é o quarto domingo de agosto. Lembra-se a vocação dos leigos na igreja. O cristão leigo é aquele que auxilia no serviço da igreja e também que dá testemunho de vida cristã no seu ambiente de trabalho, em casa, onde estiver. Um abraço a todos os ouvintes deste programa, que Deus abençoe cada passo, cada gesto seu. Todos são cristãos leigos, né? Queremos saudar todos os ouvintes das comunidades rurais, lembrando hoje Sumidouro, São Roque, Jatobazinho, Riacho da Vaca e Oiteirinha de Pedras. Querem mandar um alô para seu Valmir, conhecido como Valmir Parente. Um abraço, seu Valmir. Um alô também para Dona Dete, seu Ioiô, Manu, Francisca, Ari e todos aí da comunidade Tucano. Cleidimar na Fazenda Língua de Vaca, Fátima e Mariazinha nos Montes, Terezinha Cardoso, Marta e Rita na Praça Rodrigues Lima, Irani na Rua das Nações e Marili, Léo e Gilda na Rua do Val Castro. Em Ibitira, para todos os ouvintes aí, que é impossível falar o nome de todo mundo, né? De todos os ouvintes, mas mandar para Jabá, a sua mãe, toda a sua família, Elza, Apolo, Bezinha, Lúcia e todos. Então, amanhã é o 21º domingo do tempo comum, como o tempo passa. Temos a primeira leitura, a leitura do livro do profeta Isaías, capítulo 22, versículos 19 a 23. O salmo responsorial é o 137. A segunda leitura, leitura da carta de São Paulo aos Romanos, capítulo 11, versículos 33 a 36. E o Santo Evangelho, o Evangelho de Mateus, capítulo 16, versículos 13 a 20. Vamos ouvir com atenção a palavra de Deus, que o Espírito Santo nos ilumine, que nós possamos entender esta palavra, guardá-la no coração e vivê-la. Vamos nos preparar ouvindo uma bela música. Música.

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1: Leitura do livro do profeta Isaías. Assim diz o Senhor a Sobna, o administrador do palácio: eu vou te destituir do posto que ocupas e demitir-te do teu cargo. Acontecerá que nesse dia chamarei meu servo Eliaquim, filho de Elcias, e o vestirei com a tua túnica e colocarei nele a tua faixa. Porei em suas mãos a tua autoridade. Ele será um pai para os habitantes de Jerusalém e para a casa de Judá. Eu farei levar aos ombros a chave da casa de Davi. Ele abrirá e ninguém poderá fechar. Ele fechará e ninguém poderá abrir. Hei de fixá-lo como uma estaca em lugar seguro, e aí ele terá o trono da glória na casa de seu pai. Palavra do Senhor, graças a Deus. E o salmo responsorial: ó Senhor, vossa bondade é para sempre, completai em mim a obra começada. Ó Senhor, de coração eu vos dou graças, porque ouvistes as palavras dos meus lábios. Perante os vossos anjos vou cantar-vos, e ante o vosso templo vou prostrar-me. Eu agradeço o vosso amor, vossa verdade, porque fizeste muito mais que prometestes. Naquele dia em que gritei, vós me escutastes e aumentastes o vigor da minha alma. Altíssimo é o Senhor, mas olha os pobres. Ó Senhor, vossa bondade é para sempre. Eu vos peço, não vos deixeis inacabada esta obra que fizeram vossas mãos. Que oração linda, né? Podíamos rezar todo dia. Leitura da carta de São Paulo aos Romanos. Ó profundidade de riqueza, da sabedoria e da ciência de Deus! Como são inescrutáveis os seus juízos e impenetráveis os seus caminhos! De fato, quem conheceu o pensamento do Senhor? Ou quem foi seu conselheiro? Ou quem se antecipou em dar-lhe alguma coisa, de maneira a ter direito a uma retribuição? Na verdade, tudo é dele, por ele e para ele. A ele a glória para sempre. Amém. Palavra do Senhor, graças a Deus. Proclamação do Evangelho de Jesus Cristo segundo Mateus. Glória a vós, Senhor. Naquele tempo, Jesus foi à região de Cesareia de Filipe e aí perguntou aos seus discípulos: quem dizem os homens ser o filho do homem? Eles responderam: alguns dizem que é João Batista, outros que é Elias, outros ainda que é Jeremias ou algum dos profetas. Então Jesus lhes perguntou: e vós, quem dizeis que eu sou? Simão Pedro respondeu: tu és o Messias, o Filho do Deus vivo. Respondendo, Jesus lhe disse: feliz és tu, ó Simão, filho de Jonas, porque não foi um ser humano que te revelou isso, mas o meu Pai que está no céu. Por isso eu te digo que tu és Pedro, e sobre esta pedra construirei a minha igreja, e o poder do inferno nunca poderá vencê-la. Eu te darei as chaves do reino dos céus. Tudo que tu ligares na terra será ligado nos céus. Tudo que tu desligares na terra será desligado nos céus. Jesus, então, ordenou aos discípulos que não dissesse a ninguém que ele era o Messias. Palavra da salvação, glória a vós, Senhor. Então vamos refletir um pouco esta palavra que acabamos de ouvir. Quantos ensinamentos traz para nós? Aqui, a primeira leitura do profeta Isaías, que nós já conhecemos muito bem, né? Isaías é gente poderosa, culto, filho de família rica que tinha contato com os grandes da época, mas ele acusava esses grandes. Então ele não tinha medo de falar o que Deus lhe mandava falar. Ele defendia os pobres, defendia os órfãos, as viúvas. Não podia ver ninguém ser maltratado, porque ele falava mesmo. Aqui, nesse trecho que a gente acabou de ouvir, a gente ouve dizendo que o administrador do palácio do rei será demitido, destituído do posto. Ele vai ser demitido do teu cargo. E nesse mesmo dia, ele chama outro para substituí-lo, é claro, né? A vida não para. Um é demitido, chama o outro. Então, foi o que aconteceu. E ele ia chamar quem? Eliaquim. Esse Eliaquim era filho de Elcias. Não sei por que que ele esmiúça tanto, né, ele? Aí veja bem o que que ele fala dele. Eu o vestirei com a tua túnica e colocarei nele a tua faixa e porei em suas mãos a tua autoridade. Quer dizer, tudo que ele fazia, o administrador do palácio, passaria para aquele. Claro, né? A farda, né? A autoridade dele, tudo passaria para o outro, é claro, né? E aí ele continua: eu farei levar aos ombros a chave da casa de Davi. Ele abrirá e ninguém poderá fechar. Ele fechará e ninguém poderá abrir. Mas por que que esse administrador estava sendo demitido e expulso? Veja bem, ele era um administrador do rei. No entanto, antes, se a gente leia antes aí, que nós estamos no capítulo 22, do 19 ao 23. Se você ler antes, você vai achar que ele era o administrador. No entanto, ele tinha mandado fazer um túmulo para ele, belíssimo, e cravado na rocha uma bela casa, um palacete para ele morar. Se ele foi demitido por causa disso, ou a gente pode deduzir aí que ele era um cara orgulhoso, ou que ele usava o dinheiro do povo para construir em benefício dele. É o que a gente vê, né, todo dia e toda hora. Então, ele seria demitido por um desses dois motivos, ou os dois juntos, né? Porque provavelmente, com o salário que ele ganhava como administrador, ele não tinha condição de fazer uma construção daquela. Então, aí estava, né, a questão, a desonestidade. Por isso que nós não podemos usar do bem do outro para nosso benefício. Então, isso é desonestidade, isto é roubo. O dinheiro, dinheiro público, quando a gente fala em dinheiro público não existe. É dinheiro do povo. Esse dinheiro que os governos gastam, são nós que pagamos impostos. Então, provavelmente, aquele povo também pagava imposto. Então, como é que ele faria aquilo? Então, ele seria demitido, todas as suas funções passaria para o próximo. É triste, né? Ser demitido por desonestidade. Então precisamos ter cuidado nas nossas comunidades, todos aqueles que têm uma administração na mão, né? Seja um coordenador de comunidade, seja um diretor de escola, ou diretor de uma repartição, precisa ter cuidado, administrar por amor, por amor. Se não tem amor, ele não será um bom administrador. Eu acho que é esse amor, esse temor a Deus que falta, né? Há muitos que não usa de honestidade com o dinheiro do próximo, né? Essa falta de conhecer a palavra. Por isso nós precisamos conhecer a palavra, para ver o que é pecado, o que não é. Porque tem gente que nunca ouviu falar, um pecado comum que a gente sabe que é pecado, e tem gente que nunca ouviu falar que é pecado, né? É por isso que a igreja pede a todos nós: tenha conhecimento da palavra, leia, ouça a palavra. Hoje é tão fácil É só pegar o celular e botar lá a liturgia do dia de hoje, que você tem tudo nas mãos, fazer perguntas. Então só hoje só não tem conhecimento da palavra quem não quer, porque é fácil. Quantos padres, quantos leigos estão aí na internet falando sobre a Bíblia, sobre a palavra de Deus? Claro que precisa saber quem seguir, quem ouvir, né? Claro, todos nós sabemos disso. Mas quem está com Deus sabe. Tem o discernimento, o dom do Espírito Santo, para saber se aquilo é certo ou não. Eu acho que todo mundo tem uma Bíblia em casa. Leia, procura aproximar, não precisa ler a Bíblia toda. Leia um, dois, três versículos por dia. Começa por uma das cartas de São Paulo, que é tão fácil, né? Depois você toma gosto e você quer ler tudo. Esse problema da chave aqui, chave aqui na Bíblia é poder. Nós vamos ver isso também no Evangelho. Essa leitura tem a ver com o Evangelho. A chave é o poder. Quem é que fica com a chave? É o administrador. Ele abre a porta para quem ele quer, ele leva para quem ele acha, né? Não é para quem ele quer. Aí é que tá. Se trabalha com amor, sem discriminação, sem preconceito, ele abre a porta para quem deve e é quem tem autoridade e direito às chaves. Então, é a chave aqui no caso é esse aí, é poder. E aí ele fala que vai fixá-lo, esse novo administrador, como estaca em lugar seguro. Estaca aí quer dizer firmeza, né? Coisa firme, segura, da glória na casa do seu pai. Aí a gente pergunta, será que realmente ele foi assim? Então procura ler o resto pra gente saber. Mas o que interessa pra nós hoje é o que está aqui. Então o salmo, como foi lindo, o Senhor, vossa bondade é para sempre, completar em mim a obra conversada. Esse trechinho da carta de São Paulo aqui aos Romanos, que coisa maravilhosa, que hino de louvor a Deus que Paulo faz. Ó profundidade da riqueza, da sabedoria, da ciência de Deus. É isso tudo aqui, ó. É profundidade da riqueza, sabedoria e ciência de Deus. É isso. A riqueza, quem tem é Deus, é Jesus, é o Espírito Santo. Aí sim. Como são inescrutáveis os seus juízos, impenetráveis os seus caminhos. Ninguém compreende, é mistério. Os sentimentos de Deus, o juízo de Deus, os seus caminhos. A nossa inteligência é muito pequena para entender. Só Ele sabe. Nós não enxergamos nem um palmo diante do nariz, como diz, mas Jesus sabe de tudo. Só Ele tem o poder. E aí ele continua: de fato, quem conhece o pensamento do Senhor, quem foi seu conselheiro? A lógica de Deus, falar mais uma vez sobre isso, é completamente diferente da nossa. Jesus, nós vamos ver isso no Evangelho, Jesus é Deus. No entanto, quem ele aproxima? Dos pobres, dos pecadores. Quem ele chama para segui-lo? Os pescadores, pessoas simples. Para ele é quem tem valor, é quem tem ele no coração. Aqui para nós, para o mundo, quem tem valor é quem tem riqueza, quem tem poder. Então, a lógica de Deus não é a mesma nossa. Então, nós não podemos realmente compreender. Nós só temos que confiar. Aqui no 35, ele diz: ou quem se antecipou em dar-lhe alguma coisa de maneira a ter direito a uma retribuição. Mas muita gente pensa isso. Ah, eu vou fazer caridade para eu ir para o céu. Ah, eu vou fazer isso para Deus me ajudar. Não. A gente tem que fazer. Deus não é comerciante. Deus não entra nessa de troca de favores, não. Deus só vai por amor. Só vale aquilo que nós fazemos por amor. Aí Deus vê. Se fizer qualquer coisa para o interesse nosso, como a gente viu na primeira leitura, ou fazer alguma coisa por interesse próprio, ou interesse de alguém, ou para o nosso nome, não vale. Para Deus não vale. Então é isso, Deus não tem nada para retribuir para nós, pelo contrário, nós é que temos que retribuir o que Deus faz por nós, a vida, o pão de cada dia, o seu sangue derramado na cruz até a última gota por nós. Nós é que temos que retribuir isso tudo. Olha aqui, a gente fala isso na missa. Na verdade, tudo é dele, por ele e para ele. É, tudo que nós fazemos é para Jesus, tudo que existe é dele e tudo que nós fazemos é por ele. Ele é o dono de tudo. Do nosso pensamento, do nosso sentimento mais íntimo do coração, Deus conhece. Este Deus maravilhoso. Então, o que nós fazemos, nós somos responsáveis pelas consequências do que fazemos. Este Deus é maravilhoso, a ele agora é a glória para sempre, né? Aí, conheceu quem é Deus, né? Neste trechinho tão pequenininho, a gente viu quem é Deus. Deus é tudo, é bondade, é misericórdia, é amor. E que somos cristãos, devemos procurar viver como Jesus viveu. Que ser cristão é seguir Jesus, é viver como Jesus viveu. Ah, é fácil? É. Jesus não viveu, nós também podemos viver. E o evangelho, Jesus estava viajando, caminhando com seus discípulos, pregando o evangelho em toda parte. E aí eles estão passando por uma cidade, Cesareia de Filipe. Cesareia, o nome está dizendo, né? Foi uma cidade construída por Filipe e deu o nome Cesareia em homenagem a César, que era o imperador romano, né? Daí Cesareia de Filipe. E aí eles param ali, né? Não sei, para descansar ou fazer refeição, ou mesmo andando, Jesus faz uma pergunta para os discípulos. Olha, quem é que o povo aí fala de mim, fala que eu sou? Mas será que Jesus queria saber como estava a popularidade dele? Se o povo falava bem ou mal dele? Não, nada disso. Ele não estava nem um pouco preocupado com isso. Ele queria saber mesmo, era daqueles que estavam seguindo ele. Então ele pergunta, e que eles respondem? Ah, alguns falam que tu é João Batista, outros falam que tu é Elias, outros falam que tu é um dos profetas. Quer dizer, né? Como aquele povo estava enganado, não conseguiu enxergar a novidade que Jesus trouxe. Comparando ele, achando que ele era um desses antepassados aí. Como Jesus era diferente, né? Mas tudo bem. Jesus não responde nada a ele sobre isso. Faz uma pergunta direta. E vós, quem dizeis que eu sou? Aí é que tá, né? Perguntar o que alguém fala de mim é fácil responder. Agora perguntar, e você, o que acha de mim? Aí é difícil. Mas para eles não teve nenhuma dificuldade, porque Pedro, o porta-voz dos discípulos, respondeu com toda a força e com toda a fé: tu és o Messias, o Filho do Deus vivo. Nossa, essa é a nossa fé. É isso que nós proclamamos todos os dias. Jesus, Filho do Deus vivo. E aí, Jesus falou para Pedro: feliz és tu, Pedro, Simão, filho de Jonas, porque não foi um ser humano que te revelou isso.

A minha igreja e o poder do inferno nunca poderá vencê-la. Tá aí. Aí começa a primeira comunidade, a primeiríssima comunidade. A igreja de Jesus Cristo, fundada ali sobre aqueles 12 apóstolos, né? O alicerce, sobre a liderança de Pedro, que até hoje Pedro vem sendo substituído até chegar em Leão 14. É o que Jesus entregou a chave, o poder, né? Então, aí, mais uma coisa bonita que tem aqui é: o poder do inferno nunca poderá vencê-la, e nunca mesmo, que há 2000 anos que o poder do inferno vem tentando destruir a igreja de Cristo e não consegue. É crise, mas a igreja está firme. É perseguição e perseguição, mas a igreja está firme. Porque o inferno não prevalecerá sobre ela. Ela é de Jesus Cristo, fundada por Jesus, guiada pelo Espírito Santo de Deus. Esta é a nossa igreja, né? E aí ele continua falando para Pedro: eu te darei a chave do reino dos céus. Olha, olha a chave aí. A chave é o poder. Te darei a chave do reino. Tudo que ligares na terra será desligado no céu, o que desligar será desligado. Dá o poder a ele de interpretar as escrituras, de governar a igreja. Claro, né? Ele, o Papa, que é o substituto de Pedro, e todo o clero tem esta responsabilidade, né? Pescar almas para Jesus, cuidar do seu rebanho, cuidar do seu povo, discernir o que é bom para a igreja, o que não é. E aí, Jesus então ordenou aos discípulos que não dissesse nada a ninguém que ele era o Messias, para ficar só entre eles. Por quê? Pelo seguinte: você acha que o povo daquela época e o de hoje vai acreditar, vai aceitar uma pessoa que cuida dos fracos, dos oprimidos, do que anda com os pobres, anda com os pecadores? Não. Eles esperavam um Messias grande, poderoso, político, que ia acabar com o poder de César, de Roma. Não. O reinado de Jesus não é deste mundo, como ele respondeu a Pilatos. Então, por isso que não podia falar ainda, porque ele ainda tinha muita coisa para fazer, né? Não tinha chegado a sua hora. Então, depois da gente ouvir isso tudo aqui, a gente lembra que a responsabilidade de quem afirma conhecer Jesus. Para você, quem é Jesus? É apenas dizer que ele é o Filho de Deus vivo? Não. É comprometer com sua causa. É viver como ele viveu, não é só falar de boca. Ah, eu sei quem é Jesus. Jesus é o Filho de Deus. Eu acredito nele, eu tenho fé nele. Vai, mas vai perguntar alguém aí hoje quem é Jesus. Vai sair resposta de todo tipo. Era um revolucionário, era um homem bom, que quis mudar o mundo, mas acabou no fracasso da cruz. E assim vai. Para nós, conhecer Jesus é viver como ele viveu, é comprometer com sua causa, não é? Outra coisa que nós podemos dizer aqui, nas nossas comunidades, vamos voltar aqui para nossas comunidades, não é? Quem tem o poder não é o poder, é uma chefia, é um organizador, é um coordenador que está ali à frente, porque tudo precisa de um, né? Mas ele tem que fazer por amor. As nossas comunidades, está faltando amor, está faltando acolhimento, está na hora da gente fazer uma, aliás, todo dia a dia, né, de fazer um autoexame, né, de consciência: como está a minha vida, qual é a prioridade da minha vida, como está a minha comunidade, o que está faltando, como está, e pedir a Deus para nos iluminar, para a gente viver segundo Jesus viveu, porque sem cruz não tem ressurreição.
O próprio Jesus nos disse: quem quiser seguir-me, pega a sua

0: cruz e siga-me. Terminando aqui por hoje, fica com Deus. Uma semana maravilhosa para vocês. Tudo que você for fazer, esteja na presença de Jesus. Que o Espírito Santo ilumina seu trabalho, suas viagens, seus estudos, suas decisões. E que Deus nos livre de toda tentação e de todo pecado. Amém.
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1: Meio-dia e 33.

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0: Urubu, um melhor programa de sábado da televisão e do rádio brasileiro. Aqui quem fala sou eu, o embaixador da paz, mandando um abraço para todos os ouvintes da Educadora, ouvindo o programa Salvador com Bruno Gabriel. Mande aí, colega, pá.
1: Mas eita, programa bom demais, esse sábado com Bruno Gabriel, mas esse menino é bom demais, gente. 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

0: 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E eu estou aqui sintonizado no Sabadão com Bruno Gabriel. 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

0: Beleza, meu Brasil. Boa tarde, Caetité. Boa tarde, Bahia. Boa tarde, Brasil. Aumenta o volume. A nossa educadora passa a apresentar a partir de agora o nosso sábado na 100,7. Educadora de Caetité, Bahia. Presente no seu coração. E aí, tudo bem? Prazer imenso estar com você nessa tarde maravilhosa. Eu sou Bruno Gabriel, falamos ao vivo dos estúdios da Educadora FM.
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maravilha, meu Brasil. 2:17, 2:17, nós estamos ao vivo na Educadora FM, nesse sábado maravilhoso, hoje dia 22 de agosto de 2026, hoje é dia do folclore brasileiro, celebramos hoje nesse dia 22 de agosto, mais uma semana também que se finda, né? Mais uma semana chegando ao fim, eu quero agradecer a você pela audiência, pela sua companhia, obrigado por estar conectado, conectada na Educadora, a nossa rádio presente no seu coração. Já são 40 anos com você, mais de 40 anos, né? 45 anos ao seu lado, trazendo informação, entretenimento e muita informação, viu? Aumenta aí o volume, gente. Avisa todo mundo que eu cheguei. Esse sábado maravilhoso, dia 22 de agosto de 2026. Educadora FM. Todo mundo conectado, todo mundo ligado, né, Educadora? Gente, como é que você tá? Tudo bem? Espero que você esteja muito bem nesse sábado maravilhoso, final de semana maravilhoso pra você. Hoje, um sábado ensolarado. Que calorão é esse, hein, gente?

quero aqui é mandar um grande abraço para você que faz a nossa audiência. Boa tarde para você em casa. Boa tarde para você viajando. Boa tarde para você ligado também nesse momento através aí do som do carro. Boa viagem. Obrigado, viu, pela carona. É um prazer estar com você aqui na Educadora Santana nesse sabadão. Boa tarde também a todos os internautas ligados através do nosso site www.educadorasantana.com.br ou pelos aplicativos Educadora Santana e Rádios Net. Avisa todo mundo que o nosso programa começou ao vivo para todo o Brasil, para mais de 60 cidades, através das ondas da nossa educadora, operando na frequência modulada de 100,7 MHz com prefixo ZYV560. Educador FM, já são 45 anos ao seu lado e o nosso programa começa com tudo nessa tarde especial, sabadão gostoso, ensolarado, muito calor aqui na cidade de Caetité, um calorão danado, né? E claro, aproveitamos para agradecer primeiramente a Deus por mais uma semana que termina e também aos nossos patrocinadores, a você, querido ouvinte, pela audiência e pela companhia.

isso aí, ó. E pra começar o nosso programa, vamos trazer pra você o nosso primeiro quadro de hoje, né? Esse quadro maravilhoso, preparado pra você com muito carinho, é o Top Music, tá chegando pra você curtir. Então, você que tá nesse momento nos ouvindo, nessa tarde maravilhosa, nesse sabadão incrível, aumenta aí o volume, porque o nosso Top Music tá chegando com as mais tocadas em todo o Brasil.

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1: Olha só, número 1 de hoje é lançamento e você vai ouvir a partir de agora, João Gustavo e Murilo, Cessar Fogo é o nome do sucesso. Número 1 do nosso Top Music, a canção foi lançada ontem e nós já vamos trazer para você aqui agora nesse momento. Então, aumenta o volume porque o nosso Top Music já está no ar.
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0: Maravilha, maravilha, meu Brasil, na nossa educadora. Essa música aqui ficou sensacional, né? Maiara e Maraísa, Nayara, Fred e Fabrício regravaram Um Sonhador, uma música muito bonita, por sinal. E você ouviu por aqui na nossa educadora. É a número 5 do nosso Top Music, nas mais tocadas em todo o Brasil. Então, você que está acompanhando a Educadora Santana, esse foi o nosso Top Music. Eu espero que você tenha gostado desse quadro.
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0: Maravilha, Brasil, agora 2:37, 2:37, sábado, dia 22 de agosto de 2026. E olha só o que passou por aqui em nosso quadro, no nosso Top Music, aqui na nossa educadora. Confira.
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número 1 de hoje, na voz do João Gustavo e Murilo. Cessar Fogo é o nome do sucesso. A canção foi gravada há um dia atrás, lançada há um dia atrás, e já conta com mais de 10 mil visualizações no YouTube. A número 1 de hoje. Cessar Fogo, na voz aí do João Gustavo e Murilo.

número 2 na nossa educadora, postinho de gasolina, João Gustavo e Murilo. Mais uma delas, né? Com participação do Grelo. É o Grelo, postinho de gasolina, com mais de 3 milhões de visualizações. A canção foi lançada há 2 semanas atrás e já entra nas primeiras posições das rádios em todo o Brasil. Número 2 de hoje, mais uma do João Gustavo e Murilo, com participação do El Grelo, postinho de gasolina. Olha aí.

número 3 da nossa educadora Henrique Juliano, Quase Namorados, com participação da Ana Castela. A canção do Henrique Juliano, com participação da Ana Castela, foi lançada, regravada e lançada há 6 dias atrás e já conta com mais de 6 mil visualizações. Henrique Juliano, Quase Namorados, com participação da Ana Castela, número

Doce Mel, na voz da Priscila Senna e Gustavo Lima. Doce Mel, a canção foi regravada e ficou sensacional. Lançada há 3 semanas atrás, a canção já ultrapassa aí um número significante de visualizações. São 14 milhões de visualizações no YouTube. Número 4 do nosso Top Music.

encerrando com chave de ouro o nosso Top Music de hoje. Sonhador, um sonhador na voz da Maiara e Maraíza, Nayara Azevedo e Fred e Fabrício. Um sonhador é o nome do sucesso. A canção foi regravada e lançada há um dia atrás e já conta com mais de 68 mil visualizações no YouTube em menos de 24 horas. Um sonhador, essa canção ficou linda na voz delas, né? Na voz aí da Maiara e Maraíza, Nayara Azevedo e Fred e Fabrício. Um sonhador, a número 5 do nosso Top Music.

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1: Olha, esse foi o nosso quadro Top Music. Eu espero que você tenha gostado desse quadro preparado com muito carinho. E olha só, vota aí pra gente, qual música você gostou, hein? (99) 0710-07. Manda pra gente qual música você gostou. Foi a 1, a 2, a 3, a 4 ou foi a 5? Manda pra gente no nosso zap 99907-1007. Vai ser um prazer atender você. 99907-1007. Manda aí pra gente, viu? Vai ser um prazer te atender.
2: Obrigada!
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1: Bom demais, meu Brasil, tá com você nesse final de semana, mais um final de semana, graças ao nosso bom Deus. Eu quero agradecer a você pela audiência, pela sua companhia. Obrigado por estar com a gente, nos acompanhando. Boa tarde aí pra dona de casa que faz a nossa audiência agora, tá ali, tá aí limpando casa, você que tá lavando a roupa, lavando louça, você que tá nos ouvindo também, ouvindo o programa no som do carro, em qualquer lugar do Brasil. Você que tá só de boa, deitado na rede, nos escutando, deitado na cama, né? Aí descansando e ouvindo a Educadora Santana. Obrigado pela sua audiência e pela sua companhia. Realmente é um prazer estar com você aqui na Educadora em mais um dia, mais um final de semana.

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Beleza, Brasil! Estamos de volta ao vivo na Educadora, nesse sabadão maravilhoso. E aí, tudo bem? Como é que você tá? Espero que você esteja muito bem. Eu quero aproveitar e agradecer a todos os apoiadores aqui do nosso programa. 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Agradecemos a todos os apoiadores do programa. Deixa eu mandar também um grande abraço para meu amigo Zé, lá no Espetinho do Zé. Um abraço para todo mundo do Sacolão e Açougue JL na Praça da Barriguda. Um abraço para vocês aí, os melhores assados é com eles. Alô, Zé! Aquele abraço, Zé! Abraço aí para sua esposa, seus filhos, todo mundo nos acompanhando aí.

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1: Olha, vamos ver quem tá com a gente. Muita participação, graças a Deus. Obrigado a você que tá chegando, ouvindo o Bruno Gabriel nessa tarde maravilhosa. Sabadou na 100,7. Bom final de semana para você.

0: Oi, Bruno Gabriel, boa tarde. Aqui é Maria Augusta Lagoa de Maria. Ofereço a próxima música para Antônio Mendes, em Guirapá. Tony Fofoqueiro, Tony Fuxiquento, Tony Redondo do Mato Grosso.
1: Beleza, vou procurar aqui, viu, pra ver se tem essa. Essa aí eu nunca vi, não, mas eu vou procurar. Obrigado, viu, pela participação em nosso programa. Quem mais tá por aqui nos acompanhando?
2: Boa tarde, Bruno Gabriel, tudo bem? É Ana Cristina e Ana Maria Gema, Santo Antônio, Irará, Bahia. Toca pra gente aí, Pablo, com o Neto Brito. Manda um passeizão. Terminada aqui, eu vou ficar aqui. Bom final de semana. Professor, falamos aqui, Irará.
1: Pra você também, bom final de semana, viu? Pra todo o povão em Irará, na Bahia, nos acompanhando, que legal. Alô, Irará! Toda essa galera maravilhosa ouvindo a educadora Santana nesse final de semana, incrível. Quem mais tá por aqui? Alô, quem fala? Boa tarde, Bruno Gabriel, gostaria de ouvir João Paulo e Daniel, Minha Estrela Perdida. Aqui quem fala é a Cleide de Taboca. Um abraço, Cleide, para você e para a família aí nos acompanhando. Obrigado, viu, Cleide, por estar ligada com a gente em Tabocas aí. Já já eu mando para você, com muito prazer. Quem mais? 999-07-1007 é o carinho do nosso ouvinte. Oh, beleza! Obrigado a você que tá aí nos acompanhando nesse sábado maravilhoso.
3: Olá, boa tarde, Bruno Gabriel, tudo bem com você? Aqui comigo estou tudo ótimo, só o céu das maravilhas. Eu gostaria, meu amigo Bruno, você dar um alô aí para a minha comadre Luciana, lá no Tanquinho de Maniaçu, seu mestre, Dona Maria, Cidim, e todos que estão tá na escuta, viu? Você passa a música para mim aí, Cristiano Neves, Casta no Quintal. Quem fala aqui é Marcolino de Maniaçu, viu? E passa aí pra mim, pra gente ver aí. Dá esse favor pra mim, gente ver aí, viu, meu amigo?
1: Beleza, tarde, a gente manda com muito aí. Prazer.
3: Passa aí que eu tô na escuta, viu?
1: Valeu, Antônio!
3: Dá esse favor pra mim, pra gente ver aí.
1: Valeu, gente boa, muito obrigado, viu, Antônio, por essa grande audiência aqui na nossa educadora, né? O alô tá dado, viu? Um abraço aí pra você, pra família toda, nos acompanhando nesse final de semana maravilhoso, né? Fim de semana chegou, né, minha gente? Quem mais? Tá aqui a Janaína de Amoreira, tá nos ouvindo, Bruno, toca aí a música do Guilherme Santiago, Pinica eu sou Janaína de Amoreira, alô, alô, Janaína de Amoreira, já, já eu mando pra você aí, ó, Pinica eu, pode deixar, viu?
4: Gabriel, boa tarde, que fala aqui é de Maniaçu, que eu pedi uma música aí de Eduardo Costa, O Amor é pra Valer. Quero oferecer para toda da minha família, para meus quatro filhos, meus três netinhos, para meu Deus Genro, Carlos Sandra Dilson, a minha Lara Marlete, e pro grande amor da minha vida, Mauro. E para toda a galera aqui de Maniaçu, tá bom, Bruno?
1: Que beleza, um abraço para vocês em Maniaçu, todo mundo aí nos preparativos para mais uma edição da tradicional Festa da Mandioca. Ô, beleza, alô Maniaçu, obrigado a todo o povo de Maniaçu por estar nos acompanhando. Quem mais? Boa tarde, Bruno, eu queria ouvir a música Menina Veneno, meu nome é Luiz Eduardo, beleza, Luiz Eduardo, vou procurar para você, viu? Eu mando já já Menina Veneno na programação da nossa educadora, pode deixar com a gente, abraço a todo mundo aí.
5: Boa tarde, meu querido Guilherme, Bruno Gabriel.
1: Opa!
5: Beijo, abraço para todos os ouvintes.
1: Como é que vai, dona Porfíria?
5: Gabriel, ô Bruno, mas se tu soubesse, ontem eu fui na feira, o pessoal endoidou pedindo alô. Eu falei que eu não posso falar nome de ninguém, mas tem um rapaz que eu compro xiringa na mão dele, ele já sabe de quem se trata. Me deu um quilo de tomate ontem, pensa aí, a coisa mais linda, ô delícia. Beijo pra todos os comerciantes, ouvintes de todos os bairros e comunidades. Beijo!
1: Que maravilha, hein, dona Porfíria? Obrigado por essa grande audiência. Tá virando famosa essa mulher, né? Ô, dona Porfíria! Um abraço pra senhora, viu, dona Porfíria? Obrigado por esse carinho, essa super audiência na nossa educadora. Deixa eu mandar um abraço para o Mike. Um abraço pro Mike, tá nos ouvindo. O Mike aqui, manda abraço para mim, Bruno. A voz é maravilhosa. Um abraço para o Paraguai, Aroeira, Cipoal, Aguani e Lagoa do Fundo. E todos sintonizados na Educadora. E siga lá no Instagram, arroba Oi Mike, no Instagram. Ô Mike, um abraço para você. Obrigado por essa grande audiência, essa super companhia. O Mike tá lá no Instagram. Eu fico sempre acompanhando ele lá, né? Ele, por onde ele passa, ele é sempre traz aí, arrasta multidões, entrevistando o povo, né? Com as brincadeiras, com aquela diversão gostosa aí de se ver, né? Um abraço aí, viu, Mike? Tamo junto, meu parceiro. O Mike, siga lá no Instagram. Oi Mike, valeu, viu, gente boa? O grande repórter Mike aí nos acompanhando. Obrigado, Mike, por essa grande audiência. Hoje você tá lá em Maniaçu, Mike, fazendo a cobertura. Um abraço pra você, abraço pra família aí.
6: Boa tarde, meu amigo Bruno Gabriel. Como está você? Tudo bem? Aqui é Miudinho de Gaporã. Gosta de ouvir a música com Zé Vaqueiro, qualquer uma. E a mesma feliz para todo o pessoal do bairro da Vagem.

0: Serrinha, todo o pessoal do Tamboril, município de Caeté, e todo o pessoal da Serrinha, Passar da Pedra, Capão, Jardinzou, Poções, Japecanga, Umbuzeiro, Caraíba, Jatobá, enfim, todos estiveram assistindo o seu maravilhoso programa. Tenha um ótimo sabadão e um bom final de semana, amigo. Abraço.
1: Pra você também, viu? Valeu mesmo. Bom final de semana.

minha gente, aproveitando aqui também para mandar um grande abraço para minha amiga Nenzinha, lá da comunidade Três Unidos, no município de Ibiaçuçu. E hoje terá um leilão beneficente em prol da igreja da comunidade Três Unidos, viu? Todo mundo tá convidado. É hoje, dia 22 de agosto, às 19:30, tem o leilão em benefício à igreja e após o leilão terá forró aí com as bandas Forró Sublime, Trio de Aço e o Pablo do Forró. A presença garantida do Paredão NL, tá bom? Participe dessa corrente do bem, sua presença faz a diferença. É hoje, dia 22 de agosto, às 19:30, na comunidade Três Unidos, leilão beneficente em prol da igreja. E após o leilão, teremos aí forró com as bandas Forró Sublime, Trio de Aço e o Pablo do Forró. Todo mundo tá convidado. Hoje, a partir das 19:30, lá em Três Unidos, município de Ibiaçuçu.

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1: Deixa eu mandar mais abraço aqui, um abraço pra dona Maria que tá terminando de fazer o requeijão dela lá, hoje ela tá fazendo requeijão, né? Ô dona Maria, um abraço pra senhora, minha querida, obrigado por estar aí nos acompanhando, tá lá terminando de fazer requeijão, manda um pedacinho desse requeijão pra mim aí, viu dona Maria, senão, não vou mandar alô mais não, você não tá mandando requeijão pra mim, né? Brincadeira, um abraço pra senhora, obrigado por estar nos acompanhando, dona Maria, na região de Riacho de Santana, na Bahia.

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1: Que maravilha, meu Brasil, na nossa Educador FM, agora 3:29, 3:29. 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
0: Boa tarde.
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Que maravilha, minha gente. Agora são 3:34. 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

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Que maravilha! 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

0: maravilha, meu Brasil. Nós estamos de volta ao vivo na nossa educadora, Thaís Sandre Santiago, Penica eu, Cristiano Neves, Carta no Quintal, também Zezé de Camargo e Luciano, Menina Veneno, Eduardo Costa, Quando o Amor é pra Valer, e também João Paulo e Daniel, Minha Estrela Perdida. 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Que maravilha! Agora são 3:56, 3:56 na nossa educadora, e a gente fala também em nome da Unicesumar, a melhor EAD do Brasil, nota máxima no MEC. 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

tá tomando um cafezinho quente aí, você mesmo que tá tomando um cafezinho quente e nos acompanhando. Obrigado, viu, por essa grande audiência, essa super audiência, essa companhia maravilhosa aqui conosco, né? É sempre um prazer ter você nos acompanhando hoje nesse dia 22 de agosto de 2026. Hoje, sabadão maravilhoso, um sábado ensolarado, muito calor aqui na cidade de Caetité. E hoje é dia do folclore brasileiro, hoje é dia do folclore brasileiro, um dia maravilhoso aí, né, para a cultura do nosso país, né? E hoje, dia 22, celebramos aí o dia do folclore, né? O folclore, que é o conjunto de tradições, mitos, lendas, costumes, crenças e manifestações artísticas de um povo, passados aí de geração em geração. Hoje no Brasil, né? No Brasil, nós celebramos aí, portanto, aí o folclore brasileiro, que é composto por lendas, mitos, festas populares, dança, música e ainda saberes populares, né? Quem é que nunca ouviu aí um provérbio, uma adivinhação, uma parlenda ou algo do tipo, né? Pois é, o folclore brasileiro faz parte aí, né? Da nossa cultura e é a nossa cultura, né? São as manifestações culturais, né? O folclore é a nossa cultura, representa a cultura do nosso Brasil e hoje, dia 22 de agosto, celebramos aí o dia do folclore brasileiro.

E a gente manda mais abraço para os nossos ouvintes. 999-07-1007. Muita gente nos acompanhando, participando pelo Zap Zap da Melhor do Brasil. Vamos ver quem tá por aqui nos acompanhando nessa tarde. Sabadão maravilhoso. Um abraço para Taila. Boa tarde, Bruno. Aqui é a Taila, do bairro Vídeo Teixeira. Gostaria de ouvir uma música. A música Cê Topa Morena, com forró pisada black. Obrigado, Bruno. Valeu, Taila. Eu que agradeço você, viu? Pela participação. Já já eu mando o sucesso aí que você pediu, viu? Muito obrigado. Um abraço aos ouvintes aí do bairro Ovídio Teixeira. Quem mais está por aqui nos acompanhando? Boa tarde, Bruno, tô na escuta do seu programa, que é o Jair da Gameleira. Toca para mim, Amado Batista, aí, e Léo Magalhães. Obrigado, bom trabalho. Valeu, Jair. Um abraço a todo mundo aí, na região da Gameleira, acompanhando a potente educadora Santana, que legal. Agradeço muito por essa audiência. Também um abraço pro João Paulo, na Fazenda Brejo Sul, está nos acompanhando. Também um abraço para dona Ana Benevides. Oi, Bruno, boa tarde. Tô aqui na faxina, ligada em seu programa, meu amigo. Fica com Deus. Um abraço, dona Ana Benevides. Que Deus abençoe, viu, dona Ana? Abraço para a senhora, para a família toda. Também um alô para quem mais está por aqui, né? A Irani, lá de Moinho, Santa Luzia. Bruno, manda um alô para meu esposo Décio, meus filhos, irmãos, meus netos, genro, minha nora, para você, Bruno Gabriel. E toca Rodrigo Silva e Gabriela. Quero mandar para todos que estão ouvindo a educadora. Beleza, a gente manda, viu? Um abraço aí para você, para a família, para todos nos acompanhando aí em Moinho de Santa Luzia. Que beleza! Também um abraço pro Luiz, lá no Vídeo Teixeira. Ele manda um alô para sua mãe, a dona Almira, sua esposa Sônia, e pros colegas aí da Compecicle. Um abraço, viu? Valeu, Luiz! Lá no Vídeo Teixeira, aí acompanhando a educadora Santana.

0: 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Tá todo mundo ligado aqui na Melhor do Brasil, na Educadora Santana. Alô, quem fala?
1: Bom dia, Bruno Gabriel. Aqui é Diogo do Cris. Manda música aí pra mim aí, Guilherme Silva. Oferecendo a música aí pra Profira, viu? Uma música da nossa amiga Profira, Dida do Cristo.
0: Beleza, um abraço, Dio.
2: Boa tarde, Bruno. Bruno, passa aquela música de Alexandre Campo, O que eu sou sem Jesus, se puder passar.
0: Beleza, um abraço pra você, pra todo mundo aí nos acompanhando. Vou procurar aqui, viu? Que Deus abençoe. Quem mais tá nos acompanhando? Coisa boa.
3: E pro gatinho do grama.
0: Opa, olá, quem fala?
3: Oi, Bruno Gabriel, boa tarde. Gostaria de pedir uma música com... Eu não me lembro o nome do cantor. Pinica eu. Pra Vitor, Walter, Luciano, Esmeralda. Nelsino Chão Duro, Roberto, meu cunhado. Para meu irmão Mistura, meu irmão Tui, Valmir, para minha irmã Eleni e para todos que gostam da música. Boa tarde, Bruno.
0: Um abraço para você, viu, minha amiga? Eu mando sim, com muito prazer. Que Deus abençoe você.
3: E pro gatinho do grama, Bruno, pra Celina, Yasmin, Letícia e todos os meus familiares lá no grama.
0: Coisa boa, obrigado. Beleza, valeu, Nelly. Eu mando sim, com muito prazer, viu, minha amiga? Obrigado por essa grande audiência aqui na Educadora Santana. Quem mais? Olha, oi, Bruno Gabriel, aqui é Nalva, do Mulungu. Manda aí a música Chapeludo, do Nando Moreno. Eu sou Nalva da comunidade Mulungu, só pra curtir. Valeu, Nalva. Obrigado, minha amiga, por essa grande audiência aqui na Educadora. Daqui a pouco eu mando pra você aí, viu? Abraço pra família toda aí nos acompanhando na Fazenda Mulungu, a região toda ligada na Melhor do Brasil, na potente Educadora Santana, a rádio presente em nossos corações.

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6: Muito bem, meu Brasil, de volta ao vivo na nossa Educadora FM, agora 4:38. Um ótimo sábado para você.
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6: E a gente manda mais um abraço para os nossos ouvintes, 999-07-1007.
8: Oi, Bruno. Boa tarde, Bruno. Sou a Bia da Fazenda Pirajá. Tô na escuta do seu maravilhoso programa, viu, Bruno? Bruno, gostaria de ouvir a música aí de Val Silva. Pode ser qualquer uma, viu, Bruno? Passa Val Silva aí, viu? Quero oferecer aqui para meus dois filhos, Rafael e Josiel, para meu marido Alcide, para todos meus familiares no Pirajá, todos meus familiares na Santa Luzia. Quero oferecer para minha irmã Anice, no Baixão, com o marido Gil, a Regina, Leni, Kelly, Bia de Vidoro. Quero oferecer também para minha irmã Valdenice, no Baixo Salvatório, com o marido Léo. Quero oferecer para minha comadre Rita, que mora aí em Caetité. Quero oferecer também para Joana, em Palmital, com a Rita, que está lá em Palmital com Joana. E quero oferecer também para minha grande amiga Sainara, no Barra Feira Velha, Leide. Quero oferecer também para Adélia, minha amiga. E quero oferecer também para você, viu, Bruno? Que é um ótimo locutor, Bruno. Bruno, passa aí minha música, viu, meu amigo? Tô aqui na escuta,
6: Bruno. Um abraço, minha amiga. Coisa boa, um abraço aí pra você e pra família toda, viu, Bia? No Pirajá, aí na escuta da nossa emissora.
9: Bruno, boa tarde, tudo bem?
8: E o calor, como é que tá aí, Bruno, Caetité? Tá
6: um
8: muito
6: calorão
8: muito
6: danado, viu, Judite?
8: Ô, Bruno, manda um alô aí pra mim, Bruno, pro povo na Água Suja. Manda alô pra mim, pro povo lá no Bandeira. Manda alô pro povo na no Bandeira. Manda um alô pra minha menina e meu genro lá na Água do Timote. Manda um alô pro povo na Lagoa da Pedra dos Martins. Manda um alô pra Diomar no Rio Antônio. Ô Bruno, manda um alô também pra Janaína, Lagoa do Meio, município de Caetité. Manda um alô pra tua cunhada. Manda um alô pra mulher de Zé, pra mulher de guarda no Tamanuá. Manda um alô também pra mulher de Neguinho, lá de Dodó, lá na Serra. Ô Bruno, toca uma música pra mim aí, Bruno. Maria passa na frente. Pra Deus abençoar nós todos, né, Bruno? Boa tarde, fica com Deus. Deus ajuda a tua caminhada.
6: Amém, amém.
8: Boa tarde.
6: Uma boa tarde aí pra você também, viu, minha querida? Valeu, Judite, lá no Moreira. Acompanhando a gente, um abraço pro Tonton e todo o povo do Moreira.
9: Ah, bom, tudo bem? Tá falando aqui, Eliel, da Calabacinha, porão. Gostaria de ouvir a música de Guilherme Silva. Referência para minha mãe Diva, Romy, Lena, Romiel, Gessiquel, Ediel, Antônio, Antônio, Cotivar, todos ouvindo. E para você, bom, que você é bom, seu programa, bom, da nossa gente, sabe, para você e sua família.
6: Para você tá... também, um bom sabadão, viu, minha amiga? Obrigado por essa grande audiência. Olha só, vamos lá, mandando mais abraço, boa tarde, Bruno Gabriel, roda aí, se possível, Sérgio Silva, vivendo ou existindo, quero mandar para o meu amigo Rafael e sua família, que está curtindo seu programa em Poço Vermelho, município de Botuporã. E mando um alô para minhas filhas, Alice, Ana Lu e minha esposa Eliana, em Tanque Novo. Valeu, Bruno. Aqui é Ismael. Bom sabadão aí para todos os ouvintes. Valeu, viu, Ismael? Tamo junto. Daqui a pouco eu mando aí Sérgio Silva, vivendo ou existindo. Um abraço a todos os nossos ouvintes na região de Botuporã, acompanhando a educadora. Que legal, né? Pessoal lá em Poço Vermelho. Poço Vermelho, região de Botuporã. Obrigado a vocês aí por estar curtindo a nossa Educadora FM.
10: Boa tarde, Bruno Gabriel.
6: Opa, boa tarde.
10: Eu liguei pra pedir uma música de qualquer uma música da produção aí, quero oferecer para minha mãe Celcina e minha irmã Rita, Deja, meu irmão Dilo, minha irmã Valdeci, Luiz Arueira em Caetité e todos aqui de Tabaúca. Uma boa tarde, roda uma música bem bonita pra mim, que todo dia ouço seu programa, adoro ouvir. Tchau, uma boa tarde, Valdemir de Taboca.
6: Um abraço, Valdemir, em Tabocas. Obrigado, minha amiga, por esse carinho. Um abraço a todo mundo aí. Também um alô pra Ilza, no Angico Formosa 2. Ô, Bruno, eu quero parabenizar hoje a minha sogra Chica, que tá fazendo aniversário. E quero oferecer para as meninas, as músicas do programa para ela. Ofereço para meu esposo Selimar, meus filhos Jean, Dayana, Aldenir, meus netos Gabriel, Ravi, Isabela, Felipe e minha nora Lica, meu genro Robson, meu sogro Zé Moreno, em Cachoeirinha, minha amiga Diosina, em Formosa 1, minha comadre Léo, nas Imburanas e para toda a família. Beleza, um abraço, viu, Chica, a dona Chica, que hoje completa mais um ano de vida. Ô, dona Chica, parabéns pra senhora, muitos anos de vida, muita saúde, viu? Que Deus abençoe.
11: Boa tarde, Bruno. É Lourdes, Água Quente. Ô, Bruno, toca a música pra mim com Carlinho da Tabua, Cartão Postal. Ofereço pra todos meus filhos, pra todos meus netos, pra todos que estiver ouvindo a educadora. Ofereço pra minha prima Dice, no Alto Observatório, que eu amo ela muito, Bruno. de coração mesmo. E ofereço para você, que eu não perco um só programa seu, estou aqui na escuta, e para toda a educadora. Boa tarde, Bruno.
6: Valeu, Lourdes. Um abraço para todo mundo aí, viu, Lourdes? Lourdes, da região aí de Água Quente, nos acompanhando. Obrigado, minha amiga.
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6: Quem mais tá por aqui? Um abraço também pra Josi, lá na Engazeira. Bruno, gostaria de ouvir Toque 10 e quero mandar pra minha família. Beleza, a gente manda. Um abraço pra todo mundo aí na Engazeira, nos acompanhando nessa tarde, nesse sabadão maravilhoso. Valeu mesmo! É o carinho do nosso ouvinte aqui na nossa educadora, nesse final de semana maravilhoso.
13: Boa tarde, Bruno. Aqui é Dema Teixeira do TikTok. Gostaria de pedir uma música com o Luca do Forró e eu ofereço para todos os ouvintes, para todos os seguidores de Dema Teixeira e para todos que vai para a festa do Maniaçu. Valeu? Estamos por lá. Bora? Tchau, obrigado.
6: Que maravilha! Um abraço para você, gente boa. Dema Teixeira do TikTok. Obrigado, viu, Dema, por estar nos acompanhando aí nesse final de semana. Mais um sabadão, né, Dema? Ô, beleza! Quem mais? Ô, Bruno, boa tarde, meu amigo, tudo bem? Aqui é Nadir do Pancadão. Bruno, roda Leonardo um copo de vinho. Valeu, Nadir, em Pancadão, nos acompanhando.
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6: É o carinho do nosso ouvinte, 999071007. Ô Bruno, boa tarde, ótimo sábado. Sou Vera, do Vídeo Teixeira, toca aí Lucas do Forró. Ofereço pra você, pra todos na escuta do seu maravilhoso programa. Ô Lucas, tamo junto aí, viu, parceiro? Um abraço pro Lucas do Forró, que deve estar nos ouvindo. E um alusão aí, claro, pra minha amiga Vera, do Vídeo Teixeira.
15: Oi, Bruno, boa tarde, Bruno, tudo bem com você? Eu tô ótimo. Bruno, quer te pedir uma música, não foi pro amor, com Amado Batista. Eu fiz para minha filha Fabiana Vaqueira, meus netos, meu genro, para vocês, família, viu, Bruno? E para minha mãe, tá, Bruno? Uma ótima tarde, abençoada por Deus, viu, Bruno? Toca minha música, viu? Porque eu tô na escuta do programa, tá, Bruno? Fique com Deus,
6: Bruno. Amém, amém. Fique com Deus também. Um abraço, Preta. Pra família toda, viu, Preta? Aí nos acompanhando nessa tarde. Deixa eu mandar abraço também pra Natália. Natália é a filha de Neuza, lá do Santo Inácio. Tá nos ouvindo, né? E a Natália pede a música com Guilherme Silva, mandando para Isabela. Estou aqui na escuta. Um abraço, viu, Natália? Pra você, pra seu esposo, todo mundo nos acompanhando aí. Um abraço também pra Neuza. É o Totó, também lá em Santo Inácio, município de Ibiaçuçu, toda a família aí acompanhando a nossa educadora. E um alô pra Isabela, valeu mesmo! Abraço pra esse povo maravilhoso aí, ouvindo a educadora Santana nesse final de semana incrível!

0: Mandar abraço pra Lúzia, Lúzia lá em Matina. E aí, Lúzia, tudo bom, minha querida? Um abraço pra você, a Lúzia tá lá sempre conectada conosco, né? Ô, beleza, que Deus abençoe, um abraço aos ouvintes em Matina, é o carinho do nosso ouvinte, é o carinho desse povo maravilhoso aí, ligado na melhor.
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0: Vamos lá, mandando mais abraço. 999-07-1007. Um abraço pro Jobson Silva, em Mirante, na Bahia. Tá acompanhando o programa. Boa tarde, Bruno. Estou aqui sempre na escuta do programa. Toca Mato Batista, nesta cidade, só pra curtir. Um abençoado final de semana. Quem é que mandou mensagem aqui? A Selma Souza. Valeu, Selma. Selma Souza, obrigado, meu Selma, por essa grande audiência aqui na educadora, na nossa educadora Santana. Valeu, valeu, minha amiga.

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1: Já eu vou atender mais gente, viu? Então você que mandou mensagem aí, é só aguardar que daqui a pouco eu vou te atender com muito prazer aqui na nossa educadora, viu? Obrigado a todo mundo que tá chegando, é sempre um prazer ter essa audiência incrível nesse sábado maravilhoso, dia 22 de agosto de 2026.

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1: Que maravilha, meu Brasil, nós estamos de volta, tá aí Sérgio Silva, vivendo ou existindo, também por aqui Padre Marcelo, Maria Passa na Frente, Leandro e Leonardo, copo de vinho, toque 10, amor dos outros, Lucas do Forró, dança como eu danço, Val Silva, Cowboy Chora, Amado Batista, né? Nesta cidade, e ainda Guilherme Silva, Daniela é o nome do sucesso na nossa programação.
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1: Maravilha, viu? Bom demais. Tá com você nessa tarde maravilhosa e vamos aqui mandando mais abraço aí para todos os nossos amados ouvintes. Mas antes disso, deixa eu trazer para você, falar para você dos nossos apoiadores, né? Muito obrigado a todos os patrocinadores aqui do nosso programa. 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
1: 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Valeu mesmo. 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
1: E é um prazer imenso estar com você nessa tarde de sábado, hoje, sabadão maravilhoso. 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E hoje aconteceu o seminário Biohacker, empreendedorismo e saúde, né? Hoje, às 14h, aconteceu no auditório Anísio Teixeira, aqui na cidade de Caetité, o seminário Biohacker. Esse seminário reuniu aí muitas pessoas e foi um verdadeiro sucesso, com a presença, inclusive, do presidente, o João, né? 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

Agora 5:35. Muita gente participando. Olha, vamos trazer uma canção maravilhosa pra gente curtir agora e depois dessa música eu volto pra atender o povo, né? Então, obrigado a todos que estão curtindo o Bruno Gabriel. Nós temos aqui muitas participações. Eu agradeço muito a todo mundo que tá participando, tá ouvindo a programação. Muito obrigado pela audiência e pela companhia. 5:36, nesse sábado, dia 22 de agosto de 2026.

0: Que maravilha, minha gente! 5:38 aqui na Cidade Feliz. Estamos ao vivo, direto de Caetité, Bahia, Brasil, para mais de 60 cidades. Eu quero agradecer a você que faz a nossa audiência nesse sábado maravilhoso. É um prazer estar contigo na Educadora, Rádio Presente em nossos corações, nesse finalzinho de tarde, hoje dia 22 de agosto de 2026. E vamos lá mandando mais alôs pra essa galera maravilhosa. É, o povo tá ligado, tá curtindo, isso que é bom. Obrigado a todo mundo que faz aí audiência. Você que ouve o Bruno Gabriel, valeu, valeu mesmo. Obrigado por estar ouvindo a potente Educadora Santana de Caetité, a Rádio Presente em nossos corações.
1: Boa tarde, Bruno. Tudo bem? Tudo bem, graças a Deus. Muito calor, né, Bruno?
0: Calorão danado.
1: E, Bruno, manda uma música aí pra mim de Rodrigo Silva, Romeu e Julieta, que serei para meus primos em Caetité.
0: Beleza.
1: Meu amigo, pra toda minha família em Caetité.
0: A gente manda. Para
1: meus primos aqui, meus irmãos, na Lagoa da Pedra.
0: Com muito prazer.
1: Pra todos os locutores aí da área educadora de Caetité, aqui em minha cidade de Guanambi, que tá falando. Boa tarde pra você, um abraço.
0: Um abraço,
1: você,
0: minha querida. Valeu mesmo, obrigado você também por essa grande audiência aqui na nossa educadora. Valeu, valeu, Nina. Ei, Nina, tá acompanhando a gente lá em Guanambi. Abraço a todos em Guanambi, na Bahia. Ô, oh, beleza.
2: Boa tarde, Bruno Gabriel. Aqui quem fala é a Adélia Donguá.
0: Oi, Adélia.
2: Eu a música de Edgar Mão Branco, coisinha para comer. Ofereço para todos aqui do Donguá, principalmente para Leninha, para a Luz, para José, principalmente para João, Januza, Lagoa Meio, município C, Pato Antônio Moreira, município C, preço também para Dalva na Palmeira, Nalva na Palmeira, Lênin no Fundão.
0: Beleza.
2: E para minha amiga no Valves Teixeira e para Dalva na no Serrote. E para você que é um ótimo locutor e para as meninas do Salão Bela Dona. Rádio Educadora presente em nossos corações.
0: Um abraço, Adélia. Abraço a todo mundo em Anguá, Fazenda Anguá, nos acompanhando. 5:40, nós estamos ao vivo na Educadora, nesse final de semana maravilhoso, hoje dia 22 de agosto. Quem mais? Alô?
3: Boa tarde, Bruno Gabriel, tudo bem?
0: Aqui é o Roberto. Beleza, como é que vai, Roberto?
3: Lagoa da Pedra, município de Natan.
0: Coisa boa.
3: Vim mandar um alô aí pra todo o povão da rádio, principalmente pra você, pra Michele e Gilci, que Deus abençoe isso tudo aí, da ótica JR, viu? Deus dá muita saúde a eles. Pedi uma música aí com Cristiano Neves, Carta no Quintal. Falou, Bruno, fica com Deus, que Deus abençoe nós todos.
0: Amém, amém, Deus abençoe você também, todo mundo aí na Fazenda Lagoa da Pedra dos Martins, Rio do Antônio. Quem mais está aqui acompanhando, a gente manda abraço também para Valdir Souza, lá da Cerquinha. Ô, Bruno, manda uma música aí para mim, para minha neta, Emily, a música Pinica Eu. Obrigado, Bruno, valeu, Valdir. Aquele abraço, meu amigo. Todo mundo na cerquinha nos acompanhando aí.
4: Boa tarde, Bruno Gabriel. Quem fala é Dona Lulu.
0: Dona Lulu,
4: gostaria,
0: minha amiga.
4: Gostaria que, se for possível, você joga aquela música. O que, é que nós somos sem Jesus?
0: É
4: nós
0: nada,
4: somos
0: nada, nada, nada.
4: Vamos rezar, pedir Jesus para abençoar aquela grande festa que tem hoje, amanhã, em Manhaçu, para livrar de todos os perigos.
0: Amém, amém.
4: De todas as ladruagens, de todos os acidentes. Para Jesus abençoar, que nós sem Jesus, nós não somos nada.
0: Nada.
4: Eu não tô lá não, mas eu tô pedindo a Deus para abençoar aquele pavoado de gente, para não acontecer nada. Eu tô no escuta, viu, Bruno Gabriel?
0: Obrigado, Dona Lulu, pela audiência, pela companhia. Abraço aos ouvintes em Elefante.
5: Oi, bom, Gabriel.
0: Oi.
5: Boa tarde. Tudo bem comigo?
0: Tudo ótimo.
5: Hoje.
0: Graças,
5: Bruno,
0: a Deus.
5: Eu gostaria que você rodasse os parabéns para minha mãe, Joana, lá em Poço Dantas de Caetité, que está aniversariando. Gostaria que você rodasse aquela música com Padre Fábio de Melo, de Desejo Vida. Gostaria de oferecer para ela, que ela seja essa mãe especial que ela é, maravilhosa. Deus lhe dando muita saúde, felicidade, em nome de suas filhas, Silene e Flávia. Aí você passa a música para ela e roda os parabéns. Boa tarde, Bruno.
0: Boa tarde, minha querida. Parabéns para sua mãe. Muitos anos de vida, muitas felicidades aí para ela. Que Deus abençoe grandemente a vida da sua mãe, viu? Parabéns e muitos anos de vida, muita saúde. E a gente manda mais abraços, 5h43, na Cidade Feliz, a cidade de Caetité. Olha, vamos mandando mais abraço aqui, ó, Bruno Gabriel, boa tarde. Toca aí, Sandra e Ronaldo, você é meu encantos, beleza. Eu vou procurar, viu? Um abraço pra você, pra todo mundo aí, valeu Jean, que Deus abençoe aí a sua tarde, viu? Também abraço pra Branca, esposa do Zé das Melancias, Bruno, toca Os Quatro Cantos da Casa, eu amo essa música, valeu Branca, obrigado Branca. Abraço pra família.
6: Boa tarde, aqui é Lúcia de Vargas. Bruno, quem viu a música do Gustavo Lima? Qualquer uma. Quero ser pra toda a minha família, pra todos os ouvintes, viu, Bruno? Boa tarde, Bruno.
0: Valeu, Lúcia, em Vargem do Anguá, tá nos acompanhando essa tarde maravilhosa. Obrigado, minha querida. Quem mais tá aqui? Alô? Oi,
7: Bruno. Boa tarde. Sou Sandra, da região do Tanque Novo. Tudo bem?
0: Tudo ótimo,
7: Bruno,
0: graças a Deus.
7: Eu vou fazer a minha música com Sandra e Santiago, A Noite Tá Gelada. Eu curti aqui, ofereci pra você e pra todos os ouvintes. Tenha uma maravilhosa tarde, Bruno. Obrigada.
0: Valeu, valeu, já tá aqui na ponta da agulha, né? Outra pessoa já tinha pedido mais cedo, a gente vai tocar, vou ver se vai dar tempo, né? Quem mais tá aqui acompanhando?
8: Oi, Bruno, sou Ana Lívia da Fazenda Paraguai, eu quero uma música da Ana Castela.
0: Opa, Ana Lívia, um abraço, minha amiguinha. Obrigado por esse carinho, essa super audiência. Todo mundo da Fazenda Paraguai, valeu, Ana Lívia. Que Deus abençoe você e toda a família, viu? Também vai um alô para Luzia Brito em Lagoa do Canto. Ela disse: oi, Bruno, tô ligada na educadora. Passa aí, Amado Batista, princesa. Quero mandar para minha prima Iracema de Lagoa do Araçá, né? Lagoa do Araçá, isso. Um abraço, Luzia Brito, em Lagoa do Canto, Santa Luzia. Tá acompanhando a gente aí. Abraço a todos em Lagoa do Canto, Santa Luzia aí. Também um alô para a galera lá em Tapera, Fazenda Povoado Tapera, Caculé, Bahia. Boa tarde, Bruno. Manda alô pra gente. É Zenilde e Reinaldo, e João, Gael, Dona Anitta, que não perde seu programa. Roda Amado Batista, Sol Vermelho. Um abraço pra todos aí na Fazenda Tapera. Obrigado por esse carinho e essa super audiência. Quem mais tá aqui? Um abraço também pra Louro, Louro lá na ilha. Bruno, toca Sem Pareia aí pra mim curtir. Valeu, Louro. Um abraço, Louro. Tá lá na ilha, acompanhando a gente aí, obrigado por esse carinho, essa audiência espetacular. Tamo junto, viu, Louro?

0: abraço também pro Marquinhos, tá nos acompanhando, valeu Marquinhos, um alô também pro Neguinho de Lagoa do Mato, pedindo Edgar Mão Branca, valeu, valeu.
1: Oi, Bruno Gabriel, boa tarde, irmão, aqui é Aparecido Carlos Santos, aqui de Canabravinho, município Paranaguim, eu sou ouvinte aí da Rádio Educadora aí, sabe, da 107, eu queremos que você mande uma música pra nós aí, e com Amado Batista, vem até aqui para todos os ouvintes aí de Caetité e meus ouvintes aqui de Canabravinho, município Paramirim. Falou, Bruno. Boa tarde, tudo de bom para você. Tchau.
0: Valeu, valeu. Abraço para você também, tudo de bom, viu? Obrigado por essa grande audiência. É, Aparecido Caires. Valeu, meu amigo. Que Deus abençoe. Mais gente, também um abraço pro Jorge Souza, lá em Caculé, na Fazenda Mulungu. Ele disse: Bruno, boa tarde, tudo bem? Tudo ótimo. Manda aí uma música com Pablo, a sua escolha. Tô na escuta, viu, Bruno? Tô aqui arrumando o carro de boi, pra carreata de boi aqui na nossa Caculé. Aqui é Jorge Souza de Caculé. Valeu, Jorge! Na Fazenda Mulungu de Jaco, lá em Caculé, acompanhando a gente. Obrigado, meu. Valeu! Quem mais? Vamos seguindo, 5:47. Boa tarde, Bruno. Eu me chamo Arlene. Tô te ouvindo na cidade de Tanque Novo. Tô aqui na escuta. Adoro o seu programa. Toca aí uma música com a banda KLB das Antigas. Só pra curtir. Tô aqui na faxina e curtindo a melhor programação. Valeu, minha amiga. Um bom trabalho pra você. Que bom que você tá nos acompanhando aí em Tanque Novo. Abraço a todos em Tanque Novo. Também um abraço pra Joyce Kelly, lá de Tamboril. Bruno, manda um alô pra minha mãe, Marineide, meu pai, Sarney, meu irmão, Janilson e todo mundo na escuta. Valeu, viu, Joyce? Joyce Kelly nos acompanhando lá na Fazenda Tamboril. Obrigado a todos aí do Tamboril, que Deus abençoe.
2: Oi, Bruno Gabriel, boa tarde. Tudo bem com vocês?
0: Tudo bom, graças a Deus.
2: Espero que sim, Bruno. Passando aí agora essa tarde, né? Maravilhosa, como você tem dito, né? Que Deus nos permite, né? Aqui é Evanice, do município de Santana. Quero que você passe uma música aí para mim, Bruno. É, Thiago Silva, ou então Amado Batista, Borboleta Azul. Eu quero que você mande os alunos aí para as comunidades rurais do município de Santana. Um feliz sábado para você, Bruno. Fica com Deus, é tocadora de Caetité, presente no nosso coração, no meu coração, no seu coração. Ofereço para todas as comunidades rurais e para meus filhos. Todos que estão ausentes, mas que Deus protege, ilumine e guarda. Tchau, Bruno. Fica com Deus. Aqui é Evanice, do município de Santana e Distrito de Esperina. Tá ok? Beleza? Tchau. Chega aí na rádio e você vê as mensagens minhas.
0: Beleza, um abraço a todo mundo na região de Riacho de Santana, Bahia. Coisa boa, alô Riacho de Santana. Um abraço, minha querida.
3: Boa tarde, Bruno Gabriel. Aqui é Valdir da Lagoa Festa Pereira.
0: Como é que vai, Valdir?
3: De Guilherme Silva, qualquer uma. Oferecendo aqui para meu filho, minha nora e para minha filha, meu genro, meus três netos. Para meu pai, minha mãe, meus dois irmãos e para Zé Maria lá na Arueira e para Joelma e Beto lá na passagem e para todos da Arueira, principalmente para todos da Estradinha, todos da Lagoa Fés Pereira, todos da Tabua e todos do Paraguai e todos da Mata, principalmente para você e sua família, Bruno. Todos da rádio.
0: Um abraço, minha amiga. Valeu mesmo. Um abraço a todo mundo de Lagoa do Félix Pereira. Valeu, Valdice.
4: Oi, Bruno. Eu vou lhe pedir a música, Bruno. Se dá certo, você passa hoje. Se não der, ou amanhã, se dá certo, de hoje a 8. Aí, porque eu tô numa gripe, eu não posso nem sair. Valeu, Bruno, boa tarde, que Deus abençoe você e sua tarde e sua noite.
0: Valeu, Ana, Ana Benevides, obrigado, minha querida, por essa grande audiência. Boa tarde, Bruno, eu sou Maurita, Maurita de São Paulo, dá um alô aí pra meu esposo Silvano, minha filha Isabela, estamos aqui te ouvindo, manda um alô pra minha família em Três Unidos, pra minha sogra Maria e Fidelon, pra minhas cunhadas e tenha um ótimo sábado, valeu, viu, minha querida, Maurita lá em São Paulo, obrigado, viu, Maurita, por estar com a gente nos ouvindo, viu? Também vai um alô pra Rosimeire na fazenda, na comunidade Araçá, Caculé, acompanhando a gente, pedindo Guilherme Silva, Barquinha de Ouro, oferecendo para sua filha a Emily e o seu namorado Lucas e todo mundo na escuta. Beleza, obrigado, viu? É a Rosimeire em Araçá, Caculé, tá mandando um alô para sua filha Emily, Emily e o namorado Lucas, né? Beleza, um abraço para vocês aí em Araçá, Caculé, nos acompanhando aí, obrigado por esse carinho. Todo mundo em Araçá, sempre acompanhando o nosso programa. Quem mais? Boa tarde, Bruno, dá um alô para nós no município de Jacaraci, é Marcos da Fazenda Extrema, Jacaraci. Toca aí, Amado Batista, Fruto do Nosso Amor. Beleza. Um abraço a todos os ouvintes aí de Jacaraci.

0: demais. Vamos seguindo agora, 5h52. O tempo tá voando, hein? Quase 6 horas já. Boa tarde pro Quito, lá em Morros. Ô Bruno, toca aí, Cigano Casanova. Manda um alô pra Divani, Marcelo. Divani e Marcelo, lá no Santo Antônio do Tamboril. Valeu, Quito. Um abraço, Quito.
1: Oi, Bruno, Gabriel. Boa tarde. Edneide da Coloração. Bruno, roda a música de Sandy Santiago. Feliz para todo o pessoal que Lagoa do Araçá e todos os ouvintes do programa, para todos vocês da rádio.
0: Beleza, um abraço para vocês em Lagoa do Araçá, obrigado por esse carinho. Também, boa tarde, Bruno Gabriel. Toca uma música aí para mim, ofereço para Adélia e para toda a minha família. Tchau, beleza, vou procurar. Yes, yes, don't. Beleza. Um abraço para vocês aí, obrigado por esse carinho, essa super audiência, viu, Elza? Tá aí nos acompanhando.
2: Ô, Bruno Gabriel, vamos mandar pra nós aí, só que nós curtir aqui no Jadavá.
0: E aí, Sebastião?
2: Nós tá indo mania sul curtindo.
0: Como é que vai?
2: De cachaça, valeu, Bruno.
0: Vai beber Sebastião, muito, não.
2: Jadavá. Feliz pra você também, e todos gostados amigos. Valeu, Bruno.
0: Um abraço, Sebastião, no Riacho da Vaca. Obrigado, viu, Tião? Não vai beber muito, não, viu, Tião? Cuidado, meu amigo, né, Bia? Não vai beber demais, não. Cuidado. Mais gente acompanhando. Boa tarde, Bruno Gabriel. Estou aqui na escuta do seu programa. Aqui é a Ritinha de Água Branca, Tanque Novo. Adoro o seu programa. Toca aí, Soró Silva. Ofereço para todos os ouvintes. Valeu, Ritinha, em Água Branca, Tanque Novo. Tá aí nos acompanhando. Um abraço para você e para a família toda aí, viu? Também um alô para Antônio Cajaíba do Rancho, Sinhá, Dodô. E gostaria de ouvir Princesa do Amado Batista, beleza. Um abraço pro Antônio Cajaíba do Rancho Sinhá Dodô, tá aí acompanhando a gente, obrigado por esse carinho, viu? Quem mais? Bruno, boa tarde. Estamos na escuta do seu programa aqui. Aqui é Roberto e minha esposa Mari, no Anguá. Beleza, um abraço para você, viu, Roberto? E a sua esposa Mari, aí no Anguá. Obrigado por essa grande audiência aí, viu? Todo mundo em Anguá nos acompanhando. Valeu mesmo.
3: Oi, Bruno Gabriel. Boa tarde. Aqui é Natalícia da Canoa. Oi, Bruno. Tudo bem? Roda uma música aí, Bruno. Com a Carlinhos, Caixão Postal. E quero oferecer pro pessoal aqui da Tabua, pra minha prima preta lá na Lagoa, pra todos lá da Lagoa de Fez Pereira. E pra você, Jô, e pra você, Bruno Gabriel. Fica com Deus.
0: Amém, amém. Fica com Deus também. Um abraço aos ouvintes aí na Tabua.
4: Boa tarde, Bruno. Aqui é a Rita da Fazenda Caatinga, município de Guajeru. Bruno, gostaria de ouvir uma música, qualquer um, oferecer para toda a minha família, para meu esposo, meu genro, minha nora, meus dois filhos, meu netinho, para meus irmãos, para mim mesmo curtir. Tenha uma boa tarde, Bruno.
0: Valeu, valeu. Obrigado você por essa grande audiência aqui na nossa educadora, viu? Também vai um alô para Luzia Brito, em Lagoa do Canto. Bruno, estou ligada na educadora. Toca Amado Batista, Princesa. Quero mandar para minha prima Iracema, em Lagoa do Araçá. Valeu, minha amiga. Obrigado, viu, por esse carinho. Quem mais? Um abraço pro Ronaldo na Fazenda Tabua. Manda um alô para nós aí, Bruno, para minha esposa, meus filhos e todos nós na Tabua. E toca aí Rian Amorim para mim. Valeu, valeu, Ronaldo. Abraço a todos aí na Tabua. Obrigado por essa grande audiência também.
5: Ô, Bruno Gabriel, boa tarde, meu nome aí, tudo bem? Beleza? Ô, Bruno, eu gostaria, de lançar um alô aqui para mim, passageira. Eu gostaria de pedir a você que rodasse a música para mim com Sandro Santiago, que liga aí. Eu gostaria de oferecer para toda a minha família. Gostaria de oferecer lá para Mania Sul, para minha amiga Graça Magazine, com o esposo Adriano, para minha amiga Júlia, com o esposo Fabiano, para minha amiga Val, no restaurante Mania Sul, para minha amiga Nayane, com o esposo Marco, lá no Comercial Mareiro. Gostaria de oferecer para minha amiga Juliana, com minha amiga Thaís, para a minha série social. Gostaria de oferecer para a Luciana, lá da Doce Mix. Gostaria de oferecer para meu amigo Gil, Maria, Carol, Caia com a esposa, Cal com a esposa. Que tenham boa tarde, João, pra você. Rádio Educadora, prazer em nossos corações.
0: Valeu, minha amiga. Uma tarde maravilhosa, viu, Elisete? Tá lá ligada com a gente. Nesse finalzinho de tarde, né? Agora são 5:58.

0: beleza, minha gente? 5:59, faltando um minutinho para 6 da tarde. Olha, vamos trazer agora a canção vencedora, a mais votada pelo público. É a canção vencedora do nosso Top Music de hoje. A mais votada foi a canção regravada pela Maiara e Maraíza, Nayara Azevedo, Fred Fabrício. Um Sonhador, a campeã de hoje do nosso Top Music.
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Olha, meu Brasil, tá aí a canção vencedora de hoje, a mais votada pelo público, pelos nossos ouvintes. Obrigado a você que votou, que participou, né, do nosso programa de hoje. Vamos ficando por aqui. Eu quero agradecer primeiramente a Deus por esta oportunidade, por mais uma semana que está acabando. Obrigado, meu Deus, por mais uma semana. Obrigado, meu Deus, por todas as bênçãos, por todos os livramentos, né? Obrigado, meu Deus, por tudo. Obrigado a você, ouvinte, por essa audiência espetacular, pela sua companhia, pela sua atenção, pelo carinho aqui com o nosso programa. A gente volta, se Deus quiser, amanhã. Não perca o nosso programa de amanhã, tá bom? Às 9 horas da manhã no nosso Domingo Hits. Espero você, tá bom? Combinado? Amanhã, às 9 da manhã, aqui na nossa educadora com o Domingo Hits. Na sequência, o Ângelos, depois tem o ofício de Nossa Senhora e após o ofício tem João Manuel e o programa Louvor e Adoração. Valeu, minha gente! Muito obrigado pela sua companhia, pela sua audiência. Foi um prazer estar com você aqui na nossa educadora nessa tarde, nesse sabadão maravilhoso. Valeu, valeu, que Deus te abençoe e te proteja em todos os momentos da sua vida. Valeu, valeu! Olha, e você que vai pra festa, ó, se for beber, não dirija, e se for dirigir, não beba. Vamos ter muito cuidado aí no trânsito. Boa festa aí para todo mundo que vai curtir a festa de Maniaçu, que você que vai para outras festas também, é boa festa e cuidado, viu? Muita atenção aí no trânsito. Dirija por você e pelos outros, viu? Importante isso. Tchau, tchau. Obrigado por essa audiência maravilhosa, pela companhia e até amanhã, se Deus quiser. Fique com Deus e com ele eu vou também. Boa noite. Tchau, tchau.

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1: O anjo do Senhor anunciou a Maria e ela concebeu do Espírito Santo. Ave Maria, cheia de graça, o Senhor é convosco. Bendita sois vós entre as mulheres. E bendito é o fruto do vosso ventre, Jesus. Santa Maria, Mãe de Deus, rogai por nós, pecadores, agora e na hora de nossa morte. Amém. Eis aqui a serva do Senhor. Faça-se em mim segundo a vossa palavra. Ave Maria, cheia de graça, o Senhor é convosco. Bendita sois vós entre as mulheres. E bendito é o fruto do vosso ventre, Jesus. Santa Maria, Mãe de Deus, rogai por nós, pecadores, agora e na hora de nossa morte. Amém. E o Verbo se fez carne e habitou entre nós. Ave Maria, cheia de graça, o Senhor é convosco. Bendita sois vós entre as mulheres, e bendito é o fruto do vosso ventre, Jesus. Santa Maria, Mãe de Deus, rogai por nós, pecadores, agora e na hora de nossa morte. Amém. Rogai por nós, Santa Mãe de Deus, para que sejamos dignos das promessas de Cristo. Oremos. Derramai, ó Deus, a vossa graça em nossos corações, para que, conhecendo pela mensagem do anjo a encarnação do vosso Filho, cheguemos, por sua paixão e cruz, à glória da ressurreição. Por nosso Senhor Jesus Cristo,

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Rádio Educadora 6,7 presente no seu coração e o programa Louvor e Adoração. Que alegria essa rima, porque com certeza essa rima chegou ao teu céu, porque nós estamos aqui porque o Senhor permitiu que nos deu mais uma noite para servir, evangelizar, cantar e louvar ao nosso bom Deus. Quando são 18 horas e 32 minutos hoje, 22 de agosto de 2026, é mais um dia que o Senhor fez para nós. Mais um dia que o Senhor preparou para mim e para você, rádio ouvinte da nossa educadora 6,7, para todos nós, e deixou essa rádio no ar nesse 22 de agosto de 2026. Ele preparou esse dia antes. Desde quando Deus fez o mundo, Ele já tinha arquitetado a nossa vida. Já tinha arquitetado tudo que tem no mundo e o que tem para vir. E a nossa vida também foi arquitetada junto, porque Ele precisava de nós, Ele precisa de nós para dar testemunho, testemunhar, e cantar, e louvar, e dizer com autoridade a palavra de Deus. E dizer com autoridade os milagres que Ele tem feito em nossa vida. Testemunhar o que é bom que Ele fez para nós. E o que de ruim Ele nos afastou. Na nossa educadora 7,7 FM, no programa Louvor e Adoração, é sempre falar de Deus, é bom demais. É viver o coração aberto para a Sagrada Escritura com as músicas. Assim nós estamos começando o programa Louvor e Adoração, onde nós vamos até às 18h30, ou melhor, às 19h30, desculpa. Nós vamos até às 19h30, que depois nós vamos retransmitir um momento de oração. Vamos retransmitir o momento de oração que houve no Espaço Sopro de Vida na quinta-feira. E já convidamos vocês também para na próxima quinta-feira vir conosco fazer essa corrente de oração, pois o Senhor precisa de mim, precisa de você, precisa de todos nós, precisa do servo do Senhor, e Deus precisa que você seja um servo. Com a palavra de Deus diz assim, não seja meramente um ouvinte, seja praticante da obra. Deus não quer que nós sejamos só ouvinte, e sim evangelizador, trabalhador da obra, da messe do nosso bom Deus. Então, nós estamos nesse caminho de evangelizar, de dizer o que é bom para a vida, que é viver em Deus e deixar Deus viver em nós. Educador FM, presente no seu coração. E você, a partir de agora, você pode participar, 9907-1007, fazendo o programa Louvor e Adoração. Nós vamos sempre cantar e servir a Deus com os anjos e santos. Desde o princípio do mundo, Ele nos fez e Ele precisa de nós. Assim como fez aqueles que já foram, já cumpriu a missão, aqueles que já fizeram o que Deus permitiu, cumpriu e Deus levou. Assim eu dou exemplo do meu pai, dos meus pais, meus tios, minhas tias, meu irmão e por aí vai, né? Então, na sua vida também, meu irmão, Deus deixou a semente do amor, assim como meus pais, meus antepassados deixaram, Deus deixou na sua vida também. Então, vamos nos alegrar no Senhor, vamos cantar nosso bom Deus, Ele que é a luz divina, que sempre está nos iluminando, dia e noite, noite e dia. No acordar, no dormir e no acordar, Ele está sempre nos iluminando. Assim, nós estamos começando o nosso programa Louvor e Adoração. 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

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Nós iremos fazer o 20º renascer. Você pode participar conosco. Daqui a pouco o nosso querido amigo e irmão Roberto vai dizer para nós como e quem vai estar sempre presente aqui. A igreja toda vai estar conosco fazendo, nosso bispo, nossos párocos, o Monsenhor, vai estar conosco fazendo essa celebração maravilhosa que é o renascer. É um renascer em Cristo, é um renascer para a vida, é um renascer para a família, é um renascer para os pais. 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Educador FM, presente no seu coração, pedimos ao nosso bom Deus para que nos ilumina. Senhor, ilumina-me nessa noite para que eu possa dizer as tuas palavras, ouvir as tuas palavras, ler as tuas mensagens, Senhor, e ouvir o que tem sempre nas músicas. Eu, como músico, posso ver sempre o que tem nas músicas para que eu possa refletir a minha semana e continuar sendo abençoado, assim como essa semana que o Senhor me concedeu e concedeu minha família e todos nós que estamos aqui no programa de adoração. Se houve sofrimento, Senhor, tu permitiu, tu arquiteto do mundo, tu permitiu, antes que o mundo fizesse, que acontecesse, antes que o Senhor fizesse o mundo, me colocou nele para ser mundo também e fazer a diferença, viver o teu amor e obediência a ti, Senhor. Eu te agradeço, meu Pai, por essa bondade que tu tem comigo. Muitas vezes eu pisei fora da luz, mas em segundo o Senhor me resgatou e me trouxe para a luz de volta. Muitas vezes pisei fora da luz, pisei nas trevas, mas o Senhor me resgatou e me trouxe de volta para a luz. Quero seguir sempre, Senhor, a tua caminhada, as tuas pegadas, sempre na minha vida. Me dê força, Senhor. Não deixe me desanimar para que eu possa trabalhar para ti. E com isso nós vamos cantar com Roberto Carlos agora, Luz Divina. Canta, Roberto.

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1: Isso mesmo, que nós vamos até 19h30, que depois nós vamos curtir essa luz divina através do nosso servo lá no Espaço de Vida, pregando para a gente seguir nessa luz que é divina, que nos ilumina a todo momento da nossa vida. Obrigado, Senhor. E você venha participar conosco, 9907-1007, mas antes, porém, todavia, contudo, Roberto, diz aí para nós, meu irmão Roberto, servo do Senhor, aí no Espaço Sopro de Vida, qual é o evento que nós vamos ouvir, Roberto? Nós vamos assistir, participar e ouvir. Fala, meu irmão, boa noite.
2: Boa noite, João, aí na Rádio Educadora, dando o programa Louvor e Adoração.
1: Que bênção, Dom.
2: Aqui quem vos fala é Roberto, eu sou ministro de música do Grupo de Oração Sopro de Vida, ministro também de comunicação. E aqui eu estou para fazer um convite a todos vocês que acompanham aqui a Rádio Educadora e que acompanham também os eventos do Grupo de Oração Sopro de Vida. Então, gente, o Grupo de Oração Sopro de Vida vai estar realizando nos dias 19 e 20 de setembro, ó, marca essa data aí, viu? 19 e 20 de setembro, o 20º Renascer, com o tema Avivados pelo Espírito Santo. E você não pode ficar fora, você não pode deixar de participar conosco. Serão dois dias maravilhosos lá, em que a gente vai estar clamando a presença do Espírito Santo sobre as nossas vidas, sobre as nossas casas, sobre as nossas famílias. João, e vamos agora às presenças confirmadas para esse 20º Renascer aqui no Grupo de Oração Sopro de Vida.
1: Claro, meu irmão.
2: Opa. Teremos a presença de Cláudio Costa. Ele é presidente da RCC do Estado do Rio de Janeiro.
1: Que bom.
2: Vai estar com a gente aqui pregando a poderosa palavra do Senhor.
1: Vindo do Rio.
2: Também vai estar conosco o nosso presidente diocesano da RCC, Caetité, Edson Magalhães, vai estar aí com a gente.
1: Olha.
2: Jose, do Exército de São Miguel, também vai estar pregando conosco.
1: Daqui de Caetité.
2: Padre Danilo vai estar também ministrando a palavra de Deus para nós.
1: Isso.
2: Teremos também a presença, né, maravilhosa, né?
1: Sim.
2: Do nosso pároco, Monsenhor Alex Adriano, e a participação abençoada do nosso bispo diocesano, Dom Carvalho. Ele vai estar conosco, João. Vai ser uma celebração, vai ser um fechamento desse encontro maravilhoso com a presença do nosso bispo.
1: Isso, Dom.
2: E, João, nós também...
1: Fala, Dom.
2: Eu não sei se eu posso falar, mas eu acho que eu vou falar, viu, João?
1: Fala, fica à vontade.
2: Você que sempre tem o costume, né, de adquirir a blusa do evento, nós estamos, e esse ano com dois modelos, viu?
1: Sim.
2: O modelo marrom e o modelo ocre. E a blusa está linda, por apenas R$35. Você pode fazer seu pedido, que é sob encomenda. Então, a gente não vai ter blusas lá no dia vendendo, viu? Então, você tem que fazer o pedido. Eu vou deixar aqui o WhatsApp da nossa irmã, que está responsável por essas blusas. Então, anota aí. 77 9 869 4856. Mais uma vez?
1: Sim.
2: Anota aí.
1: Vai.
2: 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Você pode estar falando com Deise, é a nossa irmã lá que vai estar responsável para estar anotando a sua encomenda. Então, que Deus abençoe poderosamente sua vida. João, eu agradeço muito, né, essa oportunidade que você está me dando aqui. De estar fazendo esse convite a todos, né?
1: Você é certo.
2: Vou aproveitar também, João, já que eu estou aqui fazendo convites e convites, então vamos lá.
1: Uhum.
2: Na quinta-feira, você não pode perder. É o dia da nossa reunião de oração aqui no Sopro de Vida. Você que já tem o costume de vir, maravilha. Você que não tem o costume, venha conhecer a gente. Venha aqui rezar conosco, né?
1: Isso.
2: Clamar o Espírito Santo e pedir a bênção dos céus sobre as nossas vidas.
1: Isso é testemunho, né, Dom?
2: Ok? Então, isso. Toda quinta-feira, às 19 horas, estamos lá no Sopro de Vida com a Oração Carismática Católica, a reunião de oração lá do Grupo de Oração Sopro de Vida. Você não pode perder. João, eu agradeço imensamente esse convite, essa oportunidade de estar aqui falando, né? E alcançando orações através desse convite. Deus abençoe. Então, 19 e 20 de setembro, 20º Renascer no Sopro de Vida. Vai
1: isso
2: ser
1: aí.
2: Uma bênção.
1: É isso aí, meu irmão Roberto. Então, meu irmão, e no dia 20, né? No dia 20 teremos o sorteio de uma moto, de uma bicicleta elétrica. 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Na nossa, e também teremos, nesse mesmo dia 20, dentro do evento Renascer, é o sorteio de um celular Motorola, né, Dão? É isso aí, meu irmão. É isso aí, você ouvinte, você venha participar conosco, faça sua caravana e venha participar dessa maravilha das bênçãos de Deus aqui no Espaço de Vida, além das quinta-feiras, no dia 19 e 20 de setembro, o 20º Renascer. Convidamos vocês, meu irmão. A porta do céu está aberta para te receber. Venha participar conosco. Educador FM, presente em seu coração, e o programa Louvor e Adoração.
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1: Isso, e também quem está participando, quem está ouvindo nosso programa Louvor e Adoração, é nossa querida Aparecida, na comunidade Invernada. Ela quer ouvir Padre Alessandro Campos. E também um abraço para Dona Ana, 93 anos, fez a semana passada. Ô, Dona Ana, Deus abençoe a senhora, minha querida, 93 anos de vida e gosta muito do programa Louvor e Adoração lá na Invernada. Ô, Dona Ana, tá chegando para a senhora aí, ó. A senhora gosta sempre? Então vamos. E Dona Aparecida também. Tá chegando, Padre Alessandro Campos. O que é que eu sou sem Jesus? Né, Dona Ana? 93 anos cantando sempre o Senhor Deus.

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1: Isso aí, é só o começo, vem muito mais orações através da música por aqui, né, por aqui. E muita alegria também no meu coração, que sábado passado eu recebi uma visita ilustre aqui na nossa educadora 100,7 FM, a minha netinha. Pela primeira vez ela apareceu aqui com o seu pai, Marcelo, fazendo essa surpresa para mim. Eu, radiante, ainda estou nesse momento. Só tenho muito que agradecer ao nosso bom Deus, cantar com o padre Marcelo Rossi. Sem Jesus, eu sou nada, nada, mas com minha família, eu sou tudo, e minha família veio aqui nos visitar. Né, dona Aparecida, nessa música linda, e dona Ana, que alegria. Eu acredito que vocês gostaram, né? Vocês gostaram dessa linda música de Padre Alessandro Campos, que é que eu sou sem Jesus, porque eu fiquei muito, ainda estou vivendo a presença da minha netinha aqui nesse estúdio maravilhoso. Ficou à vontade, ouvindo, cantando aqui comigo, logo depois da programação, que nós começamos a oração, ela esteve aqui. Que bênção. Deus abençoe você, minha querida. Eu pedi para dizer muitas vezes, Helena, eu te amo. Pois eu digo, vovô te ama, Helena. Deus abençoe você e seus pais, minha filha Jéssica e seu pai Marcelo. Educador FM, presente no seu coração. Então vamos, 9907-1007, quem está conosco. Oi, boa noite.
2: Oi, Emanuel, boa noite. Estou a Bia da Fazenda Pirajá. Estou na escuta do seu maravilhoso programa, Emanuel. Não perdo por nada. Seu programa é nota mil, Emanuel. Eu gostaria de você passar aí a música aí, do padre Antônio Maria, viu? A sua bendita aí do padre Antônio Maria. Quero oferecer aqui para meus dois filhos, para meu marido e para todos meus familiares aqui no Pirajá, para todos os familiares na Santa Luzia, para todos os ouvintes que estiverem ouvindo a nossa rádio, viu? Meu Manuel, gostaria de fazer uma corrente de oração para a minha família e colocar meu nome aí na caixinha de oração, que eu rezo por você daqui, você reza por mim daí, viu, meu Manuel? Meu Manuel, tenha uma boa noite, meu amigo, fique com Deus, Jesus que abençoa você e cobre você com o manto sagrado. Tchau, Emanuel. Boa noite, meu amigo.
1: Boa noite, minha irmã. Fica com Deus, Big. Deus abençoe toda a sua família e a semana inteira seja de graças e bênção derramada, viu, Bia, para toda a sua família. Pois é, Bia, que alegria você estar sempre participando conosco, fazendo um programa louvor e adoração, cantando, que é muita gente ouvindo, né, Bia? E acredito que no dia 19 e 20 estará muita gente aqui no nosso espaço de vida, participando desse 20º renascer e concorrendo também, né? 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Pois é, Bia, Padre Alessandro, ou melhor, Padre Antônio Maria. Padre Alessandro já passou, agora é Padre Antônio Maria que chegando para cantar Som da Mim. Tá bom, Bia? Canta, Padre Alessandro, nós vamos com ele cantar. Aumenta o volume aí, Bia. E todos que Bia mencionou aqui no oferecimento, aumenta o rádio aí que Padre Antônio Maria chegou cantando o Som da Mim.

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1: Isso mesmo, eu estou com vocês até 19h30, aqui depois nós vamos retransmitir e participar desse grande momento de oração, que nossa vida tem que ser sempre de oração, de trabalho e oração. Nas orações a gente tem muitas respostas e tem muito que falar com Deus e Ele falar conosco. Educador FM, presente no seu coração. Vamos 9907-1007, quem está comigo e agora, quem está conosco, com todos nós que fazemos o programa Louvor e Adoração, nosso amigo João Vitor. Oi, João Vitor, boa noite, meu querido. É, ele está na Rua Livramento e pediu com Daiane Sacramento, Tenda do Amor. Pois é, João Vitor, Deus abençoe você, meu querido. E Daiane Sacramento chega cantando pela primeira vez, João Vitor, aqui no nosso programa, pela primeira vez, Tenda do Amor. Boa noite.

0: É isso aí, João Vitor. Que linda música. Banda Daiane, banda Sacramento cantando. E o clipe muito lindo, João Vitor. Que bom, que alegria. Rapaz, pela primeira vez, ela é de voltar outras vezes. Né, Daiane? É isso aí, minha querida. Rádio Educadora 3,7, prende seu coração. João Vitor sempre trazendo novidades para nós. Estamos aí, João Vitor. Estamos juntos, meu irmão. Deus abençoe sempre. Então, vamos atender agora a nossa querida Maria Helena, na comunidade de Roça Velha. Ô, Maria Helena, boa noite. Deus abençoe você e sua família e sua noite e tua semana, Maria Helena. Deus proteja sempre. Ela quer ouvir Padre Fábio de Melo e oferece para mim, para toda a sua família. Né, Maria, né, Maria Helena? Pois é, Padre Fábio de Melo, está chegando, querida Maria Helena, para cantar para todos nós.
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0: É isso aí, Maria Helena. Você está ouvindo o programa Louvor e Adoração e pediu Padre Fábio de Melo chega cantando Deus é Capaz.

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1: Isso, e Deus é capaz, de, tu só não é capaz de deixar de nos amar. Então vamos, 9907-1007, boa noite.
2: Oi, boa tarde, João Manuel.
3: Toque para ativar.
2: Tudo bem com você?
1: Tudo bem, minha irmã.
2: Eu liguei para pedir uma música, Troco o Ódio pelo Amor, e quero oferecer para minha mãe Celcine, toda aqui de Itaboca, e todo que estiver na escuta.
1: Certinho, querida.
2: Uma boa noite, João Manuel. Valdenir, fazendo Itaboca.
1: Ah,
2: tchau.
1: Tchau, Valdenir. Quanto tempo, né, minha irmã? É isso aí mesmo, mas é a vida, mas você ouvindo sempre a nossa programação, não é? Ouvindo a nossa rádio durante o dia todo e à noite do sábado, ouvindo o programa da votação. Você e sua mãe, Dona Aldenir, tudo. Deus abençoe você, minha querida Dona Salsinha, né? Deus abençoe, Dona Salsinha. Fica com Deus, uma boa semana, que Deus proteja sempre e dá a força de amar. É boa música, Troque Ódio pelo Amor. Quem nunca teve ódio nessa vida, né? Quem de nós que nunca passou aquele rancor no coração e Deus fez o quê? Trocou pelo amor, e com isso nós vamos amar sempre, que a palavra de Deus diz assim: amar sem cessar, em todas as circunstâncias, dá graças a Deus. Chega Padre Santo Campos cantando Troque o Ódio pelo Amor.

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1: É isso aí, quantas vezes a gente fez todos os inversos que padre Alessandro fez nessa música, né? Fez todos os inversos e a gente consegue viver na, né, felicidade. Educadora FM, presente no seu coração e mais ainda aqui no nosso programa Louvor e Adoração, que felicidade. Vamos 9907-1007, boa noite.
2: Boa noite, João Manuel. Aqui é a Rita da Fazenda Catinga, município de Guajeru.
1: Boa noite.
2: João Manuel, gostaria de ouvir uma música.
1: Sim, irmã.
2: O padre Alessandro Campos, o que que eu sou sem Jesus? Eu gostaria de oferecer para toda a minha família, para meu esposo, meus dois filhos, meu neto, minha nora e meu genro, para mim mesmo curtir. Tenha uma boa noite.
1: Que Deus abençoe a senhora e todos aí de Guajeru. Que alegria estar com vocês fazendo o programa Louvor e Adoração. E vocês ligadinho na nossa educadora 100,7 FM. Bom demais estar sempre ouvindo a voz de vocês, rezando, orando e cantando conosco, né? Vamos mais um aqui, boa noite. Como as horas estão passando, voando. Vamos mais um aqui. Oi, boa noite.
3: Oi, João Manuel, boa noite, João Manuel, paz de Cristo, irmão. Mandou um alôzinho pra minha mãezinha, Clemência.
1: Oi, dona Clemência.
3: Tô ligadinha, viu?
1: Oi, Nelly, boa noite, Nelly. Que Deus abençoe você. Ô, dona Clemência, Deus abençoe a senhora, dona Clemência. Então, pra senhora, vai também pra Alessandro Campos cantando. Viu, Nelly, você está ligadinha no programa Louvor e Adoração e com sua mãe Clemência. Chega também cantando, já que está indo lá para Guajeru, chega cantando aqui o que é que eu sou sem Jesus, tá bom? Vamos todos nós fazer essa reflexão. Deus abençoe, meus irmãos.

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1: Isso, comigo, eu apresentador João Manuel, você aí comigo fazendo o programa Louvor e Adoração também, você é ouvinte e também participante do nosso programa Louvor e Adoração, que alegria estar com vocês, reforçando aqui mais uma vez para vocês no dia 19 e 20 de setembro, nós estamos fazendo aqui um grande louvor, 19 e 20 de setembro, sábado e domingo, 20, agenda aí, dá tempo você agendar e 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E nesse 20º Renascer você pode adquirir uma camisa de duas cores, né? Roberto falou aqui para nós, laranja e marrom. Você pode adquirir a camisa aqui para levar de lembrança para sua casa, para lembrança do 20º Renascer, para onde você for, sua caminhada. 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Educadora FM, presente no seu coração, vamos 9907-1007, muita gente participando, vamos aqui, boa noite, Manuel, sou Cida do sítio Lagoa Real, e Manuel, gostaria de ouvir a música O Bendito do Bom Jesus, e ofereço para todos que gostaram da música. João, gostaria que você colocasse meu nome na caixinha de oração e da minha família também. Faça uma corrente de oração, meu irmão, faça sim, minha irmã, Deus abençoe, muito obrigado, Deus proteja sempre você e toda a sua família. Então vamos, bendito a igreja da Lapa. Vamos cantar, minha irmã. Vamos aí, Cida. Deus abençoe vocês aí de Lagoa Real.

0: Isso aí, que bendito, lindo, bom Jesus da Lapa, Educadora FM presente no seu coração.
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0: E o programa Louvor e Adoração. Que alegria com vocês fazendo esse maravilhoso programa, cantando esse bendito bom Jesus da Lapa. Mandar um abraço ao meu amigo Dete Motos aí na Cachoeirinha. Ô Dete, sempre ouvindo o programa Louvor e Adoração, né Dete? Também para meu cunhado Luiz Carlos lá no Cuba, ouvindo, né Lula? É isso aí, Lula. Deus abençoe vocês aí. Chega para vocês cantando Nelsinho Correia, mãe do meu, do nosso Salvador. Canta, Nelsinho Correia, a mãe do nosso Salvador, nossa mãe.

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1: Isso. E quem está conosco nesse momento, diga, nosso amigo Roberto, mais uma vez ele reforçando para nós o convite. O convite é bom que sempre nos convidando, é muito bom a gente estar ouvindo, porque a gente não esquece. Boa noite, Roberto. Fica à vontade, meu irmão. A casa é sua.
2: Boa noite. Boa noite, João, aí na Rádio Educadora, dando o programa Louvor e Adoração.
1: É esse,
2: Roberto. Aqui quem vos fala é Roberto. Eu sou ministro de música do Grupo de Oração Sopro de Vida, ministro também de comunicação. E aqui eu estou para fazer um convite a todos vocês.
1: Fica à vontade.
2: E acompanho aqui a Rádio Educadora e que acompanho também os eventos do Grupo de Oração Sopro de Vida. Então, gente, o Grupo de Oração Sopro de Vida vai estar realizando nos dias 19 e 20 de setembro, ó, marca essa data aí, viu? 19 e 20 de setembro, o 20º Renascer, com o tema Avivados pelo Espírito Santo. E você não pode ficar fora, você não pode deixar de participar conosco. Serão dois dias maravilhosos lá, em que a gente vai estar clamando a presença do Espírito Santo sobre as nossas vidas, sobre as nossas casas, sobre as nossas famílias.
1: Certinho,
2: João, vamos agora às presenças confirmadas para esse 20º Renascer aqui no Grupo de Oração Sopro de Vida.
1: Fala, Dão.
2: Teremos a presença de Cláudio Costa. Ele é presidente da RCC do Estado do Rio de Janeiro. Vai estar com a gente aqui pregando a poderosa palavra do Senhor. Também vai estar conosco o nosso presidente diocesano da RCC, Caetité, Edson Magalhães, vai estar aí com a gente. Joseni, Jose, do Exército de São Miguel, também vai estar pregando conosco. Padre Danilo vai estar também ministrando a palavra de Deus para nós. Teremos também a presença, né, maravilhosa, né, do nosso pároco, Monsenhor Alex Adriano, e a participação abençoada do nosso bispo diocesano, Dom Carvalho. Ele vai estar conosco, João. Vai ser uma celebração, vai ser um fechamento desse encontro maravilhoso com a presença do nosso bispo. E, João, nós também...
1: Fala, Dão.
2: Eu não sei se eu posso falar, mas eu acho que eu vou falar, viu, João?
1: Fala, fica à vontade,
2: meu.
1: Evangelizando.
2: Você que sempre tem o costume, né, de adquirir a blusa do evento, nós estamos, e esse ano com dois modelos, viu?
1: Sim.
2: O modelo marrom e o modelo ocre. E a blusa está linda, por apenas R$35. Você pode fazer seu pedido, que é sob encomenda. Então, a gente não vai ter blusas lá no dia vendendo, viu? Então, você tem que fazer o pedido. Eu vou deixar aqui o WhatsApp da nossa irmã, que está responsável por essas blusas. Então, anota aí.
1: Vai.
2: 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Você pode estar falando com Deise, a nossa irmã lá, que vai estar responsável para estar anotando.

0: da sua encomenda. Então, que Deus abençoe poderosamente sua vida. João, eu agradeço muito, né, essa oportunidade que você está me dando aqui, de estar fazendo esse convite a todos, né? Vou aproveitar também, João, já que eu estou aqui fazendo convites e convites, então vamos lá.
1: Vai, não.
0: Na quinta-feira, você não pode perder. É o dia da nossa reunião de oração aqui no Sopro de Vida. Você que já tem o costume de vir, maravilha. Você que não tem o costume, venha conhecer a gente. Venha aqui rezar conosco, né? Isso. Clamar o Espírito Santo e pedir a bênção dos céus sobre as nossas vidas.
1: E levar para casa.
0: Ok? Isso. Então, toda quinta-feira, às 19 horas, estamos lá no Sopro de Vida com a Oração Carismática Católica, a reunião de oração lá do Grupo de Oração Sopro de Vida. Você não pode perder. João, eu agradeço imensamente esse convite, essa oportunidade de estar aqui falando, né? E alcançando corações através desse convite. Deus abençoe. Então, 19 e 20 de setembro, 20º Renascer, o Sopro de Vida. Vai ser uma bênção.
1: É isso, Dom. Deus abençoe você e toda a sua família. E dê uma boa viagem, você que está nesse momento da conquista, fazendo esse evento, né? Está em Vitória da Conquista, fazendo esse convite para todos nós. Deus abençoe você, Dom. Que Deus lhe dê uma boa viagem para você e toda a sua família. Então, e também tem, rapaz, tem o sorteio, né? Nesse dia, no dia 20, teremos um sorteio de uma bicicleta elétrica e um celular Motorola. Que Deus abençoe vocês. Tudo novinho, é tudo novinho. A bicicleta elétrica novinha e o celular Motorola para você ligar para quem você quiser ou dar de presente. Agora, a bicicleta, sem dúvida, né? A bicicleta elétrica vai para a família. Você pode doar para sua família, para seu filho, seu neto, quem você quiser, para você pedalar e ir para todos os lugares que você desejar, aqui na sede ou na sua cidade, onde você for sorteado. Nós iremos te entregar e você vai pedalar na sua cidade e dizer: tirei no sorteio do 20º Renascer do Sopro de Vida. Deus abençoe vocês. Então vamos 9907-1007. Rapaz, já passamos do horário, mas vamos na última música. Oi, pessoal, eu peço perdão a vocês que estão aqui conosco, peço perdão porque não deu tempo para atender todos, tá bom? É muita gente, não deu tempo para atender todos, mas nós vamos continuar com vocês aqui na caixinha de oração e rezando por vocês. Vou ler as mensagens aqui, no momento de oração, essas mensagens que eu estou vendo aqui, e Deus abençoe, viu? As músicas que vocês pedirem, nós vamos pedir a Deus que mande os anjos tocar para todos vocês no seu descansar do seu corpo. Repousar o seu corpo, os anjos vão estar tocando ao seu lado, tá bom? Deus abençoe vocês e vamos ficar com a última música. Vamos ver quem está conosco. Oi, boa noite.
2: Boa noite. Certo? Te peço uma música.
1: Sim, irmã.
2: Aquela música que fala: cura, Senhor, onde dói.
1: Certo.
2: Que eu tô com a dor de cabeça.
1: Rapaz,
2: eu tô com a diabetes alta, mas o Senhor vai me curar. Eu tô ouvindo as orações e ouço todo sábado. E te peço, João Manuel, essa música para mim e para todos os ouvintes da Rádio Educadora, Santana de Caetité. Boa noite, João Manuel. Fica com Deus, que Deus lhe dá saúde. E essa dedicação para estar fazendo essas orações para nós. Bom? Boa noite, fica com Deus.
1: Clamar a Deus para Ele nos ouvir e purificar nosso coração para que seja mais rápido esse pedido, né, minha irmã? Anísia, ô Anísia, tá bom, minha querida, que Deus continue conosco e principalmente com você e todos que estão nesse momento precisando de orações, né? Que essa cura venha para você, minha irmã, que você precisando dessa noite, dessa cura, apesar de muitos estão precisando de cura, mas essa noite especial que você falou aqui para o mundo inteiro rezar com o Padre Antônio Maria, cura, Senhor, onde dói. Então, vamos rezar e continuar com vocês aqui, viu, minha irmã? Deus abençoe você, que Deus proteja sempre todos os nossos ouvintes da nossa educadora e vocês que estão conosco. E daqui a pouquinho nós vamos ouvir a retransmissão da oração e continuar no nosso momento de oração. Deus abençoe e até o próximo sábado. Um abraço do seu amigo João Manuel aqui no programa Louvor e Adoração, que faça todos os sábados junto com vocês. Deus proteja sempre, Deus ilumina uma semana toda para vocês.

0: senhora. Dá uma boa noite pra quem tá do seu lado aí, gente. Não sei se eu já pedi isso, já pedindo já? Dá mais uma vez, talvez chegou mais alguém novo aí do seu lado. Dá um sorriso pra essa pessoa, que ela seja abençoada nessa noite. Que todos nós, nessa reunião de oração, do qual o tema é Seja Luz. Então levanta a mão assim comigo e diga assim: Senhor Jesus,
1: Senhor Jesus,
0: nesta noite,
1: me faça
0: renascer,
1: para que eu seja
0: luz
1: em minha casa,
0: no meu trabalho,
1: com os meus amigos,
0: com a minha família,
1: Senhor Jesus,
0: que brilhe em mim
1: a tua luz,
0: amém.
1: Amém.

é bendito para sempre. Enquanto a gente vai cantando a canção que

0: vá se abrindo ao mover do Espírito Santo na tua vida agora. Já vá pedindo o Espírito Santo, vá dizendo: vem Espírito Santo sobre nós, sobre essa noite.
1: Vem Espírito Santo.
0: Você pode melhorar a sua oração. Vá dizendo, vá falando com Ele agora. Vá dizendo: vem Espírito Santo, eu necessito. Eu preciso.
1: Nós precisamos.

agora, vai desejando agora esta presença viva do Espírito Santo no meio de nós, irmãos. Abra teus braços agora e vai pedindo: vem, Espírito Santo, toca meus pensamentos, meus sentimentos. Vem orar em mim, Espírito Santo, vem falar em mim nesta noite. E eu estou aqui desejoso da tua presença, do teu mover dentro de mim, Espírito Santo. Abra, meu irmão, teu coração nesta noite. Você que ouve pela Rádio Educadora, comece também, aonde quer que você esteja, a orar, a clamar o Espírito Santo. Pedis e recebereis, batei e a porta vos será aberta. Permita agora, e através dessa canção, nós vamos clamar.

Santo te visite agora, permita que Ele te alcance agora. Mas é preciso pedir.

vitória, porque o Espírito é a nossa força. Por isso, meu irmão, minha irmã, deseja agora e diga: me alcança, Espírito Santo. Visita dentro do meu interior agora, Espírito Santo. Alegrai-me, alcançai-me. Derrama sobre mim, Espírito Santo, a tua unção que tanto preciso e tanto necessito nesta noite.

sobre o teu coração, na suavidade desse instrumento agora. Dentro de nós, irmãos, muitas vezes está tomado de trevas, de uma vida escura, de uma vida sufocada. E muitas vezes nós buscamos em tantas coisas,

a escuridão está dentro de você, quais os medos que está dentro do teu coração. Mas eu quero dizer para você nesta noite, que se você permitir este agir do Espírito Santo, o teu coração se tornará um candelabro de luz nesta noite.

vezes nós impedimos, muitas vezes nós não temos sido pessoas de oração contrita, verdadeira, e não temos deixado o Espírito Santo agir em nós. E a nossa vida vai descendo ao túnel mais escuro. Deixa essa luz de Cristo brilhar sobre a tua vida nesta noite, meu irmão. Deixa brilhar ao ponto de sairmos deste sopro de vida hoje como verdadeiros luzeiros em uma caixité muitas vezes de trevas. Que você seja a luz desta noite na sua casa, na sua família. Que você seja a luz no seu trabalho. Porque aquele que tem o Espírito Santo, ele ilumina, ele tem luz própria. Ele se torna não uma luz qualquer, mas um candelabro. Por isso vai dizendo: Espírito Santo, vim de iluminar, abra tua boca, filho e filha da igreja. Ore você agora e diga: vim de iluminar toda a escuridão dentro de mim, Espírito Santo. Eu não quero andar desta forma, eu não quero ser deste jeito. Eu te convido agora a iluminar, Espírito Santo.

mundo tem te sufocado. Se você for um homem íntegro a Deus, uma mulher íntegra a Deus, essa luz vai brilhar ao ponto de se tornar um verdadeiro farol, fortíssimo a brilhar neste mundo, a brilhar na vida das pessoas, a brilhar na tua casa, onde quer que você esteja. Por isso erga o teu braço. Ere alabassari alabashiri. Ere alabassori alabashiri ganda harabari ere alabá. Ore agora, erga o teu braço e ora.

vai falando conosco é o Espírito Santo agora. Coloca a mão sobre o teu coração. Vai silenciando agora. Deixa Deus falar contigo agora. Há um Deus que te ama. Há um Deus que quer estar perto de ti. E aquilo que Ele traz ao teu coração, sem medo, proclame aquilo que Jesus traz ao teu coração nesta noite, para a edificação do reino.

O Senhor me traz a imagem de uma pessoa completamente desfigurada, como se sem identidade esta pessoa. Jesus vem dizer: hoje eu te darei um rosto, uma identidade nova, filho.

0: Jesus agora com tuas palavras. Vai dizendo: eu te louvo, Jesus, eu te agradeço por esta noite. O Senhor preparou para mim, bendito seja o teu nome para sempre, Jesus. Exaltado seja o teu nome para sempre, Jesus. Tu és bendito, louvado seja o teu nome para sempre. E eu convido você, meu irmão, a estender tuas mãos sobre o nosso irmão, que será profeta, arauto da palavra de Deus nesta noite. Oremos por ele agora, para que ele seja canal da graça para nós, instrumento nas mãos de Deus. Não é a palavra de Tião, é a palavra de Jesus agora, é a palavra do Senhor a falar conosco. E nós consagramos Tião agora, sua família, tudo que segue, envolve a vida dele, aos cuidados da Virgem Maria. E vamos rezar assim, irmãos. Ave Maria, cheia de graça, o Senhor é convosco. Bendita sois vós entre as mulheres, e bendito é o fruto do vosso ventre, Jesus. Santa Maria, Mãe de Deus, rogai por nós, pecadores, agora e na hora de nossa morte. Amém.
1: Vamos nos assentando. Boa noite, povo de Deus. A paz de nosso Senhor Jesus Cristo esteja com cada um de vocês, amém? Meu nome é Sebastião Ledo, faço parte desse grupo de oração Sopro de Vida do Ministério de Pregação. Sou casado há 25 anos com Selma, também desse grupo de oração e do Ministério de Música, e temos dois filhos. E hoje é uma alegria muito grande poder estar aqui reunidos com cada um de vocês para anunciar, para proclamar aquilo que o Senhor nos trouxe para essa noite de hoje. Noite essa que traz como tema ser luz. Ser luz é o tema dessa noite. E podemos nos perguntar: o que é ser luz no Senhor? É o contrário das trevas. Provavelmente, com certeza, né? Ser luz é viver aquilo que Cristo quer, é buscar a cada dia estar mais próximo do Senhor, fugindo, tirando de nossas vidas tudo aquilo que é escuridão, tudo aquilo que nos afasta do Senhor. E é vontade de Deus. Pode ter certeza disso, meu irmão, minha irmã. É vontade dele que a palavra dele, ao ser proclamada nesta noite, que ela possa adentrar os nossos corações e fazer sentir o desejo de ser luz no Senhor. Amém? E você que trouxe a palavra, abra no Evangelho de São Mateus, capítulo 5, versículo 14 e seguinte. Evangelho de São Mateus, capítulo 5, versículo 14 em diante. Santo anjo do Senhor, meu zeloso guardador, se a ti me confiou a piedade divina, sempre me rege, me guarde, me governe, me ilumine. Amém. E assim vem nos falar a palavra de Deus nessa noite. Evangelho de São Mateus, capítulo 5, versículo 14 e seguintes. Vós sois a luz do mundo. Não se pode esconder uma cidade situada sobre uma montanha, nem se acender uma luz para colocá-la debaixo do alqueire, mas sim para colocá-la sobre o candeeiro, a fim que brilhe a todos os que estão em casa. Assim brilhe vossa luz diante dos homens, para que vejam as vossas boas obras e glorifiquem vosso Pai que estáis nos céus. Palavra da salvação. Aplaudamos a palavra do Senhor. Irmãos, A palavra que é apresentada para nós nessa noite de hoje, do Evangelho de São Mateus, onde Jesus vem falar para nós o ser luz. Jesus vem falar para nós dessa noite de hoje, através do evangelista São Mateus, a importância da mudança de vida. São Mateus, que se tornou apóstolo de Jesus, antes conhecido como Levi, ele era um homem que vivia nas trevas, era um homem cobrador de impostos. O próprio evangelho de Mateus fala isso no capítulo 9. Ele era um publicano que cobrava impostos que era levado a Roma, a César. E Mateus estava ali sentado na coletoria, sentado no ponto de cobrança de impostos, mal visto pela comunidade, mal visto pelo povo. E Jesus vai passando e faz um convite a Mateus: siga-me. Ele imediatamente deixou tudo e seguiu Jesus. Ele não parou para pensar que aquela vida, mesmo uma vida torta, mesmo uma vida onde defraudava pessoas, que lhe trazia uma certa segurança entre aspas, né? Segurança pelo dinheiro que ali era arrecadado. Ele não parou para pensar. Ele imediatamente deixou tudo e foi seguir Jesus. Ali Jesus estava formando o seu ministério. Um Jesus que mais tarde fala que o filho do homem não tinha nem onde encostar a cabeça. Um Jesus que não, materialmente falando, não vinha trazer esse conforto que muitas vezes Mateus tinha naquele estilo de vida que ele levava, mesmo, volto a dizer, uma vida no erro, que não era aprovada pelo Senhor, que não era uma vida em luz, era uma vida caminhando nas trevas. E ali Jesus mais tarde reúne com eles, com os cobradores de impostos, com os publicanos, com os pecadores. E ali muitos começam a criticar: como é que ele vai sentar com pecadores? Mas a palavra de Deus fala: Jesus não veio para os sãos, ele veio para os doentes. Independente da situação que a pessoa está vivendo, Jesus veio dar oportunidade de mudança, de sair da vida velha e se tornar uma nova criatura. E assim Mateus traz para nós, como tem tantos outros exemplos na palavra, de vida nova, de transformação, de conversão, de mudança, de deixar a vida velha e se tornar uma nova criatura, viver na luz, como o tema dessa noite nos fala: seja luz. É o Senhor que está falando para mim, falando para você, meu irmão, minha irmã, e também quem nos ouve pela rádio. É o Senhor nos falando: seja luz. Aí você pode perguntar: mas não é fácil? Eu sei que não é fácil, mas temos que lutar a cada dia, buscar a cada dia ser melhor. Precisamos ser transformados pela palavra do Senhor, pela poderosa palavra, que é esse manual que vem nos ensinar a cada dia como devemos comportar, como devemos trilhar cada dia, cada caminho. O Senhor vem nos mostrar. E muitas vezes a pessoa está vivendo uma vida de pecado de tal forma que ele chega a pensar: para mim não tem mais jeito, é difícil, o Senhor não vai me perdoar, porque tamanho foi algo que eu fiz, que eu cometi. Mas lá no próprio evangelho de Mateus vem dizer, no capítulo 18, versículo 21, 22, onde Pedro conversa com Jesus: quantas vezes eu devo perdoar o meu irmão? 7 vezes, Senhor. O Senhor fala 70 vezes 7, ou seja, quantas vezes forem necessárias. E dessa mesma forma é o Senhor conosco. Ele quer nos perdoar sempre. Ele quer que nós lutemos contra o pecado, que busquemos cada dia viver na luz. Mas o Senhor está de braços abertos para nos perdoar, independente do tamanho do teu pecado, independente do tamanho do meu pecado, independente da situação que possamos estar vivendo. O Senhor está de braços abertos para nos acolher. O Senhor está de braços abertos para nos abraçar e levar a mudança, a transformação. Sabemos que temos essa tendência forte ao pecado. É uma herança que carregamos conosco desde lá do início da criação, onde nossos primeiros pais, pela desobediência, pecaram. E consequentemente toda essa herança foi passada para a humanidade, onde nós temos a tendência ao pecado. A natureza humana, ela foi enfraquecida, onde Adão e Eva perdeu a sua pureza original. E aí veio essa sequência, onde as pessoas têm sim essa tendência ao pecado. Mas tudo é luta, meu irmão, tudo é luta. A cada dia precisamos lutar. Não é porque temos um Jesus que nos perdoa, porque temos um Pai que nos perdoa, que vamos nos relaxar, que vamos viver de qualquer forma. Não. Eu me lembro de uma história que uma vez uma pessoa dizia que alguém foi se confessar, e quando chegou lá foi falar que tinha roubado dois carneiros. Na verdade tinha roubado um, mas já contou que tinha roubado dois, porque já deixou um de saldo para que o Senhor o perdoasse. Mas não é assim. O Senhor quer o nosso esforço, o Senhor quer a nossa luta, o Senhor quer ver em nós, por mais que caiamos a cada dia. Nós sabemos que não somos perfeitos, mas temos que lutar a cada dia, buscando ficar mais próximo dessa perfeição, que perfeito somente Jesus é, somente o Senhor é. Mas Ele quer de nós luta. Ele não quer homens e mulheres fracas, não, se entregando ao pecado, não. Ele quer homens e mulheres lutando a cada dia, homens e mulheres confiando nesse Senhor, que é a verdadeira rocha, que podemos nos sustentar nele, onde podemos construir a nossa vida espiritual nessa rocha verdadeira, essa rocha que não quebra, essa rocha que sustenta, que é o Senhor. Não há outra rocha fragmentada, cheia de fissuras, cheia de aberturas, uma rocha falsa, que é o mundo, que vem nos oferecer tantas coisas. Essa aí é falsa, meu irmão. Essa rocha que o mundo muitas vezes quer se apresentar para nós, ela não nos sustenta. Não. Ela é frágil. Ela cai. As pessoas não podem ter essa confiança nas coisas que o mundo vem nos oferecer. Que o mundo vem oferecer. Não pode, porque tudo isso são coisas passageiras, são coisas que levam ao pecado. Então o mundo vem muitas vezes nos apresentando como esse porto seguro. Se nós não tivermos cuidado, podemos cair e até mesmo acreditar que não vale a pena seguir as coisas do alto. Mas é um grande engano. O Senhor é o nosso porto seguro, é onde podemos confiar, onde podemos caminhar cada dia e saber que estamos no caminho certo, e saber que cada dia estamos conquistando o nosso lugarzinho no céu, com a nossa atitude, com o nosso jeito de ser, que a cada dia estamos sim mais próximo da nossa salvação. Porque a nossa salvação, meu irmão, é o nosso conquistar a cada

diz: tem cuidado como andas, porque talvez o único evangelho que o teu irmão lê seja você. Então, com o teu jeito, com as tuas atitudes, com o teu modo de ser, onde quer que você está, muitas vezes o irmão está lendo as suas atitudes, está observando o seu jeito de ser, e possa dizer: ô, meu irmão Eugênio, tu é diferente, mas não é porque tu é melhor do que ninguém, não, porque tu frequenta o grupo de oração e tu vive o que tu prega, tu vive as coisas do alto na tua vida, tu caminha diferente, o Senhor traz isso em ti, tu reflete a luz de Deus em tua vida, com teu jeito de ser, é testemunhar esse Deus verdadeiro em nossas vidas, é ser diferente a cada dia. Precisamos ser diferente, não para ser melhor. E o que nos faz diferente, meu irmão, minha irmã, não é aquilo que você conquista materialmente. Claro que tudo é importante, desde que você conquiste com dignidade, mas não é o teu carro do ano, não é o teu emprego que ganha milhares e milhares, não. O que faz diferente é o seu jeito de ser, são as tuas atitudes, são o seu comportamento, é isso que agrada ao Senhor. Não quero dizer aqui que não é importante você viver, vestir uma roupa que você gosta, uma roupa de marca, mas desde que aquilo não tome o lugar do Senhor na tua vida, que você possa colocar sempre Jesus como centro da tua vida. E se está muitas vezes difícil, meu irmão, se está muitas vezes parece difícil, muito difícil, vergonhoso voltar à casa do Pai, não tem essa vergonha não. Que você que me ouve agora ou aqui ou através da rádio, se o Senhor te chama a voltar, a retornar à casa do Pai, assim como fez o filho pródigo, depois de tantos erros lá fora, de esbanjar tudo aquilo que o Pai o deu, mas ele volta, que o Pai estava ali de braços abertos para receber. Independente do que ele fez, o Senhor está de braços abertos para receber. E é isso que o Senhor quer nos falar nessa noite de hoje, que nós precisamos viver a cada dia esse ser luz em nossas vidas. Muitas vezes pessoas arrastando no pecado, lutando e lutando, muitas vezes sem forças, mas quantas luzes, os meios, caminhos que nos leva à luz é apresentado. O nosso grupo de oração, a Santa Missa, um irmão da caminhada que muitas vezes o Senhor coloca, que possa te aconselhar, que possa te direcionar. A vida de oração, onde encontramos meios que nos fortalece e nos leva a ser luz no Senhor. Procuremos a cada dia caminhar vivendo isso em nossas vidas, procurando deixar de lado a vida velha, procurando viver a cada dia o desejo de ter esse encontro com o Senhor, deixando o pecado, lutando a cada dia e pedindo: Senhor, me fortaleça, fortaleça a minha fé, faça com que eu seja melhor do que ontem, Senhor, porque eu quero, eu desejo, Senhor, eu sonho um dia com a minha salvação, eu sonho um dia com a salvação da minha casa, da minha família. E se o pecado acontece, meu irmão, procure um sacerdote, confesse, vá se aliviando, cada dia se aproximando mais do Senhor. Pecado não é para ser guardado, e sim confessar. Isso o Senhor trouxe para mim nessa noite de hoje, nesse dia de hoje, através de uma pessoa que me disse, onde orava por esse grupo de oração, dizia: o pecado não é para ser guardado, e sim confessado. Não sofra sozinho, não fique aí no pecado, você não sabe o que te guarda, não sabe o dia que você poderá ser chamado. Mas deseje isso no seu coração desde já, o perdão do Senhor, o arrependimento, e procure um sacerdote e confesse. Tire esse peso de você. Confesse, meu irmão.

somente no Senhor somos mais que vencedores. Romanos 8:37 vem nos falar isso, somente no Senhor. Então, meu irmão, que tudo isso nessa noite possa nos aproximar, possa nos fortalecer na nossa caminhada, e fazendo com que possamos distanciar cada vez mais das trevas e ser luz no Senhor. Amém? Louvado seja nosso Senhor Jesus Cristo. Eu te convido, meu irmão, minha irmã, neste momento, enquanto o ministério prepara uma música, que essa música com certeza também será a nossa oração dessa noite de hoje, que você possa ir se levantando, fechando os seus olhos, encaixando a sua cabeça e trazendo ao seu coração aquilo que você precisa apresentar para o Senhor nessa noite de hoje. Situação muitas vezes que você está vivendo, situações de trevas, situações de pecado, que o Senhor te incomodou ao ouvir essa palavra, que ela veio te incomodar nessa noite e fez com que você pudesse refletir o desejo de mudança, o desejo de transformação, o desejo de querer viver uma nova realidade na tua vida. Que você possa ir trazendo agora no teu coração tudo isso e colocando, apresentando ao Senhor, para que Ele possa sim te fortalecer, que Ele possa sim ser o teu porto seguro, a tua rocha verdadeira, meu irmão, minha irmã, fazendo com que você seja cada dia melhor. Vá orando, meu irmão, vá apresentando para o Senhor nessa noite.

no teu coração, erga o teu braço e vai dizendo: vem Espírito Santo, ajuda-me Espírito Santo a iluminar este mundo, ajuda-me Espírito Santo, vai irmão falando, ajuda-me Espírito Santo a iluminar a minha casa. Porque irmãos, nós ouvimos na palavra de Deus hoje o Senhor falando: vós sois luz do mundo. E essa luz não é para ficar escondida, não é para ficar obscura em meio aos pecados, como o irmão pregou, mas não, para ser colocada sobre a mesa, para iluminar a cidade, para iluminar por onde você pisar, por onde você andar, por onde você habitar. Então vai clamando, abrindo os teus lábios e dizendo, vai dizendo: vem Espírito Santo, ajuda-me a iluminar, Espírito Santo, aqueles que estão à minha volta. Ajuda-me Espírito Santo, se porventura Espírito de Deus, eu tenho falhado, eu tenho pecado e tem estado escuro a minha vida, vem Espírito Santo, renova, reacende novamente esta chama, esta luz ao qual o Senhor confiou a mim, dizendo que seria luz, que eu serei luz, que eu sou luz. Vai irmãos, com os teus olhos fechados, dizendo: vem Espírito Santo, vem, porque eu quero nesta noite. Vai se comprometendo irmão, vai se comprometendo irmã com o Senhor, vai dizendo, assim como essa canção disse para nós, vai dizendo: eu quero Espírito Santo ser sal da terra, ser luz deste mundo. Eu quero Espírito Santo ser um homem e uma mulher diferente, sim, em meio às minhas lutas, em meio às minhas dificuldades, mas ser um homem diferente. Vai dizendo irmão, vai proclamando, vai dizendo: eu sou o Senhor, eu acredito que sou luz do mundo, eu quero irradiar esta luz por onde eu andar. Vai dizendo irmão, por onde eu passar, com quem eu conversar, onde eu estiver, no meu trabalho, na minha casa, na minha família, eu quero transmitir esta luz, Espírito Santo, que só o Senhor me dá. Eu quero, Senhor, transmitir esta luz que só o Senhor traz. Irmãos, é só através do Espírito Santo, é só através do Espírito Paráclito que nós podemos ser verdadeiras luzes. Por isso vai dizendo: vem Espírito Santo. Assim foi no cenáculo, assim foi em Pentecostes, quando o Espírito Santo, quando o extraordinário de Deus veio sobre aqueles homens, e Pedro tomou a palavra e começou a anunciar, começou a irradiar a luz que o Senhor disse que ele seria, que ele era. Então irmãos, vai dizendo: eu quero nesta noite ser um homem novo, uma mulher nova, cheio da tua luz. Eu quero Espírito Santo ser diferente por onde eu passar. Eu quero Espírito Santo que as pessoas me olhem. Vai fazendo esta oração irmãos, vai fazendo esta oração com os teus olhos fechados, com a mão no teu coração, de forma profunda. Vai dizendo: eu quero Espírito Santo. Vai dizendo irmãos, quantas vezes Espírito Santo eu fui trevas, quantas vezes Espírito Santo eu fui escuridão, mas nesta noite eu me decido sair daqui e iluminar todas as vidas em que eu encontrar, ser luz naqueles da minha casa, mas ser luz também, Espírito Santo, naqueles que muitas vezes é difícil de levar a luz, e eu quero levar a luz nesta noite. Vai dizendo irmãos, eu quero Espírito Santo ser cheio de ti, eu quero Espírito Santo ser transformado por ti, e eu sei Espírito Santo que para ser luz eu preciso renunciar às minhas fraquezas, eu preciso renunciar os meus pecados, eu preciso renunciar aquilo que torna escuro a minha alma, que é os meus pecados. Vai irmão dizendo: eu quero nesta noite deixar estas misérias, deixar esses pecados cair por terra, Espírito Santo. Eu quero Espírito Santo nesta noite me comprometer contigo, Espírito amado de Deus. Eu quero estar distante de tudo aquilo que me afasta de ti, eu quero estar distante de tudo aquilo que me afasta de ti, que me deixa longe da tua presença, longe da tua luz. Vem Espírito Santo, vem batizar-me nesta noite,
Vem Espírito Santo fazer obra nova em minha vida. Vai, irmãos, dizendo: vem Espírito Santo. Abre os teus lábios, ore. Abre os teus lábios com coragem, ore, clame o Espírito Santo. Clame o Espírito Paráclito para que você seja testemunha. Para que você seja testemunha do Evangelho, como disse essa música, e anunciar esse Evangelho com alegria. Irmãos, se o pecado habitar em nós, e nós abrirmos a palavra de Deus, anunciando o Evangelho, não iluminará o coração do irmão, mas nós precisamos clamar: vem Espírito Santo, ilumina, para quando eu abrir os meus lábios, a tua palavra chegue, a tua palavra transforme. Eu quero ser diferente. Fale para o Espírito Santo: eu quero ser novo, ser nova nesta noite, Espírito Santo. Eu quero, Espírito Santo, sair do comodismo, da mesmice. Eu quero, Espírito Santo, sair desta minha fraqueza, desta minha limitação, e irradiar.

0: sobre mim, vem sobre minha vida, Espírito Santo, vai orando, irmãos, erga os teus braços e vai orando, vem Espírito Santo sobre mim, vem Espírito Santo sobre minha história, vem Espírito Santo, conduza-me, para que quando aqueles olharem para mim, sintam a tua presença, sintam Jesus, o teu evangelho, sintam, Senhor, a tua palavra em mim. Como foi pregado nesta noite, irmãos, muitas vezes o evangelho que o irmão encontra é ver as nossas ações, ver o nosso agir. Muitas vezes nós nos deixamos a escuridão tomar conta de nós, mas nós ouvimos na palavra de Deus o Senhor falando para aquele homem, falando para cada um de nós: vós sois luz do mundo, vós sois luz do mundo. Vamos cantar mais uma vez essa canção. Vamos cantar lá do início. Vamos cantar. Canta, clamando.
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0: E sereis minhas testemunhas.

coloque a mão na tua cabeça agora, na tua mente, e vai dizendo assim: Espírito Santo, ao som do instrumento, vai dizendo: Espírito Santo, clareia, reanova, renova, reacende na minha mente a tua luz, a luz do teu Espírito, para que, Espírito Santo, a minha mente possa passar só aquilo que é do teu Evangelho, que é da tua palavra, que é do teu amor, que é da tua graça. Leve a mão ao teu coração, Espírito Santo, irradia, renova a chama do teu Espírito no meu coração, para que eu possa amar, para que eu possa perdoar, para que eu possa levar a tua palavra às nações, para que eu possa levar a tua palavra a toda a minha casa, o meu trabalho, no meu grupo de oração, na igreja, para os meus vizinhos. Coloque agora as mãos, a tua mão nos teus ouvidos, Espírito Santo, reaviva a chama, a luz do teu Espírito aos meus ouvidos, para que a tua luz passe por aqui, para que eu possa escutar só aquilo que for teu, só aquilo que for da tua vontade. Espírito Santo, coloque a mão nos teus olhos. Espírito Santo, irradia, renova a chama do teu Espírito nos meus olhos, para que eu possa iluminar o mundo, para que eu possa levar a tua alegria, a tua paz ao mundo inteiro. Vamos cantar só o refrão mais uma vez. Sereis.

Silencie o teu coração. Coloque a mão no teu coração. Escute a palavra de Deus. Escute o falar de Deus. Escute a vontade de Deus. E deixe, meu irmão, minha irmã, o Espírito Santo te alimentar nesta noite. O Espírito Santo te encher novamente de luz com o seu Espírito. A imagem que o Senhor trazia quando orava o meu coração era de uma lâmpada mal encaixada, cheia de sujeira, onde alguém vai ali e remove aquela lâmpada daquele bocal, tira aquela sujeira, coloca novamente aquela lâmpada, encaixa ela novamente, e ao tocar na tomada, no apagador, ela acende novamente. E é assim que Jesus quer fazer conosco. Aquele que está, aquela que está assim como essa lâmpada, o Senhor quer tirar a sujeira nesta noite. O Senhor quer nos limpar nesta noite. O Senhor quer nos purificar nesta noite, irmãos, para que nós sejamos verdadeiras luzes. Saia daqui nesta noite decidido, decidida a ser esta luz, a irradiar o mundo, a sua casa, a sua família, como nós oramos, no seu trabalho, na sua vizinhança. Aquele que você não perdoou, você não está sendo luz. Deixe essa sujeira sair nesta noite. E Jesus encaixar novamente esta lâmpada neste bocal para que gere luz. Tome posse. Tome posse. Tome posse disso. Você que tem guardado mágoas no coração, deixe o Senhor tirar essa sujeira. Você que tem pensado em coisas erradas, em práticas erradas, deixe o Senhor tirar essa sujeira da tua mente, para que você gere luz novamente, para que você irradie novamente. Porque nós ouvimos, irmãos, a palavra dizendo: vós sois luz do mundo. Só basta que nós iluminemos esse mundo e nós levemos esta luz que é Jesus, esse Espírito Santo, que é o Senhor, Deus eterno. Com os teus olhos fechados, vai agradecendo a Deus agora por esta noite. Vai dizendo: obrigado, Senhor, por essa graça derramada no meio de nós. Vai dizendo: obrigado, Senhor, por me alimentar nesta noite. Obrigado, Senhor, por tirar esta sujeira do meu coração, este rancor, esta mágoa, estes maus pensamentos da minha mente. Obrigado, Senhor, por purificar os meus ouvidos nesta noite. Eu tenho certeza, Senhor, que escutarei tudo aquilo que for teu, aquilo que for ruim, aquilo que for sujeira, Jesus, entrará em um ouvido e sairá no outro. Obrigado, Jesus, por esta reunião de oração. Vai dizendo, irmãos. Obrigado, Senhor, por esta graça, por esta bênção derramada em minha vida nesta noite, pelos prodígios, pelos milagres, pelos sinais, pelo teu amor no meio de nós. Obrigado, Jesus. Convido você que está com os olhos fechados a abrir os olhos agora, erga os teus braços, erga os dois braços lá no alto. Nós vamos cantar mais uma vez o refrão. Eu convido você a aplaudir a Jesus. Aplauda com força o nosso Senhor. Aplauda com força o Espírito Santo, que fez no meio de nós, que irá continuar fazendo.

Amém. Glória a Deus. Aleluia. Vamos passar agora para o nosso momento de coleta. Convido você, os irmãos vão cantar. Convido você a ajudar este espaço, este sopro de vida. Ajude a melhorar esse espaço, gente. Deixar esse espaço cada vez melhor. Lanchonete aqui que ainda falta concluir tantas as coisas, som, gastos constantes. Se Jesus tocar no teu coração, as irmãs vão passar, ajude, contribua. Vamos cantar?